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2: 9:28. Temperatura 10 graus.
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12: 9:57. Temperatura 10 graus.
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4: 10 horas e 27 minutos. Temperatura 10 graus.
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0: 10 horas 57 minutos. Temperatura 11 graus.
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6: 11 horas e 27 minutos. Temperatura 11 graus.
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11:40. 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
1: 11:56. Temperatura 10 graus.
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1: Olá, amigos e ouvintes. Domingo tem a nebulosidade variável por aqui, eventualmente algum chuvisco, principalmente nas áreas mais elevadas aqui da região, e a sensação é de frio. A máxima tarde não deve passar dos 14 a 15 graus por aqui. Com a previsão do tempo, Kátia Valente.
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2: Meia-noite e 9 minutos.
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0: Nos encontramos para o nosso momento rápido de reflexão, um intervalinho de bênção, de prece, de sentir profundamente a vida. E o pensamento assim nos diz: envelhecemos quando perdemos o entusiasmo pela vida. Envelhecemos quando perdemos o entusiasmo pela vida. O envelhecimento físico, ele é secundário. Isso não nos deve angustiar. Todos nós vamos envelhecer um dia. Já estamos envelhecendo a cada dia. Nós envelhecemos quando perdemos o entusiasmo pela vida. A cada dia é preciso renovar o entusiasmo e a alegria por estar vivo. O entusiasmo diante dos desafios facilita o nosso caminhar. O entusiasmo pela família, o entusiasmo pelos amigos, pela comunidade a qual pertencemos. Não dá para viver bem a vida sem se entusiasmar. E quem perde o entusiasmo envelhece rapidamente. Vamos viver entusiasmados. Que o Senhor nos abençoe. Que o Senhor esteja a teu lado para te defender, dentro de ti para te iluminar, diante de ti para te indicar o caminho, atrás de ti para te guardar, acima de ti para te abençoar. Que o Senhor nos abençoe. Em nome do Pai, do Filho e do Espírito Santo. Amém.
1: 12:34.

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1: Eu estou ao seu lado e sou aquele que nunca desacredita dos seus sonhos. Sou eu que às vezes altero o seu itinerário e até atraso os seus horários para evitar acidentes ou encontros desagradáveis. Sim, sou eu que falo ao seu ouvido aquelas inspirações que você acredita que acabou de ter como grande ideia. Sou eu quem te causa aqueles arrepios quando você se aproxima de lugares ou situações que vão te fazer mal. E sou eu quem chora por você quando, com a sua teimosia, insiste em fazer tudo ao contrário só para desafiar o mundo. Quantas noites passei a cabeceira da sua cama, velando por tua saúde, cuidando da tua febre e renovando as tuas energias. Quantos dias eu te segurei para que você não entrasse naquele ônibus, carro e até avião. Quantas ruas escuras eu te guiei em segurança. Olha, nem sei mais, perdi a conta. E isso nem importa. O que realmente importa e o que me deixa triste e preocupado é quando você assume a postura de vítima do mundo. Quando você não acredita na tua capacidade de resolver os problemas, quando você aceita situações como insolúveis, quando você para de lutar e simplesmente reclama de tudo e de todos. Quando você desiste de ser feliz e culpa outra pessoa pela tua infelicidade. Quando você deixa de sorrir e assume que não há motivos para rir. Quando o mundo está repleto de coisas maravilhosas. Quando se esquece até de mim, seu anjo da guarda, aquele que Deus deu a honra de auxiliar nessa missão tão difícil que é viver e progredir. Já que me deixaram falar diretamente com você, gostaria de te lembrar que estou ao seu lado sempre, mesmo quando você acredita estar totalmente só e abandonado. Até nesse momento, eu estou segurando a sua mão. Eu estou consolando o seu coração. Eu estou te olhando e, por te amar demais, fico triste com a tua tristeza. Mas, como eu sei que você nasceu para brilhar, eu agradeço a Deus a oportunidade bendita de te conhecer e poder cuidar de você, porque você é realmente muito especial. Assinado, seu anjo da guarda.
2: Uma hora e 36 minutos.

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1: 13 de setembro, Dia Mundial do Agrônomo e Dia Nacional da Cachaça. Os aniversariantes do dia. O cantor e compositor de música gaúcha, Jorge Guedes.

0: Em 1917 ocorreu a quinta e penúltima aparição de Nossa Senhora de Fátima aos Três Pastorinhos em Fátima. Em 1943 ocorreu a criação do Território Federal do Rio Branco, atual estado de Roraima. Em 1966, o governo militar institui o Fundo de Garantia por Tempo de Serviço, FGTS. 1985. Um marco na história dos games, o jogo Super Mario foi lançado pela Nintendo. Em 1987, teve início o acidente radioativo em Goiânia. Uma cápsula de césio, retirada de uma máquina utilizada em radioterapia, foi vendida a um ferro velho, gerando um rastro de contaminação. Foi o maior acidente radioativo do Brasil e o maior do mundo ocorrido fora das usinas nucleares. No total, 112.800 pessoas foram expostas aos efeitos do césio e 4 morreram. Em 2009, foi celebrado pela primeira vez o Dia Nacional da Cachaça. A data fora oficializada pelo Instituto Brasileiro da Cachaça. Mário Vivan para a tua rádio.
1: Hoje na história. Uma...

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1: Olá, amigos e ouvintes. Domingo tem a nebulosidade variável por aqui, eventualmente algum chuvisco, principalmente nas áreas mais elevadas aqui da região, e a sensação é de frio. A máxima tarde não deve passar dos 14 a 15 graus por aqui. Com a previsão do tempo, Kátia Valente.
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2: 2 horas e 17 minutos.

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1: Neste dia 13 de setembro, nós recordamos São João Crisóstomo, bispo. João foi criado por sua mãe, que ficou viúva aos 20 anos. O menino gostava de se recolher e se aprofundar na cultura. Ele morava em Antioquia. Retirou-se para viver como eremita nas montanhas. Ficou por pouco tempo por causa de sua saúde. Aos 30 anos foi ordenado sacerdote e revelou-se um admirável orador. Foi eleito bispo de Constantinopla, dando-se ao serviço dos mais necessitados. Tendo como meta de seu episcopado a reforma do clero e religiosos, exigindo a observância dos cânones eclesiásticos. Mas os atritos provindos do clero e, sobretudo, com a aristocracia, provocaram uma crise. Foi exilado, mas retornou por exigência do povo. Mais tarde foi novamente exilado para um local inacessível, onde ele veio a morrer. Foi chamado de Crisóstomo, que significa boca de ouro, pela eloquência de seus sermões. É considerado um dos maiores doutores da Igreja. Ele nasceu na Antioquia, Ásia Menor, atual Turquia, em 350 e morreu em 407, com 57 anos de idade. 13 de setembro, São João Crisóstomo, bispo.
2: Duas horas e 42 minutos.

0: Sentir-se mal ou triste não torna ninguém mais fraco, e sim mais humano. Mergulhar na tristeza sem demora exagerada traz entendimento e liberta, reorganizando os sentimentos de maneira a nos trazer de volta à luz da esperança. Existe uma mania de as pessoas quererem parecer fortes o tempo todo, como se tristeza fosse fraqueza, como se não pudéssemos nos sentir mal de vez em quando. Não somos obrigados a sorrir o tempo todo. Isso não existe. Ninguém consegue ser feliz desde o amanhecer até o anoitecer. O dia é carregado de surpresas que nem sempre são boas. Além disso, a gente também fica amuado sem uma razão específica. Há dias em que a gente acorda mais cabisbaixo, sem ânimo, sem nem saber o porquê daquilo que sente. Talvez acumulemos tantas decepções e dissabores ao longo de toda a nossa jornada que chega uma hora em que tudo acaba pesando. Trata-se de uma questão de sobrevivência emocional, pois caso deixássemos enterrado aquilo que entristece, sem enfrentar e sentir aquilo alguma vez na vida, muito provavelmente iríamos explodir ou talvez implodir em algum momento. E isso ainda fica pior em meio a essa ditadura da felicidade que os meios midiáticos e as redes sociais nos impõem, através de propagandas que atrelam a nossa felicidade ao consumo desenfreado, de postagens de gente feliz, rica, bonita e viajada. Então, como nos é praticamente impossível alcançar aquele patamar material exorbitante veiculado diariamente, nós acabamos muitas vezes sentindo-nos menos capazes, menos afortunados. Sem contar o tanto de batalhas que cada um de nós enfrenta nesta lida cotidiana. Não adianta, não há pílula, não há viagem, não há roupa ou smartphone capaz de afastar de nós a tristeza, a não ser o enfrentamento do que nos abala, para que reelaboremos dentro de nós os sentimentos e os afetos que nos constituem a existência. O sofrimento não deve ser temido, e sim encarado, sentido, vivenciado, para que o entendamos e consigamos conviver com ele, superando-o aos poucos. É assim que ele nos transforma, tornando-nos mais fortes e mais seguros quanto ao que necessitamos para continuar prosseguindo. Às vezes você pode ficar triste, sim, pode se sentir mal, pode se sentir desanimado, sem vontade de ver ninguém, mergulhar na tristeza, sem demora exagerada. Isto traz entendimento, isso liberta, isto reorganiza os nossos sentimentos de maneira a nos trazer de volta à luz da esperança. Ninguém é fraco por se sentir triste algumas vezes. Trata-se simplesmente de uma das nossas características humanas. Não podemos nos demorar na tristeza, mas é essencial vivenciá-la, quando necessário, para que não acumulemos pesos inúteis em meio à esperança que nos motiva diariamente.
1: Três horas e 13 minutos.

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Olá, meu amigo, olá, minha amiga. Estamos iniciando o momento Despertai. Para você, para a tua vida, para a tua família, muita paz. Para o teu trabalho, que o Deus que nos acompanha seja a tua força e a tua luz. Eu gostaria de falar hoje sobre a inveja. A inveja faz mal também ao caminho espiritual. Quem quer ter paz de espírito, é bom perceber se tem ou não esse sentimento. A inveja, na verdade, mostra-se na contínua comparação de si mesmo com os outros. Não sou capaz de encontrar-me com nenhuma outra pessoa sem comparar-me com ela. Imediatamente começo a avaliar, a valorizar, a desvalorizar e a revalorizar. De um modo geral, procuro desvalorizar o outro no intuito de revalorizar-me a mim mesmo. Eu observo suas fragilidades ou desvalorizo seu comportamento como bloqueado e doentio. O êxito do outro é aparência, a sua inteligência é fraqueza, etc. Por isso, eu estou continuamente avaliando o outro, tentando encontrar defeitos para que eu possa me sobressair. Inversamente, quando não sou bem sucedido com isso, me desvalorizo a mim mesmo e acabo colocando então o outro no pódio. O outro que é bom e eu não tenho valores. Também na inveja, não estou comigo, não estou satisfeito comigo mesmo e não tenho nenhum sentimento por minha dignidade, reconhecendo meu valor somente em comparação com os outros. Quando eu reconheço meu valor só comparando-me com os outros, isso me tira muito a paz. A inveja, vocês percebem que é um mal. Para quem tem, para quem tem. Isso é por demais cansativo e me força a ter de superar os outros. Ou me lanço na depressão, porque não vejo mais nenhuma chance de poder acompanhar os outros. Caro ouvinte, só esta compreensão já nos ajuda a pensarmos quão importante é perceber o valor dos outros e ao mesmo tempo perceber o valor que eu tenho. Nos sentimentos de inveja, há muita falta de perceber o valor que eu tenho. Por isso vou depreciando os outros, encontrando erros nos outros. Ou também o inverso, que também é o sentimento de inveja, é diante da comparação que eu faço com os outros, então eu me sinto um nada. Não sinto os valores que eu tenho. Aí também toda essa realidade é fruto de um coração que tem inveja. Pensemos nisso.

0: 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Amém.
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2: Três horas e 40 minutos.

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1: A gente aprende a falar desde cedo, mas quase ninguém ensina a importância de saber quando ficar em silêncio. Existem momentos em que explicar demais não resolve. Responder no impulso só aumenta o desgaste. E tentar convencer alguém acaba tirando uma paz que não vale a pena perder. Às vezes, o silêncio é a forma mais madura de dizer: eu escolhi não gastar minha energia com isso. Ficar em silêncio não significa aceitar tudo ou não ter opinião. Significa saber escolher o momento certo para falar e entender que nem toda situação merece uma resposta. Você não precisa reagir a cada comentário, justificar cada escolha ou mostrar que está certo o tempo inteiro. Algumas coisas podem simplesmente passar sem levar um pedaço da sua tranquilidade junto. Existe muita força em observar antes de responder. Quando você se permite ficar em silêncio, consegue pensar melhor, entender o que realmente sente e escolher suas palavras com mais cuidado. E muitas vezes, depois de alguns minutos de silêncio, aquilo que parecia tão importante já não parece mais. Aprenda a guardar sua energia para aquilo que realmente importa. Nem todo silêncio é ausência de resposta. Às vezes, ele é a resposta mais inteligente que você poderia dar. Pensemos neste novo dia. O Senhor te abençoe e te guarde. O Senhor faça brilhar sobre ti sua face e se compadeça de ti. O Senhor volte para ti o seu rosto e te dê a paz. O Senhor te abençoe, Pai, Filho e Espírito Santo.

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1: Todo lugar é um lugar comum, até Jesus passar por ele. Invocamos, Senhor, a tua presença aqui neste lugar.

0: 4:26.
1: Senhor, muitos filhos teus não acreditam que eles são um milagre.

0: de palmas pro teu senhor.
1: Iniciamos este novo dia com as bênçãos de Deus e proteção de Nossa Senhora, Virgem Maria. Em nome do Pai, do Filho e do Espírito Santo. Amém. Creio
2: em Deus Pai Todo-Poderoso, Criador do céu e da terra, em Jesus Cristo, seu único Filho, nosso Senhor, que foi concebido pelo poder do Espírito Santo, nasceu da Virgem Maria, padeceu sobre Pôncio Pilatos, foi crucificado, morto e sepultado, desceu à mansão dos mortos, ressuscitou o terceiro dia, subiu ao céu, está sentada à direita de Deus Pai Todo-Poderoso, onde há de vir julgar os vivos e os mortos. Creio no Espírito Santo, na Santa Igreja Católica, na comunhão dos santos, na remissão dos pecados, na ressurreição da carne, na vida eterna. Amém.
1: Pai nosso que estais no céu, santificado seja vosso nome. Venha a nós o vosso reino, seja feita a vossa vontade, assim na terra como no céu.
3: O pão nosso de cada dia nos dai hoje, perdoai as nossas ofensas, assim como nós perdoamos a quem nos tem ofendido. E não nos deixeis cair em tentação, mas livrai-nos do mal. Amém.
1: O anjo do Senhor anunciou a Maria.
3: E ela concebeu do Espírito Santo.
1: Ave Maria, cheia de graça, o Senhor é convosco. Bendita sois vós entre as mulheres, e bendito o fruto do vosso ventre, Jesus.
3: Santa Maria, Mãe de Deus, rogai por nós, pecadores, agora e na hora de nossa morte. Amém.
1: Eis aqui a serva do Senhor.
3: Faça-se em mim segundo a vossa palavra.
1: Ave Maria, cheia de graça, o Senhor é convosco. Bendita sois vós entre as mulheres, e bendito o fruto do vosso ventre, Jesus.
3: Santa Maria, Mãe de Deus, rogai por nós, pecadores, agora e na hora de nossa morte. Amém.
1: O Verbo Divino se fez carne
3: e habitou entre nós.
1: Ave Maria, cheia de graça, o Senhor é convosco. Bendita sois vós entre as mulheres, e bendito o fruto do vosso ventre, Jesus.
3: Santa Maria, Mãe de Deus, rogai por nós, pecadores, agora e na hora de nossa morte. Amém.
1: Glória ao Pai, ao Filho e ao Espírito Santo.
3: Como era no princípio, agora e sempre. Amém.
1: Ó meu bom Jesus,
3: perdoai-nos, livrai-nos do fogo do inferno, e levai as almas todas para o céu, e socorrei principalmente as que mais precisarem.
1: Nossa Senhora de Fátima e São Francisco,
3: rogai por nós.
1: E neste domingo do Senhor, vamos meditar os mistérios gloriosos. E neste primeiro mistério glorioso, contemplamos
3: a ressurreição de Jesus.
1: Pai nosso que estais no céu, santificado seja vosso nome. Venha a nós o vosso reino. Seja feita a vossa vontade, assim na terra como no céu.
3: O pão nosso de cada dia nos dai hoje, perdoai as nossas ofensas, assim como nós perdoamos a quem nos tem ofendido. E não nos deixeis cair em tentação, mas livrai-nos do mal. Amém.
1: Ave Maria, cheia de graça, o Senhor é convosco. Bendita sois vós entre as mulheres, e bendito o fruto do vosso ventre, Jesus.
3: Santa Maria, Mãe de Deus, rogai por nós, pecadores, agora e na hora de nossa morte. Amém.
1: Ave Maria, cheia de graça, o Senhor é convosco. Bendita sois vós entre as mulheres, e bendito o fruto do vosso ventre, Jesus.
3: Santa Maria, Mãe de Deus, rogai por nós, pecadores, agora e na hora de nossa morte. Amém.
1: Ave Maria, cheia de graça, o Senhor é convosco. Bendita sois vós entre as mulheres, e bendito o fruto do vosso ventre, Jesus.
3: Santa Maria, Mãe de Deus, rogai por nós, pecadores, agora e na hora de nossa morte. Amém.
1: Ave Maria, cheia de graça, o Senhor é convosco. Bendita sois vós entre as mulheres, e bendito o fruto do vosso ventre, Jesus.
3: Santa Maria, Mãe de Deus, rogai por nós, pecadores, agora e na hora de nossa morte. Amém.
1: Ave Maria, cheia de graça, o Senhor é convosco. Bendita sois vós entre as mulheres, e bendito o fruto do vosso ventre, Jesus.
3: Santa Maria, Mãe de Deus, rogai por nós, pecadores, agora e na hora de nossa morte. Amém.
1: Ave Maria, cheia de graça, o Senhor é convosco. Bendita sois vós entre as mulheres, e bendito o fruto do vosso ventre, Jesus.
3: Santa Maria, Mãe de Deus, rogai por nós, pecadores, agora e na hora de nossa morte. Amém.
1: Ave Maria, cheia de graça, o Senhor é convosco. Bendita sois vós entre as mulheres, e bendito o fruto do vosso ventre, Jesus.
3: Santa Maria, Mãe de Deus, rogai por nós, pecadores, agora e na hora de nossa morte. Amém.
1: Ave Maria, cheia de graça, o Senhor é convosco. Bendita sois vós entre as mulheres, e bendito o fruto do vosso ventre, Jesus.
3: Santa Maria, Mãe de Deus, rogai por nós, pecadores, agora e na hora de nossa morte. Amém.
1: Ave Maria, cheia de graça, o Senhor é convosco. Bendita sois vós entre as mulheres, e bendito o fruto do vosso ventre, Jesus.
3: Santa Maria, Mãe de Deus, rogai por nós, pecadores, agora e na hora de nossa morte. Amém.
1: Ave Maria, cheia de graça, o Senhor é convosco. Bendita sois vós entre as mulheres, e bendito o fruto do vosso ventre, Jesus.
3: Santa Maria, Mãe de Deus, rogai por nós, pecadores, agora e na hora de nossa morte. Amém.
1: Glória ao Pai, ao Filho e ao Espírito Santo.
3: Como era no princípio, agora e sempre. Amém.
1: Ó meu bom Jesus,
3: perdoai-nos, livrai-nos do fogo do inferno. Levai as almas todas para o céu, e socorrei principalmente as que mais precisarem.
1: Nossa Senhora de Fátima e São Francisco,
3: rogai por nós.
1: Segundo o mistério glorioso, contemplamos
3: a ascensão de Jesus. Pai nosso que estais no céu, santificado seja o vosso nome. Venha a nós o vosso reino, seja feita a vossa vontade, assim na terra como no céu.
1: O pão nosso de cada dia nos dai hoje, perdoai as nossas ofensas, assim como nós perdoamos a quem nos tem ofendido. E não nos deixeis cair em tentação, mas livrai-nos do mal. Amém.
3: Ave Maria, cheia de graça, o Senhor é convosco. Bendita sois vós entre as mulheres, e bendito é o fruto do vosso ventre, Jesus.
1: Santa Maria, Mãe de Deus, rogai por nós, pecadores, agora e na hora da nossa morte. Amém.
3: Ave Maria, cheia de graça, o Senhor é convosco. Bendita sois vós entre as mulheres, e bendito é o fruto do vosso ventre, Jesus.
1: Santa Maria, Mãe de Deus, rogai por nós, pecadores, agora e na hora da nossa morte. Amém.
3: Ave Maria, cheia de graça, o Senhor é convosco. Bendita sois vós entre as mulheres, e bendito é o fruto do vosso ventre, Jesus.
1: Santa Maria, Mãe de Deus, rogai por nós, pecadores, agora e na hora da nossa morte. Amém.
3: Ave Maria, cheia de graça, o Senhor é convosco. Bendita sois vós entre as mulheres, e bendito é o fruto do vosso ventre, Jesus.
1: Santa Maria, Mãe de Deus, rogai por nós, pecadores, agora e na hora da nossa morte. Amém.
3: Ave Maria, cheia de graça, o Senhor é convosco. Bendita sois vós entre as mulheres, e bendito é o fruto do vosso ventre, Jesus.
1: Santa Maria, Mãe de Deus, rogai por nós, pecadores, agora e na hora da nossa morte. Amém.
3: Ave Maria, cheia de graça, o Senhor é convosco. Bendita sois vós entre as mulheres, e bendito é o fruto do vosso ventre, Jesus.
1: Santa Maria, Mãe de Deus, rogai por nós, pecadores, agora e na hora de nossa morte. Amém.
3: Ave Maria, cheia de graça, o Senhor é convosco. Bendita sois vós entre as mulheres, e bendito é o fruto do vosso ventre, Jesus.
1: Santa Maria, Mãe de Deus, rogai por nós, pecadores, agora e na hora da nossa morte. Amém.
3: Ave Maria, cheia de graça, o Senhor é convosco. Bendita sois vós entre as mulheres, e bendito é o fruto do vosso ventre, Jesus.
1: Santa Maria, Mãe de Deus, rogai por nós, pecadores, agora e na hora da nossa morte. Amém.
3: Ave Maria, cheia de graça, o Senhor é convosco. Bendita sois vós entre as mulheres, e bendito é o fruto do vosso ventre, Jesus.
1: Santa Maria, Mãe de Deus, rogai por nós, pecadores, agora e na hora da nossa morte. Amém.
3: Ave Maria, cheia de graça, o Senhor é convosco. Bendita sois vós entre as mulheres, e bendito é o fruto do vosso ventre, Jesus.
1: Santa Maria, Mãe de Deus, rogai por nós, pecadores, agora e na hora da nossa morte. Amém.
3: Glória ao Pai, ao Filho e ao Espírito Santo.
1: Como era no princípio, agora e sempre. Amém.
3: Ó meu bom Jesus, perdoai-nos, livrai-nos do fogo do inferno, e levai as almas todas para o céu, e socorrei principalmente as que mais precisarem. Nossa Senhora de Fátima e São Francisco,
1: rogai por nós. E no terceiro mistério glorioso, contemplamos
3: Pentecostes, a vinda do Espírito Santo sobre Maria e os apóstolos.
0: Pai nosso que estais no céu, santificado seja vosso nome. Venha a nós o vosso reino. Seja feita a vossa vontade, assim na terra como no céu.
3: O pão nosso de cada dia nos dai hoje, perdoai as nossas ofensas, assim como nós perdoamos a quem nos tem ofendido. E não nos deixeis cair em tentação, mas livrai-nos do mal. Amém.
0: Ave Maria, cheia de graça, o Senhor é convosco. Bendita sois vós entre as mulheres, e bendito o fruto do vosso ventre, Jesus.
3: Santa Maria, Mãe de Deus, rogai por nós, pecadores, agora e na hora de nossa morte. Amém.
0: Ave Maria, cheia de graça, o Senhor é convosco. Bendita sois vós entre as mulheres, e bendito o fruto do vosso ventre, Jesus.
3: Santa Maria, Mãe de Deus, rogai por nós, pecadores, agora e na hora de nossa morte. Amém.
0: Ave Maria, cheia de graça, o Senhor é convosco. Bendita sois vós entre as mulheres, e bendito o fruto do vosso ventre, Jesus.
3: Santa Maria, Mãe de Deus, rogai por nós, pecadores, agora e na hora de nossa morte. Amém.
0: Ave Maria, cheia de graça, o Senhor é convosco. Bendita sois vós entre as mulheres, e bendito o fruto do vosso ventre, Jesus.
3: Santa Maria, Mãe de Deus, rogai por nós, pecadores, agora e na hora de nossa morte. Amém.
0: Ave Maria, cheia de graça, o Senhor é convosco. Bendita sois vós entre as mulheres, e bendito o fruto do vosso ventre, Jesus.
3: Santa Maria, Mãe de Deus, rogai por nós, pecadores, agora e na hora de nossa morte. Amém.
0: Ave Maria, cheia de graça, o Senhor é convosco. Bendita sois vós entre as mulheres, e bendito o fruto do vosso ventre, Jesus.
3: Santa Maria, Mãe de Deus, rogai por nós, pecadores, agora e na hora de nossa morte. Amém.
0: Ave Maria, cheia de graça, o Senhor é convosco. Bendita sois vós entre as mulheres, e bendito o fruto do vosso ventre, Jesus.
3: Santa Maria, Mãe de Deus, rogai por nós, pecadores, agora e na hora de nossa morte. Amém.
0: Ave Maria, cheia de graça, o Senhor é convosco. Bendita sois vós entre as mulheres, e bendito o fruto do vosso ventre, Jesus.
3: Santa Maria, Mãe de Deus, rogai por nós, pecadores, agora e na hora de nossa morte. Amém.
0: Ave Maria, cheia de graça, o Senhor é convosco. Bendita sois vós entre as mulheres, e bendito o fruto do vosso ventre, Jesus.
3: Santa Maria, Mãe de Deus, rogai por nós, pecadores, agora e na hora de nossa morte. Amém.
0: Ave Maria, cheia de graça, o Senhor é convosco. Bendita sois vós entre as mulheres, e bendito o fruto do vosso ventre, Jesus.
3: Santa Maria, Mãe de Deus, rogai por nós, pecadores, agora e na hora de nossa morte. Amém.
0: Glória ao Pai, ao Filho e ao Espírito Santo.
3: Como era no princípio, agora e sempre. Amém.
0: Ó meu bom Jesus,
3: perdoai-nos, livrai-nos do fogo do inferno. Levai as almas todas para o céu, e socorrei principalmente as que mais precisarem.
0: Nossa Senhora de Fátima e São Francisco,
3: rogai por nós.
0: No quarto mistério glorioso, contemplamos
3: Maria assunta aos céus. Pai nosso que estais no céu, santificado seja o vosso nome. Venha a nós o vosso reino, seja feita a vossa vontade, assim na terra como no céu.
0: O pão nosso de cada dia nos dai hoje, perdoai as nossas ofensas, assim como nós perdoamos a quem nos tem ofendido. E não nos deixeis cair em tentação, mas livrai-nos do mal. Amém.
3: Ave Maria, cheia de graça, o Senhor é convosco. Bendita sois vós entre as mulheres, e bendito é o fruto do vosso ventre, Jesus.
0: Santa Maria, Mãe de Deus, rogai por nós, pecadores, agora e na hora da nossa morte. Amém.
3: Ave Maria, cheia de graça, o Senhor é convosco. Bendita sois vós entre as mulheres, e bendito é o fruto do vosso ventre, Jesus.
0: Santa Maria, Mãe de Deus, rogai por nós, pecadores, agora e na hora da nossa morte. Amém.
3: Ave Maria, cheia de graça, o Senhor é convosco. Bendita sois vós entre as mulheres, e bendito é o fruto do vosso ventre, Jesus.
0: Santa Maria, Mãe de Deus, rogai por nós, pecadores, agora e na hora da nossa morte. Amém.
3: Ave Maria, cheia de graça, o Senhor é convosco. Bendita sois vós entre as mulheres, e bendito é o fruto do vosso ventre, Jesus.
0: Santa Maria, Mãe de Deus, rogai por nós, pecadores, agora e na hora da nossa morte. Amém.
3: Ave Maria, cheia de graça, o Senhor é convosco. Bendita sois vós entre as mulheres, e bendito é o fruto do vosso ventre, Jesus.
0: Santa Maria, Mãe de Deus, rogai por nós, pecadores, agora e na hora da nossa morte. Amém.
3: Ave Maria, cheia de graça, o Senhor é convosco. Bendita sois vós entre as mulheres, e bendito é o fruto do vosso ventre, Jesus.
0: Santa Maria, Mãe de Deus, rogai por nós, pecadores, agora e na hora de nossa morte. Amém.
3: Ave Maria, cheia de graça, o Senhor é convosco. Bendita sois vós entre as mulheres, e bendito é o fruto do vosso ventre, Jesus.
0: Santa Maria, Mãe de Deus, rogai por nós, pecadores, agora e na hora da nossa morte. Amém.
3: Ave Maria, cheia de graça, o Senhor é convosco. Bendita sois vós entre as mulheres, e bendito é o fruto do vosso ventre, Jesus.
0: Santa Maria, Mãe de Deus, rogai por nós, pecadores, agora e na hora da nossa morte. Amém.
3: Ave Maria, cheia de graça, o Senhor é convosco. Bendita sois vós entre as mulheres, e bendito é o fruto do vosso ventre, Jesus.
0: Santa Maria, Mãe de Deus, rogai por nós, pecadores, agora e na hora da nossa morte. Amém.
3: Ave Maria, cheia de graça, o Senhor é convosco. Bendita sois vós entre as mulheres, e bendito é o fruto do vosso ventre, Jesus.
0: Santa Maria, Mãe de Deus, rogai por nós, pecadores, agora e na hora da nossa morte. Amém.
3: Glória ao Pai, ao Filho e ao Espírito Santo.
0: Como era no princípio, agora e sempre. Amém.
3: Ó meu bom Jesus, perdoai-nos, livrai-nos do fogo do inferno, e levai as almas todas para o céu, e socorrei principalmente as que mais precisarem. Nossa Senhora de Fátima e São Francisco,
0: rogai por nós. E no quinto mistério glorioso, contemplamos
3: Maria, coroada rainha dos anjos e dos santos.
0: Pai nosso que estais no céu, santificado seja vosso nome. Venha a nós o vosso reino. Seja feita a vossa vontade, assim na terra como no céu.
3: O pão nosso de cada dia nos dai hoje. Perdoai as nossas ofensas, assim como nós perdoamos a quem nos tem ofendido. E não nos deixeis cair em tentação, mas livrai-nos do mal. Amém.
0: Ave Maria, cheia de graça, o Senhor é convosco. Bendita sois vós entre as mulheres, e bendito o fruto do vosso ventre, Jesus.
3: Santa Maria, Mãe de Deus, rogai por nós, pecadores, agora e na hora de nossa morte. Amém.
0: Ave Maria, cheia de graça, o Senhor é convosco. Bendita sois vós entre as mulheres, e bendito o fruto do vosso ventre, Jesus.
3: Santa Maria, Mãe de Deus, rogai por nós, pecadores, agora e na hora de nossa morte. Amém.
0: Ave Maria, cheia de graça, o Senhor é convosco. Bendita sois vós entre as mulheres, e bendito o fruto do vosso ventre, Jesus.
3: Santa Maria, Mãe de Deus, rogai por nós, pecadores, agora e na hora de nossa morte. Amém.
0: Ave Maria, cheia de graça, o Senhor é convosco. Bendita sois vós entre as mulheres, e bendito o fruto do vosso ventre, Jesus.
3: Santa Maria, Mãe de Deus, rogai por nós, pecadores, agora e na hora de nossa morte. Amém.
0: Ave Maria, cheia de graça, o Senhor é convosco. Bendita sois vós entre as mulheres, e bendito o fruto do vosso ventre, Jesus.
3: Santa Maria, Mãe de Deus, rogai por nós, pecadores, agora e na hora de nossa morte. Amém.
0: Ave Maria, cheia de graça, o Senhor é convosco. Bendita sois vós entre as mulheres, e bendito o fruto do vosso ventre, Jesus.
3: Santa Maria, Mãe de Deus, rogai por nós, pecadores, agora e na hora de nossa morte. Amém.
0: Ave Maria, cheia de graça, o Senhor é convosco. Bendita sois vós entre as mulheres, e bendito o fruto do vosso ventre, Jesus.
3: Santa Maria, Mãe de Deus, rogai por nós, pecadores, agora e na hora de nossa morte. Amém.
0: Ave Maria, cheia de graça, o Senhor é convosco. Bendita sois vós entre as mulheres, e bendito o fruto do vosso ventre, Jesus.
3: Santa Maria, Mãe de Deus, rogai por nós, pecadores, agora e na hora de nossa morte. Amém.
0: Ave Maria, cheia de graça, o Senhor é convosco. Bendita sois vós entre as mulheres, e bendito o fruto do vosso ventre, Jesus.
3: Santa Maria, Mãe de Deus, rogai por nós, pecadores, agora e na hora de nossa morte. Amém.
0: Ave Maria, cheia de graça, o Senhor é convosco. Bendita sois vós entre as mulheres, e bendito o fruto do vosso ventre, Jesus.
3: Santa Maria, Mãe de Deus, rogai por nós, pecadores, agora e na hora de nossa morte. Amém.
0: Glória ao Pai, ao Filho e ao Espírito Santo.
3: Como era no princípio, agora e sempre. Amém.
0: Ó meu bom Jesus,
3: perdoai-nos, livrai-nos do fogo do inferno. Ele vai as almas todas para o céu e socorrei principalmente as que mais precisarem.
0: Nossa Senhora de Fátima e São Francisco,
3: rogai por nós.
0: Infinitas graças vos damos, soberana rainha, pelos benefícios que todos os dias recebemos de vossas mãos liberais. Dignai-vos agora e para sempre tomar-nos debaixo de vosso poderoso amparo, e para mais nos obrigar-nos, vos saudamos com uma salve rainha.
3: Salve rainha, mãe de misericórdia, vida, doçura, esperança nossa, salve. A vós bradamos, degredados filhos de Eva, a vós suspirando, gemendo e chorando neste vale de lágrimas. Eia, pois, advogada nossa, estes vossos olhos misericordiosos a nós volveis. E depois deste desterro, mostrai-nos Jesus, bendito o fruto do vosso ventre. Ó clemente, ó piedosa, ó doce sempre Virgem Maria,
0: rogai por nós, Santa Mãe de Deus,
3: para que sejamos dignos das promessas de Cristo.
0: Juntos rezamos o Santo Terço, que possamos ficar com as bênçãos de Deus e proteção de Nossa Senhora. Em nome do Pai, do Filho e do Espírito Santo. Amém. Paz e bem.
3: Santa alegria.
0: Louvado seja o nosso Senhor Jesus Cristo.
3: Para sempre seja louvado.

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0: 6:49.
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7: Memorial Caravaggio informa. Nota de falecimento. Pais Silvino Capelari, em memória, e Edis da Silva Capelari. 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
9: E que estão sintonizados em uma das emissoras nas áreas de cobertura aqui da Rede Tua Rádio, em Caxias do Sul, Lagoa Vermelha, Veranópolis, Garibaldi, Vacaria, Marau e Soledade. Esta é a Tua Rádio, presente na tua história. Começamos com as informações do Vaticano.
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11: O reconhecimento dos aspectos e dos direitos fundamentais da dignidade humana representa um dos capítulos mais significativos da história da humanidade. Essa trajetória, porém, ainda não terminou e deve enfrentar antigas e novas contradições que impedem sua plena realização. Foi o que afirmou o Papa Leão XIV na audiência geral desta quarta-feira, 9 de setembro, realizada na Praça São Pedro, com a presença de milhares de fiéis.
12: Fratelli e sorelle, buongiorno e benvenuti. La Costituzione Conciliare Gaudium et Spes, dedicando il primo capitolo alla dignità della persona umana, sottolinea che essa è base e condizione di quei valori che oggi sono più stimati.
11: Dando continuidade ao ciclo de catequeses dedicado à Constituição Pastoral Gaudium et Spes do Concílio Vaticano II, o pontífice aprofundou o primeiro capítulo do documento, que apresenta a dignidade da pessoa como fundamento dos valores mais apreciados na sociedade. Esses valores, advertiu, não podem perder sua relação com a fonte divina, sob o risco de sofrer as distorções provocadas pela corrupção do coração humano. Ao apresentar a contribuição da Igreja para a compreensão da dignidade humana, Leão XIV retomou um trecho de sua recente encíclica, Magnifica Humanitas.
12: Ogni persona è pensata e voluta da Dio.
11: Cada pessoa constitutivamente feita para a relação é pensada e desejada por Deus para entrar numa história de comunhão com Ele, com os outros e com a criação. A sua dignidade não depende das capacidades que possui, das riquezas ou da função que desempenha, de escolhas certas ou erradas, mas é um dom que precede e ultrapassa, concedido por Deus como expressão do seu amor que nunca falha.
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9: Vamos conhecer o Santo do Dia como Frei Jaime Bétega.
13: Santo do Dia.
14: Neste dia 13 de setembro, nós recordamos São João Crisóstomo, bispo. João foi criado por sua mãe, que ficou viúva aos 20 anos. O menino gostava de se recolher e se aprofundar na cultura. Ele morava em Antioquia. Retirou-se para viver como eremita nas montanhas. Ficou por pouco tempo por causa de sua saúde. Aos 30 anos foi ordenado sacerdote e revelou-se um admirável orador. Foi eleito bispo de Constantinopla, dando-se ao serviço dos mais necessitados. Tendo como meta de seu episcopado a reforma do clero e religiosos, exigindo a observância dos cânones eclesiásticos. mas os atritos provindos do clero e, sobretudo, com a aristocracia, provocaram uma crise. Foi exilado, mas retornou por exigência do povo. Mais tarde foi novamente exilado para um local inacessível, onde ele veio a morrer. Foi chamado de Crisóstomo, que significa boca de ouro, pela eloquência de seus sermões. É considerado um dos maiores doutores da Igreja. Ele nasceu na Antioquia, Ásia Menor, atual Turquia, em 350 e morreu em 407, com 57 anos de idade. 13 de setembro, São João Crisóstomo, bispo.

0: Vamos agora à participação do Frei Bruno Glab.
1: Amigos e amigas que nos acompanham semanalmente em nossa reflexão bíblica, a nossa saudação de paz e bem. 24º domingo do tempo comum. A igreja nos propõe hoje Mateus capítulo 18, do versículo 21 até o 35. É a história quando Pedro pergunta quantas vezes devo perdoar, até 7 vezes? E Jesus diz, não até 7 vezes, mas 70 vezes 7 vezes. E depois conta a história dos dois devedores. Um devia muito e este foi perdoado. E o outro devia um pouco àquele que foi perdoado, mas este não perdoou. O que podemos dizer sobre essa história? No Antigo Testamento, a vingança era praticada comumente. Lameque, em Gênesis 4:24, fala que devido a uma morte, ele seria vingado 70 vezes 7. Porém, já no Antigo Testamento, no livro do Êxodo, nós conhecemos a lei de talião, que já não permite uma vingança 70 vezes 7, mas é olho por olho, dente por dente, ou seja, um por um. Os rabinos já orientavam também para o perdão. Porém, eles falavam sobre um perdão que se daria uma vez, duas vezes, no máximo para os mais liberais, 4 vezes. Depois chega, viria a punição. Terminou o perdão. Quando Pedro pergunta, devo perdoar até 7 vezes? Ele, na realidade, pergunta que o número 7 simbólico na Bíblia quer dizer totalidade, quer dizer sempre. Pedro pergunta, devo perdoar sempre? Jesus responde, não apenas 7 vezes, mas 70 vezes 7. Nós poderíamos traduzir isto sempre, sempre, sempre, sempríssimo, palavra que nem existe no português, mas quer dizer o sempre elevado ao infinito. O perdão deve chegar ao infinito. Depois disto, Jesus conta a parábola dos dois devedores. Um devia muito ao seu senhor. Como não tinha com que pagar, foi perdoado. O outro devia pouco a este que foi perdoado, mas este não quis perdoar quem lhe devia tão pouquinho. Esta parábola nos mostra a grande distância que existe entre o coração de Deus e o coração humano. A misericórdia de Deus é imensa, ou melhor dizendo, é infinita. Logo, não há pecado, por maior que seja, que vença a misericórdia de Deus. Ou seja, a misericórdia de Deus é infinitamente maior do que o maior dos pecados que um ser humano possa praticar. Diante desta misericórdia infinita, ressalta a mesquinhez do coração humano, que não sabe perdoar nem os pecados ínfimos. Daí concluímos, nós, homens e mulheres, precisamos moldar o nosso coração de acordo com o coração de Deus. Perdoar sempre. Quando negamos o perdão, na realidade, negamos a imagem e semelhança de Deus. Assim, quando perdoamos as pessoas, sentem em nós um pouco de Deus. Quando negamos o perdão, as pessoas sentem em nós a ausência de Deus. Perdoar é pagar o mal dos outros com o bem. Foi isto que Jesus fez na cruz quando disse, Pai, perdoai-lhes, eles não sabem o que fazem. É isto que nós rezamos diariamente no Pai Nosso. perdoai-nos as nossas ofensas, como nós também perdoamos. A você, meu irmão, minha irmã, fica a mensagem. Quando perdoamos, assemelhamos-nos com Deus. Quando negamos o perdão, negamos em nós a imagem de Deus. A todos e a todas, paz e bem.
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meu amigo, olá minha amiga, estamos iniciando o momento Despertai. Para você, para a tua vida, para a tua família, muita paz. Para o teu trabalho, que o Deus que nos acompanha seja a tua força e a tua luz. Eu gostaria de falar hoje sobre a inveja. A inveja faz mal também ao caminho espiritual. Quem quer ter paz de espírito, é bom perceber se tem ou não esse sentimento. A inveja, na verdade, mostra-se na contínua comparação de si mesmo com os outros. Não sou capaz de encontrar-me com nenhuma outra pessoa sem comparar-me com ela. Imediatamente começo a avaliar, a valorizar, a desvalorizar e a revalorizar. De um modo geral, procuro desvalorizar o outro no intuito de revalorizar-me a mim mesmo. Eu observo suas fragilidades ou desvalorizo seu comportamento como bloqueado e doentio. O êxito do outro é aparência, a sua inteligência é fraqueza, etc. Por isso, eu estou continuamente avaliando o outro, tentando encontrar defeitos para que eu possa me sobressair. Inversamente, quando não sou bem sucedido com isso, me desvalorizo a mim mesmo e acabo colocando então o outro no pódio. O outro que é bom e eu não tenho valores. Também na inveja, não estou comigo, não estou satisfeito comigo mesmo e não tenho nenhum sentimento por minha dignidade, reconhecendo meu valor somente em comparação com os outros. Quando eu reconheço meu valor só comparando-me com os outros, isso me tira muito a paz. A inveja, vocês percebem que é um mal. Para quem tem, para quem tem. Isso é por demais cansativo e me força a ter de superar os outros. Ou me lanço na depressão, porque não vejo mais nenhuma chance de poder acompanhar os outros. Caro ouvinte, só esta compreensão já nos ajuda a pensarmos quão importante é perceber o valor dos outros e ao mesmo tempo perceber o valor que eu tenho. Nos sentimentos de inveja há muita falta de perceber o valor que eu tenho, por isso vou depreciando os outros, encontrando erros nos outros. Ou também o inverso, que também é o sentimento de inveja, é diante da comparação que eu faço com os outros, então eu me sinto um nada, não sinto os valores que eu tenho. Aí também toda essa realidade é fruto de um coração que tem inveja. Pensemos nisso.

0: 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Um grande abraço para você. Deus te abençoe, te ilumine e seja a tua fonte de bênção. Em nome do Pai, do Filho e do Espírito Santo. Amém.
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2: Faremos agora uma breve pausa. Voltamos daqui a pouquinho.

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0: Nós estamos de volta com o Caminhos da Fé aqui pela Rede Tua Rádio nessa manhã de domingo. Muito obrigado pela companhia, muito obrigado pela audiência de sempre. Hoje, 13 de setembro, e seguimos com mais informações que chegam agora da região de Marau. Frei Bruno Agostineto auxilia paróquia Cristo Rei.
1: Carinho de receber o Frei Bruno Agostineto, ele que está chegando da Itália, Roma, né? Onde por um tempo fez o mestrado em teologia espiritual. Olha só que bacana, hein? Mestrado em teologia espiritual. E chega também para dar um suporte aqui à nossa querida paróquia Cristo Rei de Marau. Frei Bruno, que bom tê-lo com a gente. Bom dia, paz e bem, santa alegria.
2: Paz e bem. Bom dia, Maculã. Bom dia, os ouvintes da tua rádio Alvorada. É sempre uma alegria poder retornar a esta casa, a cidade de Marau, que nos acolhe sempre tão bem.
1: Você esteve aqui com a gente algum tempo atrás.
2: É, no ano de 2023 nós tivemos a jornada vocacional aqui na cidade de Marau. Então, teve um período bastante movimentado aqui na cidade e nós estivemos aqui também ajudando na organização e fazendo com que a jornada pudesse aqui acontecer.
1: Aliás, foi bacana, hein?
2: Foi uma experiência muito marcante, visita às comunidades, às escolas, fazendo com que a cultura vocacional pudesse também ser vivida e aprofundada aqui nestas terras.
1: Foi desse momento em diante que você foi para a Itália ou
2: sim,
1: não?
2: Sim, no ano de 2023, no final do ano, em novembro, eu recebi o convite e a obediência do provincial para fazer essa experiência na Itália e se desafiar, aprender a língua italiana e também a fazer os estudos do mestrado em Roma.
1: E este mestrado em teologia espiritual trata exatamente, claro, espiritualidade, mas algo assim que vale a pena a gente compartilhar com o ouvinte hoje?
2: Muito bem, então o mestrado em teologia espiritual eu realizei na Universidade Antoniano, que pertence à Ordem dos Frades Menores, e esse mestrado ajuda nessa questão espiritual, a questão histórica, a experiência de Deus, mas propriamente a espiritualidade na linha franciscana, conhecendo também um pouco da espiritualidade de Francisco, a fundação da ordem, toda essa questão histórica, os escritos de São Francisco, tudo aquilo que está por trás dos escritos, esse desejo de Francisco de construir essa identidade dos frades para a ordem e para a igreja. Então, nesse sentido.
1: Muita gente faz esse mestrado?
2: Então, é um mestrado que pertence aos capuchinhos dentro da Universidade Antoniana. Então, é um departamento que a ordem, então, busca organizar e fazer com que os nossos estudantes de todo mundo, dos capuchinhos, possam também vir e fazer essa experiência, aberta também para outras congregações, pessoas leigas também que realizam este mestrado em específico.
1: O teu trabalho até o final do ano parece que é dar um suporte, né? Para a paróquia de Marau aqui, Cristo Rei, e também para a Vacaria, é isso?
2: Para a Vacaria. Então, nesse período até o final do ano, vou estar colaborando então aqui na paróquia Cristo Rei, colaborando também em Vacaria com a formação um pouco. Então, será um pouco assim até o final do ano, que nós temos também mudança de governo.
1: Agora em setembro, né?
2: E as obediências geralmente vêm sempre em novembro ou dezembro.
1: Muito bem. Te desejo muito boa sorte, parabéns pela sua caminhada aí.
2: Obrigado.
1: Uma mensagem para o jovem marauense da região, que nos acompanha hoje em 60 municípios da região aí, a questão vocacional, já que estamos num mês especial das vocações, um mês da família também.
2: Nós estamos nesse mês importante que é vocacional e nesta semana é a semana da vida religiosa. Aqui na cidade de Marau a presença da vida religiosa foi muito intensa, é intensa ainda. Então, a questão vocacional, o sentido de abraçar uma vocação, de também se permitir de fazer esse processo de discernimento vocacional, de escolha, e de pensar as diversas possibilidades que temos para viver integralmente a nossa vida e dar o sentido também à nossa existência. E a vocação é este caminho na vida familiar, na vida religiosa, no serviço da comunidade. Então, tem esse sentido todo especial de deixar-se envolver no projeto de Deus. Então, deixar-se e viver esta liberdade e esse desejo de dar esse significado especial sempre na vida pessoal. Então, que os jovens também possam estar sempre aberto a esta possibilidade e deixar-se também envolver e ser transformado pela graça de Deus.
1: Frei Bruno Agosto Neto, por favor, nos dê a sua bênção.
2: Muito bem, que o Deus Todo-Poderoso abençoe a todos os ouvintes desta rádio, para que possam viver com alegria, com disposição, servindo nos serviços que cada um realiza. Que o Deus Todo-Poderoso vos abençoe, Ele que é o Pai, o Filho e o Espírito Santo.
1: Amém.

Olá, ouvintes, muito bom dia. A nossa saudação franciscana de paz e bem no ar o programa Caminhos da Fé deste domingo. E hoje nós vamos falar sobre as mensagens de fé da Igreja Católica. A fé católica se sustenta na confiança inabalável em Deus, na vivência dos sacramentos e no amor ao próximo como respostas aos ensinamentos de Jesus Cristo. No silêncio da oração e na Eucaristia, renovamos nossas forças para enfrentar os desafios diários, sabendo que a Virgem Maria e os santos intercedem por nossa caminhada. Que a esperança no Senhor guie nossos passos e nos transforme em instrumentos vivos de sua misericórdia no mundo. A verdade de Deus às vezes dói, mas sempre liberta. Portanto, não depositemos nossa felicidade nas verdades do mundo. Só é verdade a de Deus. Deposite seus planos e suas inseguranças nas mãos do Senhor e confie, pois Ele é o Deus do impossível. Está aí, portanto, ouvintes, a nossa participação falando algumas das frases importantes sobre a mensagem de fé da Igreja Católica. Desejo a todos vocês um ótimo domingo, uma boa semana com paz e bem. Até domingo que vem. Aquele que é Pai, Filho e Espírito Santo. Amém. Da tua Rádio Cacique de Lagoa Vermelha, Dionísio Pimentel, para a Rede Tua Rádio.

0: São Pedro de Garibaldi celebra a missa de ação de graças por Frei Sidmar.
1: No último domingo, 6 de setembro, a paróquia São Pedro celebrou a Santa Missa de Ação de Graças pelo tempo de presença e missão de Frei Sidmar em nossa paróquia. A Santa Missa foi presidida por Frei Sidmar e concelebrada pelos freis Vilmar, Edson, Aldo e Rodrigo. Durante a celebração, a liturgia convidou a comunidade a refletir sobre o mandamento do amor e a importância de permanecermos unidos como comunidade de fé, fortalecendo os laços de fraternidade e comunhão. Ao final da missa, o pároco Frei Edson agradeceu ao Frei Sidmar por sua presença e dedicação à paróquia ao longo desses 4 anos. Destacou também a importância de sua caminhada junto à comunidade e, como forma de carinho e gratidão, entregou-lhe um pequeno presente em nome da paróquia. Por fim, Frei Sidmar agradeceu a toda a comunidade pelo carinho e pela convivência durante o período que esteve na paróquia. Em sua fala, destacou as muitas amizades que construiu e que levará para a vida, afirmando que encontrou na comunidade uma segunda família, que esteve ao seu lado nos momentos bons e também nos difíceis. Frei Sidmar iniciou sua nova missão como vigário paroquial no dia 8 de setembro, junto à paróquia Nossa Senhora dos Navegantes, em Tramandaí. Em entrevista à Rádio Garibaldi, Frei Sidmar agradeceu o apoio dos confrades e o carinho da comunidade durante o período em que esteve na cidade. Ele chegou a Garibaldi em janeiro de 2024 e, desde então, participou da caminhada pastoral junto à paróquia São Pedro.
2: Quantos anos o senhor estava aqui, Frei?
3: Eu cheguei em 2024, iam fazer 3 anos em janeiro.
2: Uhum. Janeiro de 2024.
3: Isso aí, cheguei aqui em Garibaldi, né? Não tinha, sim, era frade, né? Com os votos perpétuos, né? Já tinha feito, inclusive foi aqui em Garibaldi, né? No ano de 2020. Então vim para ajudar, atuar aqui em Garibaldi, na pastoral, e para dar, né, essa sequência, ainda que faltava o fechamento da ordenação diaconal, depois a ordenação presbiteral, né, de padre, que eu fiz agora em junho passado, né? Então, tive a graça de fechar esse ciclo aqui em Garibaldi. Então, para mim foi uma experiência, né? Vou levar isso na minha bagagem, com certeza, com um rendimento muito, muito bom. Uma experiência maravilhosa que eu fiz aqui em Garibaldi. Cheguei, né, como irmão, e pude fazer esse processo, né, com abertura, né, do parco, o Frei Edson, então, sempre abriu, né, me acolheu aqui na paróquia e deu todo o apoio. Olha, temos o campo de pastoral aqui, e o que a gente sabe que quando a gente não é padre ainda, né, tem algumas restrições, né, mas o que eu podia fazer, o Frei Edson deu total apoio, né, então foi, vamos dizer assim, melhor que a encomenda aqui em Garibaldi para minha experiência, assim, de iniciando, então, para mim uma alegria que eu fechei esse ciclo, né, com a ordenação aqui em Garibaldi.
2: É uma cidade que tu certamente vai levar para sempre na tua memória por esse marco importante na tua trajetória, sim, como sacerdote, né?
3: Sim, vou levar para minha vida toda, né? Esse momentos que eu vivi aqui na minha caminhada vocacional, né? Primeiro fechando com o diaconato, que já foi surpreendente ano passado, né? Em dezembro do ano passado, o que eu vivi ali, um momento muito forte, a comunidade aqui de Garibaldi, a paróquia abraçou, rezou junto, me acolheu, né, para esse momento celebrar aqui a missa de ordenação de diácono. Então, com certeza foi show extraordinário, né, que é o momento que vou levar para minha vida. E depois a ordenação de padre também, né, o pessoal acompanhou, foi junto, então foi, não tenho o que dizer de negativo, foi tudo excelente, tudo maravilhoso, uma caminhada assim, digamos, um fechamento que não podia ter sido melhor.
2: Que bom.
3: Eu não tenho outras palavras pro povo aqui de Garibaldi, que me acolheu tão bem, né? Tão bem. Então, acho que sim, nessa missa aproveitar e deixar o meu obrigado, o meu abraço, né, para todos aqui de Garibaldi, né? Dia 9 já estarei por lá em Tramandaí. Bom. Como diz o gaúcho, de mala e cuia.
2: De mala e cuia, né? Mala e cuia é uma cadeira de praia, que de vez em quando uma folguinha,
3: sim, acho
2: que
3: sim, vai ser, sim, bom. Também, não, né? não vai poder faltar essa também.
2: Não, vai ser um mau negócio morar na praia, né, Frei?
3: Sim, sim, com
2: embora
3: certeza.
2: Embora eu acho que no verão que menos você vai ter tempo pra ir pra
3: praia. Eu acho que sim. Né? Pelo que eu fiquei sabendo até agora, eu acho que nós vamos encontrar uma folguinha.
2: Uma folguinha de meio-dia, quem sabe, dar uma caminhadinha na praia, né?
3: Isso aí.
2: É verdade. Frei, eu queria que você deixasse uma mensagem para a comunidade de Garibaldi neste encerramento de ciclo importante para ti aqui na nossa cidade.
3: Então, a mensagem que eu tenho é, primeiramente, agradecer. agradecer esse povo que acolheu, né? Esse ano celebramos a jornada vocacional, 130 anos, né? Então acolheu os freis lá atrás. Então acolheu e sabe acolher muito bem, né? Acolheu muito bem. No momento da minha vida ali que eu tive, né? Estava morando aqui, perdi a mãe, enfim, né? Momentos difíceis também na nossa vida particular. Mas Garibaldi, o povo de Garibaldi, soube me abraçar, né? Então, no momento que eu mais precisava. Então, momentos difíceis estavam presentes na minha vida, né? Deixaram o seu ombro amigo à disposição. E no momento também de alegria, que foi a minha ordenação, também estavam presentes. Então, a minha gratidão imensa, o meu abraço a todos, né? Que marcaram e estiveram presentes, independente dos momentos que eu vivi, né? Então, minha infinita gratidão a todos, né? Que estão marcados na minha vida. E a mensagem também é... Não estou indo embora, né? Quando tiver a oportunidade, sempre... estarei vindo, visitando a Garibaldi, né? Os freis também que trabalham aqui e contar, né? Contar com as orações do povo aqui de Garibaldi para minha nova missão, né? Acho que é um desafio que eu aceitei e vou levar a experiência daqui e que vai me fazer muito bem lá para minha nova missão. Então, fechando assim com chave de ouro e agradecendo, deixando o meu abraço, o meu carinho. E que estamos, né, nessa missão, nessa messe, por ele, por Cristo, que estamos todos no mesmo caminho, né? Então, né, conto com as orações também aqui do povo de Garibaldi.
1: Da tua Rádio Garibaldi, Eduardo Bacon da Silva.
4: Francisco de Assis, uma semente de vida eterna.
5: Homem da gratidão, louvado sejas, meu Senhor. É um autêntico agradecimento a Deus por tudo e por tanto. Se tem uma coisa que falta no coração do orgulhoso, arrogante e prepotente, é o agradecimento. Gesto este que pode destravar muitas coisas na sua vida, por confiar e agradecer, porque Deus recebe aquilo que a Ele eu confio. É saber que sua graça, amor, pode me conduzir e conduzir toda a minha história. Sejamos gratos das pequenas às grandes atitudes, com a certeza que o que fica no coração é a confiança. Seja um franciscano, seja uma franciscana, paz e bem.
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16: Buongiorno Marasca, buongiorno ascoltatori. Que bom a gente poder estar aqui no teu programa, te dar umas boas-vindas novamente.
15: Grazie, grazie. Ringraziamo al Romano che ha fatto di Garciani il programa, presentare e conduzire bene il programa.
16: Muito bom, muito bom.
15: E un abbraccio Romano per voi, la vostra famiglia.
16: Un grande talento qui da italiano.
15: Con certezza.
16: É isso aí. Bom, Marasca, tem festa em honra a Nossa Senhora das Graças hoje. Lá no bairro Três Lagoas.
15: Bairro, quer dizer, na volta...
16: Trepote.
15: Trepote, Três Lagoas.
16: Eu me lembro que a Nona Iulina falava isso aí. Isso. Falando em Nona Iulina, compadre, tu não viu nenhuma vassoura voando por aí?
15: Sim, tio, mas lá era nas passadoras, lá era na borda de Palmeiras com as palmas.
16: E ainda é elétrico, né?
15: Sim,
16: é elétrico, tu acha que a Iulina, tu não laça ela com o seu corpo.
15: Ela mandando mensagem que dá pra ver dele com essa que ela vai mandar.
16: Justo. Mas então lá no Três Lagoas, a missa começa às 10 horas da manhã. é um pouco mais diferenciado. É sempre 10h30, não. É 10 horas da manhã, terminada a missa na Igreja Matriz São Pedro, direto lá pro bairro Três Lagoas.
15: Certo.
16: Por quê? Porque o almoço vai ser no salão do bairro Cairu.
15: Ah, da outra parte.
16: É, isso. Então tem que ter o tempo para se deslocar até o pessoal do bairro Cairu.
15: Maravilha!
16: Então, isso. E digamos assim, ingressos. Tem mais 50 só.
15: Aproveitei, Loura, se não sabe dar de lá quem cuida, é bom dar a festa. 50 ingressos e encerra.
16: É, zero, não, são 650 pessoas, é isso aí, deu. Então, digamos assim, o telefone é para contato. 999-50-34-57. Vou repetir. 999-50-34-57. E depois, à tarde, Sangue Galdério vai animar a grande domingueira da Santa Marasca.
15: Para só o churrasco del mesodia fora na balada, vai bem, né, Beto?
16: Vai bem, vai bem. Demo lá, Loura.
15: Graças pelo recado, Beto
16: viu?
15: Barda.
16: Viu, Marasca? Dele. Hoje tem a abertura da Semana Farroupilha.
15: Certo.
16: Já tô com meu cavalo aí.
15: Eu vi.
16: Tu viu?
15: Madio.
16: Meu cavalo de quatro patas já veio. Claro. E de quatro patas mais duas minhas, uma, digamos assim, uma boa e uma meia.
15: Agora meu teste de férias novo e cavalo.
16: Sim, louco, cavalo sim, para aguentar aquele peso. Vamos em frente, Marasca.
15: 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Bom dia, Eloisa. Ela que ela é da Invernada Artística.
16: É, aprendinha no geral.
15: Aprendinha, justo.
16: Sim.
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1: Memorial Caravaggio informa. Nota de falecimento. Pais, Silvino Capelari em memória e Edis da Silva Capelari. Esposa, Giovana Dias Rodeias. Filho, Luan Gia Capelari. Irmãs, Maricelce Capelari família e Vanderlei Luiz Capelari família. Sobrinhos, Nicole Capelari Bondini e Jean Capelari Bondini. Demais familiares e amigos, com pesar comunicam o falecimento do senhor Arno José Capelari, com a idade de 57 anos. As últimas homenagens estão sendo prestadas na Sala A do Memorial Caravaggio, onde hoje, às 17 horas, será celebrada a cerimônia de despedida e posterior cremação no Crematório São José de Caxias do Sul. Noticiamos o falecimento do senhor Arno José Capelari, com a idade de 57 anos.
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1: Pelos falecidos Gladys Quezine Prancucci, Valdemar Salvi, Denilda Salvani, Claudino Zarpelão, em honra a São Pedro. Falecidos Juvencio Pazini, Agostinho e Lídia Mariani, terceiro ano de falecimento de Roberto Giovanaz. E demais intenções que cada um carrega no seu coração.

0: Louvado seja nosso Senhor Jesus Cristo.
1: Para sempre seja louvado.
0: Em nome do Pai, do Filho e do Espírito Santo.
1: Amém.
0: A graça de nosso Senhor Jesus Cristo, o amor do Pai e a comunhão do Espírito Santo esteja sempre convosco.
1: Bendito seja Deus que nos reuniu no amor de Cristo.
2: Irmãos e irmãs, o Senhor nos reúne em sua casa para celebrarmos em comunidade os mistérios da nossa fé. Senhor, quantas vezes devo perdoar? Na liturgia de hoje, a palavra nos abastece das lições do amor de Deus. Jesus nos dá o ensinamento do perdão incondicional como fonte de vida e de paz. Junto com o amor, o perdão constitui o ponto central do ensinamento de Jesus. Neste mês da Bíblia, deixemos que a palavra guie e ilumine nossos passos.
0: Irmãos e irmãs, hoje nós temos essa celebração bem especial, celebração de ação de graças, onde nós temos aqui então a partilha do desenvolver dos acontecimentos da nossa festa de São Pedro desse ano com os nossos festeiros. Então vamos rezar em ação de graças por tudo que realizamos e que eles realizaram conosco na festa desse ano de São Pedro. E também vamos ter a alegria de anunciar os novos festeiros da festa de São Pedro para o próximo ano. Irmãos e irmãs, confiantes no Deus que ama, perdoa e acolhe, reconheçamos que somos pecadores, necessitados do seu perdão. De coração contrito e humilde, confessemos os nossos pecados.
1: Confesso a Deus Todo-Poderoso e a vós, irmãos e irmãs, que pequei muitas vezes por pensamentos e palavras, atos e omissões, por minha culpa, minha tão grande culpa, e peço à Virgem Maria, aos anjos e santos, e a vós, irmãos e irmãs, que rogueis por mim a Deus nosso Senhor.
0: Senhor, tende piedade de nós.
1: Senhor, tende piedade de nós.
0: Cristo, tende piedade de nós.
1: Cristo, tende piedade de nós.
0: Senhor, tende piedade de nós.
1: Senhor, tende piedade de nós.
0: Deus, Pai de bondade, tenha compaixão de nós, perdoe os nossos pecados e nos conduza à vida eterna.
1: Amém.
2: Glorifiquemos a Deus por sua palavra, que nos ensina a perdoar e amar. Cantemos Glória número 86.

0: Oremos. Ó Deus, vós que criais e governais todas as coisas, volvei para nós o vosso olhar, e para sentirmos a ação da vossa misericórdia, dai-nos a graça de vos servir de todo o coração. Por nosso Senhor Jesus Cristo, vosso Filho, que é Deus e convosco vive e reina na unidade do Espírito Santo, por todos os séculos dos séculos. Amém. Amém.
1: Leitura do livro do Eclesiástico. O rancor e a raiva são coisas detestáveis. Até o pecador procura dominá-las. Quem se vingar encontrará a vingança do Senhor, que pedirá severas contas dos seus pecados. Perdoa a injustiça cometida por teu próximo. Assim, quando orares, teus pecados serão perdoados. Se alguém guarda raiva contra o outro, como poderá pedir a Deus a cura? Se não tem compaixão do seu semelhante, como poderá pedir perdão dos seus pecados? Se ele, que é um mortal, guarda rancor, quem é que vai alcançar perdão para os seus pecados? Lembra-te do teu fim e deixa de odiar. Pensa na destruição e na morte, e persevera nos mandamentos. Pensa nos mandamentos, e não guardes rancor ao teu próximo. Pensa na aliança do Altíssimo, e não leves em conta a falta alheia. Palavra do Senhor.
2: Graças a Deus.
1: O Senhor é bondoso, compassivo e carinhoso.
3: O Senhor é bondoso, compassivo e carinhoso.
1: Bendize, ó minha alma, ao Senhor e todo o meu ser, seu santo nome. Bendize, ó minha alma, ao Senhor, não te esqueças de nenhum de seus favores.
3: O Senhor é bondoso, compassivo e carinhoso.
1: Pois Ele te perdoa toda a culpa e cura toda a tua enfermidade. Da sepultura Ele leva a tua vida e te cerca de carinho e compaixão.
3: O Senhor é bondoso, compassivo e carinhoso.
1: Não fica sempre repetindo as suas queixas, nem guarda eternamente o seu rancor. Não nos trata como exigem nossas faltas, nem nos pune em proporção às nossas culpas.
3: O Senhor é bondoso, compassivo e carinhoso.
1: Quanto os céus por sobre a terra se elevam, tanto é grande o seu amor aos que o temem. Quanto disto o nascente do poente, tanto afasta para longe nossos crimes.
3: O Senhor é bondoso, compassivo e carinhoso.
4: Leitura da carta de São Paulo aos Romanos. Irmãos, ninguém dentre nós vive para si mesmo ou morre para si mesmo. Se estamos vivos, é para o Senhor que vivemos. Se morremos, é para o Senhor que morremos. Portanto, vivos ou mortos, pertencemos ao Senhor. Cristo morreu e ressuscitou exatamente para isto, para ser o Senhor dos mortos e dos vivos. Palavra do Senhor.
3: Graças.

0: O Senhor esteja convosco.
1: Ele está no meio de nós.
0: Proclamação do Evangelho de Jesus Cristo segundo Mateus.
1: Glória a vós, Senhor.
0: Naquele tempo, Pedro aproximou-se de Jesus e perguntou: Senhor, quantas vezes devo perdoar se meu irmão pecar contra mim? Até 7 vezes? Jesus respondeu: Não te digo 7 vezes, mas 70 vezes 7. Porque o reino dos céus é como um rei que resolveu acertar as contas com um dos seus empregados. Quando começou o acerto, trouxeram-lhe um que lhe devia uma enorme fortuna. Como o empregado não tivesse com que pagar, o patrão mandou que fosse vendido como escravo, junto com a mulher e os filhos e tudo o que possuía, para que pagasse a dívida. O empregado, porém, caiu aos pés do patrão e, prostrado, suplicava: Dá-me um prazo e eu te pagarei tudo. Diante disso, o patrão teve compaixão, soltou o empregado e perdoou-lhe a dívida. Ao sair dali, aquele empregado encontrou um dos seus companheiros que lhe devia apenas 100 moedas. Ele o agarrou e começou a sufocá-lo, dizendo: Paga o que me deves. O companheiro, caindo aos seus pés, suplicava: Dá-me um prazo e eu te pagarei. Mas o empregado não quis saber disso. Saiu e mandou jogá-lo na prisão até que pagasse o que devia. Vendo o que havia acontecido, os outros empregados ficaram muito tristes. Procuraram o patrão e lhe contaram tudo. Então o patrão mandou chamá-lo e lhe disse: Empregado perverso, eu te doei e perdoei toda a tua dívida, porque tu me suplicaste. Não devias tu também ter compaixão do teu companheiro, como eu tive compaixão de ti? O patrão indignou-se e mandou entregar aquele empregado aos torturadores até que pagasse toda a sua dívida. É assim que o meu Pai que está nos céus fará convosco, se cada um não perdoar de coração ao seu irmão.

0: Irmãos e irmãs, nós estamos vivendo o 24º domingo do tempo comum. E como a gente sabe, o tempo comum, dentro da liturgia, é o dia a dia de Jesus. É o seu contato, os seus ensinamentos com os seus amigos, os discípulos. E como um irmão mais velho que vai aconselhando os mais novos, hoje Jesus conversa com Pedro sobre um assunto: o perdão. Pedro chega a Jesus e pede: Senhor, quantas vezes devo perdoar o meu irmão, o meu amigo? 7. Jesus diz: 70 vezes 7, ou seja, sempre. Perfeito é aquele que consegue sempre perdoar. Eu penso, minha gente, que todos nós, mais ou menos, na estrada da vida, carregamos uma mochilinha nos ombros. E às vezes essa mochilinha está pesada por mágoas, ressentimentos, daqui a pouco traições, decepções, enfim. Carregamos essa mochilinha junto com a gente enquanto caminhamos por esse mundo. Mas o bonito que hoje Jesus vem dizer para mim e para você, que é possível a gente tornar essa caminhada mais leve e sem essas coisas ruins. É como se Jesus chegasse hoje, colocasse a mão na nossa mochila e tentasse ajudar-nos a tirar essas coisas. Perdoar sempre. Veja uma cena do Evangelho. Havia um rei e 2 servos. Um dos servos chega ao rei e pede: Senhor, perdoa a minha dívida, ela é enorme, não tenho como pagar o Senhor. Dizia o texto bíblico que esse servo, esse empregado, se prostra, se joga aos pés do rei e suplica misericórdia. O rei, com compaixão, perdoa aquela enorme dívida daquele empregado. Ele pediu ao rei: Senhor, dá-me um prazo e eu te pagarei. Atenção a essa frase. O empregado pede ao rei um prazo, um tempo. O rei perdoa instantes depois. Esse mesmo empregado, perdoado da dívida, encontra um outro, o segundo, que devia a ele uma quantidade ridícula, pequena. E ele, com o coração duro, não tem compaixão do seu funcionário. O funcionário pede: dá-me um prazo e eu te pagarei. Esse empregado primeiro, que recebeu o abono, não sentiu compaixão como havia recebido do patrão. Queridos irmãos, às vezes na vida, a gente pede muitas coisas para Deus. Umas a gente recebe logo que pede, outras vai um tempo. Talvez algumas já pedidas ainda não recebemos. Mas Deus sempre vai perdoando e vai caminhando conosco. Vai tentando colocar a mão na nossa mochilinha para tornar a nossa vida mais leve. Às vezes a gente é esse empregado que Deus perdoa a nossa enorme dívida, mas a gente não tem a força para perdoar alguém que fez algo pequeno conosco. O que que o Evangelho quer ensinar a mim e a você? Da mesma forma que eu peço perdão a Deus pelas minhas fragilidades, eu peço que Deus perdoe as minhas dívidas. Poxa, eu preciso também agir com misericórdia com meu amigo que me falou uma palavra pesada e eu não gostei, com meu vizinho que às vezes não ajuda tanto, com meu esposo que fala palavras fortes sem necessidade, com a minha esposa que às vezes não dá o carinho que eu mereço, com meu filho que não me obedece quando eu peço. Vejam, o empregado recebeu a misericórdia, mas não foi com outro misericordioso. A vida, ela vai exigindo de nós essa capacidade de sempre perdoar como nós somos perdoados por Deus. Vejam o que dizia a primeira leitura: lembra-te do fim e deixa de odiar. Qual que é o nosso fim? Um dia retornaremos para Deus. Mas esse fim vai acontecer de voltarmos à casa eterna, se aqui na terra a gente conseguir perdoar. Por isso, deixe de lado o rancor, os problemas, as picuinhas, e com o coração leve tenta viver melhor. O perdão, ele é um dinamismo no nosso coração que nos deixa mais leve. Não é fácil perdoar quem nos ofendeu, mas é o melhor caminho para uma vida em plenitude e com mais leveza. Que Deus sempre nos ajude a tirar da nossa mochilinha as coisas ruins e colocar no lugar dela muito amor, para que conforme a gente vai caminhando, a gente possa ir distribuindo esse amor que recebemos de Deus. Vejam o que dizia o Salmo da relação de Deus conosco: o Senhor é bondoso, amoroso e compassivo. Repito, Deus conosco é amoroso, bondoso e compassivo. Tentemos sempre ser com o nosso irmão amoroso, bondoso, e a palavrinha compassivo. Nem sempre é fácil, mas é o melhor caminho para chegar no céu. Creio que essa palavra vai ajudando a gente a viver melhor aqui nesse mundo. A cada início de missa, no ato penitencial, após a gente reconhecer nossas fragilidades, o padre reza a seguinte oração: que Deus Todo-Poderoso tenha compaixão de nós. Faça o quê? Para que aconteça o quê com a minha vida e com a minha alma? Um dia a gente vá para a vida eterna. Que Deus perdoe os nossos pecados. A gente sempre pede isso. Na oração do Pai Nosso, a gente pede o alimento físico, mas também um alimento espiritual. O pão nosso de cada dia dá-nos hoje. Que Deus perdoe as nossas ofensas para com Ele. E aí vem o detalhe da vida em comunidade, da vida em família. Assim como nós perdoamos a quem nos ofendeu, nos magoou, nos machucou. Queridos, que nós possamos sempre buscar em Deus a fortaleza para que Ele nos ajude a perdoar quem precisamos e buscar sempre seguir nessa estrada da vida com a mochilinha mais leve. São Francisco, que nós conhecemos bem, ele na sua oração da paz, ele também diz isso. Ele reza a Deus: ó Mestre, fazei que eu procure mais consolar que ser consolado, compreender que ser compreendido, amar que ser amado, porque é dando que se recebe e é perdoando que se é perdoado. Que Deus, que é bondoso, amoroso e compassivo, nos ajude a viver melhor a nossa vida. E quando servimos em comunidade, que Ele nos ajude mais a observar aquilo que o outro faz de bem, que ajuda, e menos aquilo que o outro realiza nas suas fragilidades de mal para conosco. Que sejamos no mundo bondosos, amorosos e compassivos. Louvado seja nosso Senhor Jesus Cristo.
1: E renovamos a nossa fé rezando: creio em Deus Pai Todo-Poderoso, Criador do céu e da terra,
2: e em Jesus Cristo, seu único Filho, nosso Senhor, que foi concebido pelo poder do Espírito Santo, nasceu da Virgem Maria, padeceu sob Pôncio Pilatos, foi crucificado, morto e sepultado, desceu à mansão dos mortos, ressuscitou ao terceiro dia, subiu aos céus, está sentado à direita de Deus Pai Todo-Poderoso, onde há de vir julgar os vivos e os mortos. Creio no Espírito Santo, na Santa Igreja Católica, na comunhão dos santos, na remissão dos pecados, na ressurreição da carne, na vida eterna. Amém.
1: Como filhos e filhas que confiam no poder e no amor misericordioso do Pai, apresentamos a Ele as nossas preces e, após cada pedido, rezamos: Senhor, ensinai-nos a amar e perdoar.
3: Senhor, ensinai-nos a amar e perdoar.
4: Pela Igreja, para que se mantenha firme na sua missão e atenta à palavra de Deus, testemunho, perdão e a correção fraterna, pedimos:
3: Senhor, ensinai-nos a amar e perdoar.
4: Para que as nossas famílias, que sofrem as consequências da falta de entendimento, possam reencontrar o diálogo e o perdão, pedimos:
3: Senhor, ensina-nos a amar e a perdoar.
4: Pelas nossas comunidades, para que sejam lugar de vivência de fé, através da oração e das práticas concretas de caridade e solidariedade, pedimos:
3: Senhor, ensina-nos a amar e perdoar.
4: Pelos governantes, para que não alimentem conflitos, mas construam caminhos de cooperação, de justiça e de paz, pedimos:
3: Senhor, ensinai-nos a amar e perdoar.
4: Pedindo a Deus que envie operários para a messe de seu reino, rezemos juntos a oração pelas vocações, número 954 do livro. Jesus, Mestre Divino, que chamaste os apóstolos a vos seguirem, continuai a passar pelos nossos caminhos, pelas nossas famílias e pelas nossas escolas, e continuai a repetir o convite a muitos de nossos jovens. Dai coragem às pessoas convidadas, dai força para que vos sejam fiéis, como apóstolos leigos, como sacerdotes, como religiosos e religiosas, para o bem do povo de Deus e de toda a humanidade. Amém.
1: Tudo isso vos pedimos por Jesus Cristo, na unidade do Espírito Santo.
5: Amém. Participemos do ofertório cantando Um Coração para Amar, 365.

0: Orai, irmãos e irmãs, para que o meu e o vosso sacrifício seja aceito por Deus Pai de bondade. Recebo ao Senhor por tuas mãos este sacrifício para a glória do seu nome, para o nosso bem e de toda a Santa Igreja. Inclinai-vos, Senhor, as nossas súplicas e acolhei benigno as oferendas dos vossos fiéis, a fim de que os dons que cada um trouxe em vossa honra sirvam à salvação de todos. Por Cristo nosso Senhor.
1: Amém.
0: O Senhor esteja convosco.
1: Ele está no meio de nós.
0: Corações ao alto.
1: O nosso coração está em Deus.
0: Demos graças ao Senhor e nosso Deus.
1: É nosso dever e nossa salvação.
0: Na verdade, é digno e justo, é nosso dever e salvação dar-vos graças sempre e em todo lugar. Senhor Pai Santo, por vosso amado Filho Jesus Cristo, Ele é a vossa palavra pela qual tudo criastes. Ele é o nosso Salvador e Redentor, que se encarnou pelo Espírito Santo e nasceu da Virgem Maria. Ele, para cumprir a vossa vontade, adquirir para vós um povo santo, estendeu os braços na hora da sua paixão, a fim de vencer a morte e manifestar a ressurreição. Por isso, com os anjos e todos os santos, proclamamos a vossa glória, cantando a uma só voz.

0: Na verdade, ó Pai, vós sois santo e fonte de toda a santidade. Santificai, pois, esses dons, derramando sobre eles o vosso Espírito, a fim de que se tornem para nós o corpo e o sangue de nosso Senhor Jesus Cristo.
1: Enviai o vosso Espírito Santo.
0: Estando para ser entregue e abraçando livremente a paixão, Jesus tomou o pão, pronunciou a bênção de ação de graças, partiu e o deu a seus discípulos, dizendo: Tomai todos e comei. Isto é o meu corpo que será entregue por vós. Do mesmo modo, no fim da ceia, ele tomou o cálice em suas mãos e, dando graças novamente, o entregou a seus discípulos, dizendo: Tomai todos e bebei. Este é o cálice do meu sangue, o sangue da nova e eterna aliança, que será derramado por vós e por todos para a remissão dos pecados. Fazei isto em memória de mim. Mistério da fé.
2: Anunciamos, Senhor, a vossa morte e proclamamos a vossa ressurreição. Vinde, Senhor Jesus.
0: Celebrando, pois, o memorial da morte e ressurreição do vosso Filho, nós vos oferecemos, ó Pai, o pão da vida, o cálice da salvação, e vos agradecemos porque nos tornastes dignos de estar aqui na vossa presença e vos servir.
2: Aceitai, ó Senhor, a nossa oferta.
0: Suplicantes vos pedimos que, participando do corpo e sangue de Cristo, sejamos reunidos pelo Espírito Santo num só corpo.
3: Lembrai-vos, ó Pai, da vossa Igreja, que se faz presente pelo mundo inteiro, que ela cresça na caridade e em comunhão com o Papa Leão, com o nosso Bispo José, os bispos do mundo inteiro, os presbíteros, os diáconos e todos os ministros do vosso povo.
2: Lembrai-nos, ó Pai, da vossa Igreja.
3: Lembrai-vos também, na vossa misericórdia, dos nossos irmãos e irmãs que adormeceram na esperança da ressurreição, e de todos os que partiram desta vida. Rezamos pelo sétimo dia de Jaqueline, Pérsico Capelari, Maria Zafari e Neuci Bortolini, Bom Badimã. Pelo primeiro mês de Bernardete, Zanata Redói, Diva da Costa e Nicolas dos Santos. Terceiro mês de Luciano Bonadimã. Quinto mês de João Leomar Castelo Branco. Sexto mês de Márcio Conce. Oitavo mês de Raquel Sutile. Primeiro ano de Laura Vendelino e Milita Ferla. Segundo ano de Alzira Cervelin. E terceiro ano de Luísa Mariane. Assim como as demais intenções cujos nomes estão sobre o altar do Senhor. Acolhei-o junto a vós na luz da vossa face.
2: Concedei, Senhor, a luz eterna.
3: Enfim, nós vos pedimos, tende piedade de todos nós e dai-nos participar da vida eterna com a Virgem Maria, Mãe de Deus, São José, seu esposo, os apóstolos e todos os santos que neste mundo viveram na vossa amizade, a fim de vos louvarmos e glorificarmos por Jesus Cristo, vosso Filho.
0: Por Cristo, com Cristo e em Cristo, a vós, Deus Pai Todo-Poderoso, na unidade do Espírito Santo, toda honra e toda glória, por todos os séculos dos séculos. Amém. E juntos rezamos a oração que Jesus nos ensinou. Pai nosso, que estais no céu,
4: santificado seja o vosso nome, venha a nós o vosso reino, seja feita a vossa vontade, assim na terra como no céu. O pão nosso de cada dia nos dai hoje, perdoai as nossas ofensas, assim como nós perdoamos a quem nos tem ofendido. E não nos deixeis cair em tentação, mas livrai-nos do mal.
0: Livrai-nos de todos os males, ó Pai, dai-nos hoje a vossa paz. Ajudados pela vossa misericórdia, sejamos sempre livres do pecado e protegidos de todos os perigos, enquanto aguardamos a feliz esperança e a vinda do nosso Salvador, Jesus Cristo. Vosso é o reino, o poder
4: e a glória para sempre.
0: Senhor Jesus Cristo, que dissestes aos vossos apóstolos: eu vos deixo a paz, eu vos dou a minha paz. Não olheis os nossos pecados, mas a fé que anima a vossa igreja. Dai-lhe segundo o vosso desejo a paz e a unidade. Vós que sois Deus, com o Pai e o Espírito Santo.
4: Amém.
0: A paz do Senhor esteja sempre convosco.
4: O amor de Cristo nos uniu.

0: Felizes os convidados e as convidadas para a ceia do Senhor. Eis o Cordeiro de Deus, eis aquele que tira todo o pecado do mundo.
1: Senhor, eu não sou digno de que entreis em minha morada, mas dizei uma só palavra.
0: Que o corpo e sangue de Cristo nos guarde para a vida eterna.
2: Amém. A Eucaristia é o sinal da comunhão fraterna e da comunidade reconciliada. O Senhor, que nos ama e perdoa, nos convida ao banquete do seu amor. Participemos da Eucaristia comungando em frente ao ministro, cantando Eis o Grande Sacramento 422.

O cálice de bênção que abençoamos é a comunhão no sangue de Cristo, é o pão que partilhamos, é a participação no corpo do Senhor. Oremos. Senhor, o vosso dom celeste penetre nossas mentes e nossos corpos, para que em nós prevaleça sempre, não o sentimento, mas a força deste sacramento. Por Cristo nosso Senhor. Amém. Partilhamos algumas comunicações com vocês bem rapidinho. Temos a alegria de convidar, juntamente com o Crescer, né, Projeto Crescer, convidar jovens adolescentes de 13 anos em diante para fazer o retiro o dia 3 e 4 próximo, lá no sítio Crescer. Então, informações podem buscar na Secretaria Paroquial, como também no Instagram Crescer Garibaldi, fazer a sua inscrição. E já temos na Secretaria Paroquial os calendários antonianos, quem quiser adquirir, as zeladoras também que já quiserem entregar, podem fazer. E no próximo dia 19 e 20, nós temos aí na pousada dos Freis Capuchinhos um retiro bem especial, com a pregadora Raquel, terapeuta familiar da comunidade Água Viva. Então também, se alguém quiser participar desse retiro bem especial, pode buscar informações na Secretaria Paroquial. E agora, nesse momento, eu quero convidar então as crianças para vir buscar o pãozinho enquanto os acompanhamos a canção.

0: Que alegria, que bênção nossas crianças virem receber o pãozinho abençoado, participar da celebração da missa com os seus pais, né? Que bênção para todos nós. Agora eu quero convidar vocês para sentar um instante e quero convidar os festeiros desse ano, nem sentem, faz favor, podem vir aqui na frente para fazer a partilha aí, né, da nossa festa de São Pedro, né? Então os festeiros podem vir, faz favor.
1: Bom dia a todos. Hoje é um dia muito especial para nós. Além de apresentarmos a prestação de contas da festa de São Pedro do ano de 2026, também estamos encerrando uma caminhada que foi muito importante e que com certeza ficará para sempre em nossos corações. Antes de apresentarmos os números, queremos agradecer de coração ao Frei Edson, que esteve de aniversário ontem, e na pessoa dele a toda a paróquia de São Pedro, pelo apoio, carinho e confiança. Agradecemos também aos casais de padrinhos e a todas as comunidades pela acolhida tão especial ao longo desses meses. Aos festeiros 2025 por todo o suporte e a cada um e a cada uma que ajudou, contribuiu, trabalhou ou participou das festividades. Nada disso seria possível sem a união e a colaboração de tantas pessoas. E por isso deixamos aqui nossa eterna gratidão a todos que fizeram parte desta caminhada. Agora então queremos apresentar o resultado da festa de São Pedro 2026. Chá de São Pedro, entradas R$ 52.195, saídas R$ 33.201,16, lucro R$ 18.993,84, Festival do Grostoli, entradas R$ 72.245, saídas R$ 21.752,38, lucro R$ 50.492,62, bingo, entradas R$ 50.642,20, saídas R$ 15.546,57, lucro R$ 35.095,63, almoço festivo, entradas R$ 138.397,27, saídas R$ 71.624,11, lucro R$ 66.773,16. Totais, entradas então R$ 313.479,47, saídas R$ 142.124,22, lucro final R$ 171.355,25. Este resultado então, ele é fruto do trabalho e colaboração de toda a nossa comunidade. E queremos então agradecer novamente a todos que fizeram parte de tudo isso. Hoje também, um momento muito especial, a apresentação dos novos casais de festeiros da festa de São Pedro 2027. E confesso que é um momento que mexe muito conosco. Ao mesmo tempo que estamos felizes por ver esta missão continuar, ficamos com o coração apertado, porque já sentimos saudades de tudo o que vivemos nesses últimos meses. Vamos sentir saudades de todas as visitas, das conversas, dos encontros, das comunidades que conhecemos e principalmente das pessoas que tivemos a oportunidade de encontrar pelo caminho. Cada abraço, cada conversa e cada gesto de acolhida foi muito importante para nós e fez com que essa experiência se tornasse muito maior e mais bonita do que poderíamos imaginar. Queremos agradecer aos novos casais de festeiros pelo seu sim, Sabemos que essa missão exige dedicação, tempo, disposição e, acima de tudo, coração. Sabemos que todos têm seus compromissos pessoais, familiares e profissionais. E por isso agradecemos a disponibilidade de vocês em encontrar um espaço em suas vidas para assumir esta bela missão e representar as festividades em honra ao nosso padroeiro São Pedro. Por isso, novos festeiros, confiem e aproveitem cada momento dessa caminhada. Vocês não estarão

0: Vocês podem permanecerem aí, né? Convido o pessoal, o representante do administrativo, para então deixar uma mensagem para vocês de agradecimento, né?
1: Paz e bem.
0: Paz e bem.
1: Equipe de Festeiros 2026. A vida é feita de escolhas. E diante de um compromisso, muitas vezes encontramos motivos para dizer não. Afinal, dizer não pode ser mais fácil. Pode ser mais cômodo. Vocês tinham muitos motivos para dizer não à festa de São Pedro. Cada casal tinha a sua realidade, os seus desafios e as suas razões. Poderiam dizer não, que esse ano não seria o período ideal, por conta da direção da escola e do trabalho do meu marido fora da cidade. Poderiam dizer que seria difícil conciliar os compromissos da festa com a época da poda das pareiras e com tantas outras atividades que envolvem o trabalho das videiras. Poderiam dizer que os negócios estavam mais concentrados fora da cidade e que assumir essa missão significaria ainda mais responsabilidade para ambos. Poderiam dizer que havia o trabalho fixo e uma filha pequena que precisava da presença e atenção de vocês. Poderiam dizer ainda que era um casal jovem, com tantos outros compromissos, mas mal sabiam que o maior e mais bonito compromisso de suas vidas já estava a caminho, o Ângelo. Enfim, cada um de vocês tinha os seus motivos.
2: Mas diante de tudo isso, vocês escolheram dizer sim. Sim à nossa comunidade, sim à festa de São Pedro, sim a uma missão que exige tempo, dedicação, paciência, organização e muitas vezes renúncia. Porque no fim das contas, talvez não seja verdade que algumas pessoas tenham mais tempo que outras. O que fazemos é encontrar tempo para aquilo que realmente consideramos importante. E vocês encontraram tempo. Por isso, em nome da equipe administrativa, dos freis, de todos os movimentos e serviços da paróquia, queremos dizer hoje nosso muito obrigado. Obrigado pelo empenho, pela dedicação e pelo compromisso com que vocês organizaram e conduziram todos os eventos da festa de São Pedro.
1: Agradecemos também às famílias de vocês que trilharam essa caminhada ao lado de vocês. Quando compreenderam as ausências, quando apoiaram, quando muitas vezes precisaram esperar vocês. Vocês estavam dedicados aos compromissos desses eventos. Sabemos que nenhuma equipe é formada de pessoas iguais. Cada um tem seus dons, seu jeito de pensar, suas qualidades e também suas limitações. E sabemos que em uma caminhada como essa, nem tudo acontece exatamente como planejamos. Problemas aparecem, imprevistos surgem e algumas vezes precisamos rever caminhos e fazer novas escolhas. Mas acreditamos que, quando colocamos nosso trabalho nas mãos de Deus, o Espírito Santo sempre encontra um jeito de nos conduzir pelo melhor caminho. Esse tempo de dedicação certamente lhe trouxe cansaço, mas também deixa saudades. Saudades das reuniões, dos preparativos, das preocupações, das conversas e das conquistas. E principalmente das pessoas que fizeram parte dessa caminhada e que permanecerão na memória e no coração de cada um. Que Deus recompense todo o bem que vocês fizeram e que tudo aquilo que foi construído com dedicação e amor continue dando frutos em nossa caminhada. A vocês, nossa gratidão.
2: E como forma da nossa gratidão, a equipe administrativa atual agradece e entrega

0: pequeno mimo, uma lembrança desse tempo que certamente ficará marcado na história da nossa comunidade. Muito obrigada.
1: Nossa gratidão, então, aos festeiros, e eles diziam: Frei, essa imagem de São Pedro que nos acompanhou o ano todo, que ficou na nossa casa, né? E o Frei manteve o segredo, vocês podem devolver. Tudo bem, como... E então hoje nós temos a alegria de deixar com vocês esse mimo, que com certeza é bem especial para todos nós, nossa gratidão. Obrigado. Eu acho que agora vocês podem colocar o mimo lá, que vocês têm uma missão agora, né? Mais uma missão vocês têm agora. Isso. A missão que vocês têm, diante do Roque e Ivete ali que vão pronunciar, vocês irem buscar os festeiros do próximo ano, aonde eles estão no banco, ok? Tudo bem.
0: Então, da mesma forma, queremos acolher e agradecer os festeiros 2027, que serão apresentados na sequência. Agradecemos por terem aceitado essa missão. Desejamos sucesso, um ótimo trabalho, e que Deus os abençoe em cada passo dessa nova caminhada, e saibam que podem contar conosco. Estaremos juntos para ajudar no que for preciso.
2: Então, nesse momento, eu convido, a gente vai anunciar os novos festeiros, e a gente convida cada casal 2026 que vá até o povo buscar esses novos casais. Formar uma grande equipe, com certeza. Andréia Stringhini e João Paulo de Luca.

Lisiane Tedesco Orlandi, Fábio Caetano Orlandi.

Nilva Nicareta Brigolini, Ivanor Brigolini.

Silvana, Renica Vargas e Claudinei Vargas.

0: Tânia Cristina Bortolini Martinasso, Marcelo Carlos Martinasso.
1: Muito bem, então, que bênção, nossa gratidão aos festeiros de 2027 pelo sim de vocês, e tenham sempre presente que os festeiros desse ano, a equipe administrativa, pastoral, movimentos, as 30 comunidades de nossa paróquia, juntamente com a equipe de apoio, estaremos junto com vocês no desenvolvimento e preparação, organização dessa festa. Nossa gratidão de coração pelo sim de vocês, né? E que São Pedro continue presente na vida de vocês. E os festeiros desse ano não entregaram o São Pedro para vocês ainda, né? Então, coragem. Vamos lá, podem entregar a imagem de São Pedro para os festeiros de 2027, essa imagem que vai permanecer com eles até a conclusão da festa do ano que vem. Vocês podem ir já entregando para eles, faz favor. Isso, aí. Muito bem. E para a alegria de vocês, já vão se preparando, que provavelmente a semana que vem ou na outra nós já temos a primeira reunião, tá? De organização. Então vai ser bem especial. Eles têm então esses mimos, também tem o botão que eles deixam então aí com os festeiros do ano que vem, 2027. E nossa gratidão novamente aos festeiros desse ano, pelo caminho percorrido, pelos momentos especiais que vocês tiveram e nós tivemos nas 30 comunidades e em todos os eventos e momentos que tivemos na nossa festa de São Pedro. Mais uma salva de palmas a todos. E, muito bem, nós também, tem mais uma.
2: Quebrando protocolos então, tá? E uma flor para toda a paróquia, todo o administrativo, que vai ser entregue nas mãos do Frei Edson, também pelo aniversário dele, do dia de ontem.
3: E já aproveitamos, né, já que recebeu uma linda orquídea, então a gente tem bastante homenagens hoje, né? A gente agradece então os festeiros, né, em nome de toda a comunidade deste ano, dos que vão fazer uma bonita festa, com certeza, dos que fizeram. Mas também a gente tem que homenagear o nosso pároco, né, o Frei Edson, que ontem esteve de aniversário. Então, com tantas mensagens bonitas, com tanta alegria hoje também, a gente tem bastante gente para apoiar e para dizer: Frei Edson, muitas felicidades, muitos anos de vida, com esse coração generoso que espalha a fé, a espiritualidade a tanta gente que o procura. Então, nosso carinho pela dedicação, Frei Edson, e a nossa homenagem hoje, o nosso parabéns. Ele tem bastante letra bonita, com muitos anos de vida, mas com muita sabedoria para sempre fazer o melhor e passar o melhor para quem o procura. Então, nosso carinho e o nosso parabéns a você, Frei Edson, e obrigada por tudo.

0: Coragem. Então, com carinho no coração, também em nome dos freis, a gente agradece toda a doação do Frei Edson a essa comunidade de fé. Frei, veja quanta gente é feliz por estar na igreja e servindo a Deus por meio da tua vida, da tua vocação. Então, sem muitas palavras, mas com muito afeto em cada uma delas, a gente agradece por toda a tua doação aqui. O pároco numa comunidade de fé é o pai espiritual dela. Então, creio que o Frei Edson, da sua forma de viver e do jeito que é, que vocês já bem conhecem, é um bom pai aqui na cidade de Garibaldi, ao povo, ao rebanho que Deus lhe concedeu. E como gesto de carinho, quero convidar a coroinha para trazer um bolo para ti. Então pode entregar ali. E é Bento, tá? É pequeno, mas é decoração, tá, Fredson? E chegando em casa, partilhar, porque o que é de um freio é de todos, tá bom? Parabéns, Frei, sucesso sempre.
1: Muito bem, obrigado de coração. Mas eu tenho também uma amiguinha muito especial que celebra o aniversário comigo. É a Julie, tá onde, Julie? Ah, que show de bola. Vem aqui, Julie, junto com o Frei, né? Isso. A Julie também fez aniversário junto com o Frei ontem, né? Que bênção a gente celebrar aniversário junto aqui. Legal, né? E eu quero agradecer de coração a vocês por todo o carinho, por todo o apoio, toda a ajuda, né? Essa caminhada que estamos fazendo. Já está se aproximando no quarto ano da minha presença aqui. Com certeza, 4 anos bem especiais e da nossa caminhada, né? Que bom, que bênção, obrigado. E não é fácil celebrar quase 60 anos de vida parecendo um jovem de 40 anos. Tá? Obrigado, mas tem um segredo que vocês não sabem qual é o segredo para toda essa conservação. Pode ficar aqui, Julie, tá? É academia, 8 vezes por dia. Tá? Então isso é show de bola, né? Então obrigado de coração a todos vocês pelo carinho, por tudo, e que nosso bom Deus continue abençoando e iluminando a todos vocês, a Julie e a todos nós. Então, muito bem? Obrigado de coração. Os festeiros deste ano e do próximo ano, peço que permaneçam aqui para nós então fazermos as fotos e outros encaminhamentos. Hoje à tarde, já encaminhando, obrigado, Julie. Hoje à tarde, a missa da Ermida será na matriz, porque o tempo está do jeito que está. 15h45 aqui. E para o Frei concluir, que foi pedido de algumas pessoas, né? O balancete do restauro do órgão, que a gente fez de tubos, mas o pessoal pediu. Então nós tivemos um gasto aí do restauro do órgão de tubos, R$ 396.916,51, tá? E nós tivemos na campanha de doações do órgão aí de tubos uma entrada de R$ 69.170,81. Então, para vocês terem uma ideia de como foi o andamento e o processo de restauro do nosso órgão de tubos. A campanha ainda continua, né? Ainda continua. E vamos abrir nossas mãos agora para recebermos a bênção? Pode ser? Isso aí. O Senhor esteja convosco.
2: Ele está no meio de nós.
1: Que a bênção de nosso bom Deus desça sobre os festeiros que concluem sua caminhada, os que estão iniciando, todos que nos acompanham através da tua rádio, todos nós aqui na Igreja Matriz e nossas famílias. Em nome do Pai, do Filho e do Espírito Santo. Amém. Amém. Vamos em paz e que o Senhor vos acompanhe.
2: Graças a Deus.
1: Bom dia, paz e bem.
3: 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Abençoada semana a todos. Paz e bem. 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
16: Muito bem, vamos então de imediato no bairro Três Lagoas. Lá está acontecendo a missa festiva de Nossa Senhora das Graças. A Jennifer Canel e a Ivone Mendes Ferrante estarão por lá. Vamos então à celebração.
17: E perguntou: Senhor, quantas vezes devo perdoar se meu irmão pecar contra mim? Até 7 vezes. E Jesus respondeu: Não te digo até 7 vezes, mas até 70 vezes 7. Porque o reino dos céus é como um rei que resolveu acertar as contas com seus empregados. Quando começou o acerto, levaram-lhe um que lhe devia uma enorme fortuna. Como o empregado não tivesse com que pagar, o patrão mandou que fosse vendido como escravo, junto com a mulher e os filhos e tudo o que possuía, para que pagasse a dívida. O empregado, porém, caiu aos pés do patrão e, prostrado, suplicava: Dá-me um prazo, eu te pagarei tudo. Diante disso, o patrão teve compaixão, soltou o empregado e perdoou-lhe a dívida. Ao sair dali, aquele empregado encontrou um dos seus companheiros que lhe devia apenas 100 moedas. Ele o agarrou e começou a sufocá-lo, dizendo: Paga-me o que me deves. O companheiro, caindo aos seus pés, suplicava: Dá-me um prazo, eu te pagarei. Mas o empregado não quis saber disso. Saiu e mandou jogá-lo na prisão, até que pagasse o que devia. Vendo o que havia acontecido, os outros empregados ficaram muito tristes. Procuraram o patrão e lhe contaram tudo. Então o empregado mandou chamá-los e lhe disse: Empregado perverso, eu te perdoei a tua dívida, porque tu me suplicaste. Não devias tu também ter compaixão do teu companheiro, como eu tive compaixão de ti? O patrão indignou-se e mandou entregar aquele empregado aos torturadores até que pagasse toda a sua dívida. É assim que o meu Pai, que está nos céus, fará convosco, se cada um não perdoar de coração ao seu irmão.

0: tenhamos bondade de sentar um instante. Estimados irmãos e irmãs aqui presentes, comunidade Nossa Senhora das Graças, aos festeiros, aos pais das crianças que hoje vão também fazer a sua primeira Eucaristia, os catequizandos, a Natali, o Arthur, e a catequista Marilice, que são, e a Claudete da primeira etapa. E os demais irmãos e irmãs de outras comunidades que hoje nos visitam para juntos celebrarmos a Eucaristia, celebrarmos a festa de Nossa Senhora das Graças e celebrarmos a presença do Espírito Santo no coração de cada um e de cada uma de nós que estamos aqui hoje. Nós estamos no mês de setembro, e o mês de setembro é dedicado ao mês da Bíblia, a palavra de Deus, que é aquela que nos orienta, é aquela que nos fortalece, e é aquela que nós procuramos em tudo, nos nossos momentos da nossa vida, para que ela possa nos orientar através da nossa fé, da nossa oração, da nossa partilha e também das nossas dificuldades. Nós queremos com alegria celebrar hoje esse dia de festa, aonde somos convidados a participar de um momento especial na nossa vida, de todo cristã e de toda cristã, que com certeza hoje, como pessoa, como família e como comunidade, muitas vezes temos dificuldade de fazer acontecer e acreditar no próximo quando nós falamos no perdão. O perdão é uma palavra que muitas vezes nos incomoda, nos sufoca, nos fazem sofrer, muitas vezes por não podermos compreender aquilo que o outro ou a outra vem para nos corrigir, para nos ajudar, para nos fortalecer e para que nós possamos ser melhores. A primeira leitura que nós ouvimos do Eclesiástico, ele diz que nós devemos abandonar o rancor para alcançar o perdão. Nós precisamos ter a paz, ter a comunhão com Deus para podermos receber a misericórdia. Nós precisamos estar ligados e conectados na nossa vida interior para que a nossa própria salvação venha a acontecer. O Eclesiástico hoje diria para nós todos: como é que nós estamos vivendo a nossa vida no sentido do perdão? Como é que nós nos colocamos diante do perdão e nós acolhemos aquele momento em que nós gostaríamos de sermos melhores? Qual é a nossa resposta? Qual é a nossa dúvida ao abrirmos o nosso coração para que o perdão realmente seja reconhecido por nós? E a segunda leitura da carta de São Paulo aos Romanos, ele diz que nós não vivemos para nós mesmos, nós vivemos para os outros. E como nós vivemos para os outros, Deus viveu para o seu Filho Jesus Cristo viveu para a comunidade, Jesus Cristo viveu para os batizados, e hoje ele é aquele que através da morte, da paixão e da ressurreição nos acolhe a todos nós. Como é que nós estamos vivendo a nossa vida? Nós estamos vivendo para os outros ou nós estamos vivendo a vida por nós mesmos? Como é que nós reconhecemos o outro? Qual é a nossa relação comunitária? Ela é aquela que nos ajuda a fortalecer a nossa experiência ou é aquela que muitas vezes faz com que eu seja individualista, não abra o espaço para outro, para que outro também possa me ajudar na vida? E o evangelho que nós ouvimos, para nós hoje, cristãos, devemos ter um coração aberto para acolher o perdão que é ilimitado. É um perdão que nos ajuda a sermos sinceros também na nossa misericórdia, aonde o próprio Deus nos concede a graça de sermos perdoados. Pedro diz: Jesus, quantas vezes eu devo perdoar o meu irmão? Vejam o que ele diz: em 3 vezes, 7 vezes. 7 vezes ele achava que, pedindo perdão 3 vezes, ele já estava salvo. E Jesus diz: olha, não é 7 vezes, mas é 70 vezes 7. É para sempre que você deve perdoar. Se você quer ser generoso para com a cultura da época, ele diz que para ele era importante só 7 vezes. Por isso, o perdão sem fim, Jesus responde, até 7 vezes. Perdoar sempre, sem restrição, é pedir perdão, é uma escolha consciente do nosso coração pela graça de Deus. É a nossa liberdade, é a nossa atitude e também o nosso desejo. Senhor, quantas vezes eu devo perdoar o meu irmão? Quantas vezes nós devemos reconhecer que somos humanos, pecadores, e que nós precisamos também da graça de Deus? Que o Espírito Santo ilumine a todos nesta manhã, neste dia e sempre, para que a nossa vida seja um exemplo de luz, de esperança e de caridade, e que o nosso coração esteja sempre aberto e atento para perdoar aquela pessoa que muitas vezes e inconscientemente nós falamos e depois nós acabamos sofrendo as consequências pela nossa consciência. Alguém já teve na vida algum momento de dificuldade com alguém? Como é que você viveu esse momento? Você viveu tranquilo, sereno, ou você ou eu, muitas vezes, noites sem dormir, até que não enxergamos aquela pessoa e pedimos perdão a ela, nós vivemos o nosso momento de morte, porque nós não conseguimos alcançar aquilo que nós alcançávamos. E quando nós somos perdoados, ou nós perdoamos, nós voltamos a viver a nossa vida. Queridas crianças, aqui hoje, pela primeira vez vocês vão receber a Eucaristia, o pão e o vinho consagrado. É o Cristo que vem até vocês para que seja um alimento não só espiritual, mas que seja um alimento de vida para todos. Que Deus ilumine a todos que estiverem lá na sua casa, através da Rádio Garibaldi, dos meios de comunicação, e vocês que nos acompanham, parabéns, e continuamos a nossa festa. E viva Nossa Senhora das Graças!
1: Viva!
0: Viva as comunidades aqui presentes!
1: Viva,
0: viva os catequizandos e a todos nós! E renovando a nossa fé, rezamos: creio em Deus Pai Todo-Poderoso,
2: Criador do céu e da terra, e em Jesus Cristo, seu único Filho, nosso Senhor, que foi concebido pelo poder do Espírito Santo, nasceu da Virgem Maria, padeceu sobre Pôncio Pilatos, foi crucificado, morto e sepultado, desceu à mansão dos mortos, ressuscitou ao terceiro dia, subiu aos céus, está sentado à direita de Deus Pai Todo-Poderoso, onde há de vir julgar os vivos e os mortos. Creio no Espírito Santo, na Santa Igreja Católica,
1: na comunhão dos santos, na remissão dos pecados, na ressurreição da carne, na vida eterna. Amém.
0: Irmãos e irmãs, elevemos as nossas preces a Deus Pai Todo-Poderoso, que deseja que todos os homens se salvem e cheguem ao conhecimento da verdade, cantando.

Senhor, fortalecei a vossa igreja e abençoai a nossa comunidade, que nesse ano completa 20 anos do início da construção dessa igreja, para que, a exemplo de Maria, saibamos dizer sim ao vosso chamado e sermos sempre presença de fé, esperança e amor onde estivermos. Cantemos.

Senhor, olhai com carinho para nossas crianças que hoje recebem Jesus pela primeira vez na Eucaristia. Que este encontro transforme seus corações e que elas nunca se afastem do vosso amor. Cantemos.

Senhor, abençoai nossas catequistas e todas as pessoas que, com amor e dedicação, colocam os seus dons a serviço da Igreja e da comunidade. Dai-lhes força, sabedoria e perseverança para continuarem semeando a vossa palavra, e que Maria seja para eles exemplo de serviço generoso e humilde. Cantemos.

Senhor, neste momento colocamos diante de vós todos os doentes, aqueles que sofrem no corpo ou no coração, e todas as famílias que enfrentam dificuldades. Que Nossa Senhora das Graças estenda sobre cada um o seu manto, levando conforto aos que choram, esperança aos que desanimam e força aos que precisam continuar. Cantemos.

Senhor, abençoai nossos festeiros atuais e aqueles que hoje assumirão esta missão, e também todos que de alguma forma ajudam para que essa festa aconteça. Recompensai cada gesto de carinho, cada atitude, cada doação feita com amor. Que Nossa Senhora das Graças acompanhe seus passos e faça florescer muitos frutos de fé em nossa comunidade. Cantemos.

0: Tudo isso nós te pedimos, ó Pai, na unidade do Espírito Santo. Amém.
1: Neste momento, recebemos as hóstias e as galhetas que serão colocadas sobre o altar. Com elas, oferecemos também nossas vidas, nossas famílias e tudo aquilo que trazemos em nosso coração. Que pelas mãos de Maria, nossas ofertas sejam acolhidas com amor e apresentadas ao Senhor. Cantemos. Música.

0: irmãos e irmãs, para que essa nossa Eucaristia seja aceita por Deus Pai Todo-Poderoso.
1: Receba, Senhor, por tuas mãos de sacrifício, a glória do seu nome, para o nosso bem e de toda a Santa Igreja.
0: Acolhei, ó Deus, as preces e oferendas apresentadas na festa da Virgem Maria, Nossa Senhora das Graças, Mãe de Jesus Cristo, vosso Filho. Concedei que ela vos sejam agradáveis e vos tragam a graça da vossa proteção. Por Cristo nosso Senhor. Amém. O Senhor esteja convosco.
1: Ele está no meio de nós.
0: Orações ao alto.
1: O nosso coração está em Deus.
0: Demos graças ao Senhor nosso Deus.
1: É nosso dever e nossa salvação.
0: Na verdade, digno e justo, nosso dever e salvação, dar-vos graças sempre em todo lugar. Senhor Pai Santo, Deus Eterno e Todo-Poderoso, a fim de preparar para o vosso Filho, Mãe que fosse digna dele, preservastes a bem-aventurada Virgem Maria de toda a mancha da culpa original e a enriquecestes com a plenitude da vossa graça. Nela nos destes as primícias da Igreja, esposa de Cristo sem ruga e sem mancha, resplandecente de beleza. De fato, dela, Virgem Puríssima, devia nascer o Filho Cordeiro Inocente, que tira os nossos pecados. Vós a colocastes acima de todas as criaturas, em favor de vosso povo, como advogada da graça e modelo de santidade. Por isso, unidos aos coros dos anjos, e a voz desta comunidade, nós vos louvamos cantando.

0: Pai, vós que sempre quisestes ficar muito perto de nós, vivendo conosco no Cristo, falando conosco por Ele, mandai o vosso Espírito Santo, a fim de que as nossas ofertas se mudem no corpo e no sangue de nosso Senhor Jesus Cristo.
1: Dai vosso Espírito Santo.
0: Na noite em que ia ser entregue, sendo com seus apóstolos, Jesus tomou o pão em suas mãos, olhou para o céu e vos deu graças. Partiu o pão e o entregou aos seus discípulos, dizendo: tomai todos e comei. Isto é o meu corpo que será entregue por vós. Do mesmo modo, ao fim da ceia, ele tomou o cálice em suas mãos e, dando graças novamente, o entregou aos seus discípulos, dizendo: tomai todos e bebei. Este é o cálice do meu sangue, o sangue da nova e eterna aliança, que será derramado por vós e por todos para a remissão dos pecados. Fazei isto em memória de mim. Mistério da fé e do amor.
1: Toda vez que comemos desse pão, toda vez que bebemos desse vinho, recordamos a paixão de Jesus Cristo e ficamos esperando a sua vinda.
0: Recordamos, ó Pai, neste momento a paixão de Jesus, nosso Senhor, sua ressurreição e ascensão. Nós queremos a vós oferecer esse pão que alimenta e que dá vida, este vinho que nos salva e dá coragem.
1: Recebei, ó Senhor, a nossa oferta.
0: E quando recebermos pão e vinho, corpo e sangue dele oferecidos, o Espírito nos una num só corpo, para sermos um só povo em seu amor.
1: O Espírito nos una num só corpo.
0: Protegei vossa igreja que caminha nas estradas do rumo do mundo rumo ao céu, cada dia renovando a esperança de chegar junto a vós na vossa paz.
1: Caminhamos na estrada de Jesus.
0: Dai o vosso servo, o Papa Leão, ser bem firme na fé e na caridade, e a José, que é bispo desta igreja, muita luz para guiar o vosso povo. Esperamos entrar na vida eterna com Maria, Mãe de Deus e da Igreja, os apóstolos e todos os que na vida souberam amar Cristo e seus irmãos.
1: Esperamos entrar na vida eterna.
0: Abri as portas da misericórdia aos que chamastes para outra vida. Queremos lembrar neste momento todas as intenções colocadas sobre este altar. Aquelas intenções que estão em nosso íntimo, que estão em nosso coração. Todos aqueles que já partiram há 20 anos, que iniciaram esta comunidade. Os nossos familiares, parentes, amigos, pessoas queridas, que abriram o coração para o perdão ao próximo. E que hoje são reconhecidos na graça de Deus pelo Pai, que os acolheu com alegria. Por isso, num instante de silêncio, cada um recorde o seu ente querido, reze por ele, traga sobre este altar, para que, oferecidos na graça de Deus, possam descansar em paz. Acolhei-o junto a vós, bem felizes no reino que para todos preparastes.
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0: E a todos nós aqui reunidos que somos povo santo e pecador, dai-nos a graça de participar de vosso reino, que também é nosso. Por Cristo, com Cristo e em Cristo, A vós, Deus Pai Todo-Poderoso, na unidade do Espírito Santo, toda honra e toda glória, por nos séculos.

0: unidos como igreja, como família, como comunidade. Após de sermos reconciliados como irmão e como próximo, vamos fazer esse gesto de caridade, dando-nos as mãos e juntos rezar a oração que o Senhor nos ensinou. Pai nosso, que estais no céu, santificado seja o vosso nome. Venha a nós o vosso reino. Seja feita a vossa vontade, assim na terra como no céu. O pão nosso de cada dia nos dai hoje. Perdoai as nossas ofensas, assim como nós perdoamos a quem nos tem ofendido. E não nos deixeis cair em tentação, mas livrai-nos do mal. Livrai-nos de todos os males, ó Pai, dando-nos hoje a vossa paz. Ajudados pela vossa misericórdia, sejamos sempre livres do pecado e protegidos de todos os perigos, enquanto aguardamos a feliz esperança e a vinda do nosso Salvador, Jesus Cristo.
1: Seu reino, o poder e a glória para sempre.
0: Senhor Jesus Cristo, que dissestes aos vossos apóstolos, eu vos deixo a paz, eu vos dou a minha paz. Não olhei os nossos pecados, mas a fé que anima a vossa igreja. Dai-lhe, segundo o vosso desejo, a paz e a unidade. Vós que sois Deus, com o Pai e o Espírito Santo. Amém. A paz do Senhor esteja sempre convosco.
1: O amor de Cristo nos une.
0: Como hoje o amor de Cristo nos une, vamos desejar a quem está do nosso lado a paz. Dia de festa, dia de alegria, dia de vida nova e dia de esperança.
2: Thank you.

0: Cordeiro de Deus, aquele que tira o pecado do mundo.
1: Senhor, eu não sou digno da igreja minha morada, mas dê uma só palavra e serei salva.
0: O corpo e o sangue de Cristo nos guarde para a vida eterna.
2: Amém.
3: Queridas crianças, é chegado o momento tão esperado por vocês. Receber Jesus na Eucaristia é a expressão do seu amor por nós. Fechem um instante os olhos e digam bem baixinho: vem Jesus, vem ao nosso coração. É no pão e no vinho consagrados que encontramos a certeza de sua presença. Que esse encontro seja para eles e para todos nós um momento de profunda fé, amor e gratidão.
4: Thank you.

0: nesses momentos tão importantes. E não esqueçam que vocês hoje receberam não simplesmente um pão ou um vinho, vocês receberam Jesus no coração de vocês. Contamos com vocês na comunidade, como vocês sempre fazem, e a comunidade, ajudem a esses catequizandos, as catequistas, a serem luz, serem amor, serem aquela estrada pela qual todos nós somos conduzidos a nos levar a um destino final. Mas antes de chegar ao destino final, nós temos uma missão e um compromisso de ajudarmos a construir esta igreja que é santa e que é pecadora, mas que tem um coração, uma porta aberta para todos nós. Por isso, parabéns, e nós queremos rezar por vocês, rezar por todos que nos visitam e pedir a que Nossa Senhora das Graças seja sempre aquela que nos conduz para o caminho que nós queremos seguir. Por isso, vamos juntos rezar. Ave Maria, cheia de graça, o Senhor é convosco.
1: Bendita sois vós entre as mulheres, e bendito é o fruto do vosso ventre, Jesus.
2: Santa Maria, Mãe de Deus, rogai por nós, pecadores, agora e na hora de nossa morte. Amém.
0: Glória ao Pai, ao Filho e ao Espírito Santo.
1: Como era no princípio, agora e sempre. Amém.
0: Nossa Senhora das Graças,
1: rogai por nós.
0: Seus filhos se erguem para proclamá-la bem-aventurada. Ela se levanta antes da aurora para dar o alimento a cada um. Oração. Alimentados com o corpo e o sangue do vosso Filho, nós vos suplicamos, ó Deus, dai-nos ao povo, sob o olhar de Nossa Senhora da Conceição e também Nossa Senhora das Graças, empenhar-se para tarefas de cada dia, para a propagação do vosso reino. Por Cristo nosso Senhor. Amém.
3: Queridos catequizandos, hoje vocês recebem um presente muito especial. É pequeno, mas carrega um grande significado. É o tal, um dos símbolos da espiritualidade franciscana. Sinal de vida nova, de bênção, de paz e de compromisso com o Evangelho. Este tal também traz consigo a bonita história dos freis capuchinhos que há 130 anos estão à frente de nossa comunidade, fortalecendo a nossa fé e celebrando a Santa Eucaristia, aonde o próprio Jesus se faz presente e vem ao nosso encontro. Que este tal acompanhe vocês nesta caminhada e seja um lembrete de que, depois de conhecer Jesus, somos chamados a viver como ele nos ensinou. Recebam o tal com carinho, com fé e com o coração aberto.

Então nós recebemos aqui o tal franciscano. Esse tal franciscano representa a unidade da igreja e da comunidade. Por isso, as crianças que vão receber o tal hoje, sejam para elas um sinal de continuidade e de vida nova. Por isso, vamos estender a nossa mão sobre esse tal, aonde as crianças irão recebê-lo e as catequistas irão lhe entregar neste momento. Deus Pai rico em misericórdia, derramai vossa bênção e a vossa proteção sobre este tal, que ele possa ser fortalecido, possa sentir-se amados e perdoados de todos os momentos de dificuldade. Em nome do Pai, do Filho e do Espírito Santo. Amém. Eu convidaria

0: catequistas que entreguem para essas nossas crianças o tal que representa a vida. Isso, pode entregar para elas, então, uma para cada um, né? Isso, é isso? E esse aqui vocês vão entregar para quem? Não sabem? Mas certamente vocês vão entregar para a comunidade, é isso? Para a comunidade. Então, nós vamos colocá-lo em cima da mesa, porque o Francisquinho aqui é baixinho e a gente não enxerga. Olha, ele é atravessado, né? Toma salva de palmas para esse Francisquinho, para essas crianças e para todos nós. Muito obrigado. Deus abençoe a você também. Então você passa ali atrás do altar, você e o anjinho, e coloquem ali em cima do altar. Fazem a volta lá do lado. Isso. E vocês coloquem aí. Agora todo mundo vai ver vocês também, né?
1: Vamos cantar os parabéns.
0: Com isso, vamos cantar também os parabéns. Para todos nós.
2: Parabéns,
0: né?
2: Para você.

Hoje, nosso coração transborda de alegria e gratidão. Estamos aqui, reunidos como uma grande família, para celebrar a nossa querida Nossa Senhora das Graças. Mãe que nos acolhe, que enxuga nossas lágrimas nos momentos difíceis e que celebra conosco cada vitória. Ser festeiro não é apenas assumir uma tarefa. É um chamado que toca a alma. É abrir mão do nosso tempo e das nossas comodidades para colocar as mãos e o coração a serviço de Maria e da comunidade. E posso dizer, com o coração cheio de gratidão, que valeu cada esforço, cada oração e cada momento dedicado a essa festa. Quero agradecer, em nome de todos os casais festeiros, a cada pessoa que esteve ao nosso lado nesta caminhada. Quem ajudou com uma palavra de incentivo, quem contribuiu com uma oferta, quem dedicou o seu tempo e quem simplesmente esteve presente em oração. E agora, com o coração emocionado, chegou o momento de passar adiante essa missão tão bonita. Como uma família que cresce e se renova, temos a alegria de anunciar os novos casais que serão festeiros no próximo ano. Que Deus já os prepare para essa linda jornada de fé e serviço. Convidamos os novos casais festeiros para que venham aqui na frente. Eduardo Martinazzo e Bianca Rose. Ari Ercílio Pianessola e Marinês Milani. Marcos Nicareta e Daniela Sé. Ari Ercílio Pianessola e Marinês Milani. E Maurício Boscaini e Franciele Nicolodi Boscaini. Que Nossa Senhora das Graças envolva esses casais em seu manto sagrado, que os guie e os fortaleça em cada passo dessa missão. Que essa nova caminhada seja repleta de graças, união e muitas bênçãos para a sua família. Muito obrigada e que Nossa Senhora das Graças abençoe a todos nós.

0: É, aqui eles estão sendo acolhidos pelos casais festeiros dessa festa com muita alegria. Casais jovens, pessoas com liberdade de trabalhar e fazer com que a comunidade aconteça. Isso nós parabenizamos com certeza esses festeiros que tiveram a graça de não serem convidados por alguém, como qualquer um, mas como alguém que mandou em nome de alguém, que é Jesus. Parabéns a vocês.
1: Chegamos a um dos momentos especiais de nossa celebração, a coroação de Nossa Senhora. Maria, nossa mãe, que acolhe nossas orações, conhece nossas alegrias e nossas dores e permanece ao nosso lado em todos os momentos. A ela, confiamos nossas famílias, nossos sonhos e tudo aquilo que carregamos no coração, certos de que sua intercessão nos aproxima cada vez mais de seu Filho Jesus. Ao coroar-vos, queremos oferecer não só uma coroa, oferecer nosso amor, nossa gratidão e nossa confiança. Que este gesto seja uma expressão de fé de toda a nossa comunidade e um pedido para que continue estendendo seu manto sobre nossas famílias e todos os que amamos e aos devotos que aqui se encontram. Convidamos agora, então, para fazer esta coroação, o senhor Jorge Locatelli e a dona Leda, para realizar a coroação de Nossa Senhora. Que este momento permaneça em nossos corações como um gesto de amor para sempre.

0: a você que nos acompanha através da tua rádio Garibaldi, através do seu Facebook e de todos os demais meios de comunicação, vocês perceberam o momento de emoção. Como a mãe acolhe os filhos, como ela é protegida, como ela ama, e quando, às vezes, muitas vezes ela chora para que o seu filho, num momento difícil, possa ser acolhido nos seus braços. Assim foi a coroação de Nossa Senhora. Muitas emoções, e a nós que estamos em casa acompanhando, sintam também esta alegria e que Nossa Senhora das Graças, sempre acolhedora, com seu manto aberto e a sua coroa de estrela, para que um dia possa iluminar o nosso caminho para chegarmos aonde Deus nos reservar. O Senhor esteja convosco. Por intercessão da bem-aventurada Virgem Maria, nossa mãe intercessora, estendendo a nossa mão sobre ela, pedimos a nossa graça. Agora, peça a ela, neste momento, o que ela gostaria e o que você gostaria de receber neste momento de prece. Em nome do Pai, do Filho e do Espírito Santo. Amém. Muito obrigado pela presença de todos. Muito obrigado. Uma grande festa. Ida em paz e o Senhor vos acompanhe.
1: Graças a Deus.
0: E viva Nossa Senhora das Graças.
1: Viva!
0: E viva todas as comunidades.
1: Viva!

0: Agora estamos caminhando a Nossa Senhora lá para Bairro Cairu, na comunidade Nossa Senhora Aparecida, onde vai ter o almoço e a Rádio Garibaldi acompanhando, como fez sempre nossos momentos de atuação.
1: Muito bem, olha aí, missa festiva, 11 horas mais 16 minutos, encerrada nesse momento lá na igreja Nossa Senhora das Graças do bairro Três Lagoas. Esta missa, a missa que lá foi celebrada, missa com a catequese também e também a missa da festa da Mãe das Graças. E agora os convidados, todos que estão lá presentes, convidados a estarem no salão do bairro Cairu, porque é lá que será realizado o almoço, com sopa de capelete, canelê, recheio, churrasco de gado, porco e frango, saladas, maionese e pão, por R$ 75 e R$ 35. Vamos fazer um contato com o Adriano para podermos ver ainda quanto aos ingressos. Estava já na reta final, então a gente está aguardando aí, estamos fazendo um contato com o Adriano para a gente conversar sobre esta grande festa. E à tarde, o grupo Sangue Gaudério vai animar a Domingueira Dançante. Eu só quero lembrar aqui, estamos iniciando hoje a Semana Farroupilha. A Semana Farroupilha que temos a partir de hoje à noite, né, um jantar. A partir de amanhã, não terá o café da manhã e o almoço amanhã, segunda-feira, e terá sim, durante a semana, a programação normal. Sendo que a Noite da Ovelha vai ser na sexta-feira e amanhã à noite vai ser o Porco no Rolete. Olha que bacana, né? E também a Missa Crioula será no dia 20, às 10 horas, com a transmissão aqui da tua Rádio Garibaldi. Tá certo, gente? Eu quero lembrar também que o dia 20, lá no Bela Vista 1, vai ter a festa do Menino Jesus de Praga. Também com a missa às 10h30, com almoço ao meio-dia, com todos os atrativos para esta grande festa lá do Bela Vista 1. Um abraço a Mário, um abraço a todo o pessoal de lá que está organizando esse momento bonito, né? Um abraço também pro Atílio, Norma Valandro, a Inês Boca e todo esse pessoal bacana que está lá. Não temos condições ainda?
2: Não.
1: Não, não, tá. Então, depois, na medida do possível, a gente vai buscar as informações lá no salão do bairro Cairu, com o Adriano Stivaletti, para podermos transmitir e falar sobre o almoço, ainda tem ou não ingresso. Em princípio, ainda há ingressos, porque foram deixados um número X para hoje, domingo. Né? Qualquer detalhe, qualquer informação a mais, lá no Cairu mesmo, 999-66-7558 com o Jair, pode ligar por lá mesmo, direto. E a gente vai conversando com o pessoal para também informar melhor vocês. Muito obrigado aos patrocinadores, às pessoas que avaliaram, assinaram esta festa de Nossa Senhora das Graças do bairro Três Lagoas. Vamos a eles, Dudu? Quem são?
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10: Horas mais 32 minutos. Eita, nós! Quanta festa, quanta alegria que tem esse domingo. Olha aí, domingo 13 de setembro, pessoal. Mas vamos lá. Ah, falando em 13 de setembro, é a missa da Ermida, em virtude do tempo não estar estabilizado, será na Igreja Matriz, tá? 3 horas da tarde, mais 45 minutos, a missa estará sendo rezada na Igreja Matriz de Garibaldi, São Pedro. Tá bom, tchê? 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Bom, já falei de todo mundo, agora eu vou falar com a turma da casa. Aí, Daniel Sartori!
11: Aí, Betão, bom chega. Dia. Bom dia pra ti, bom dia pro Dudu, bom dia pra todos os ouvintes que do nosso domingo, né? Festa.
10: Começar o domingo.
11: Que maravilha, né, cara? É e hoje bem alimentados, né? É pra começar bom. O programa, né?
10: É muito bom, com os grossos, entendeu? Daquele jeito,
11: no né? capricho, né?
10: Dudu,
11: até parece que fui
10: dia.
11: Eu que fiz.
12: Bom dia.
10: Tudo bom com o senhor?
12: Tudo maravilhosamente bem.
10: Tá bem alimentado?
12: Muito.
10: Ah, ainda bem.
11: Ainda bem. Ponto a ponto, né?
12: Podemos ir fazer um programa até às 5 hoje?
10: Oba! Ei! Viu o que faz a comida? Assim?
11: Viu só. Motiva bastante. Motiva o açúcar, bastante. Né?
12: O
11: também.
12: Açúcar no sangue tá lá em cima.
11: Lá em cima.
10: Qual é a temperatura, Dudu?
12: 11 graus.
10: 11 graus?
12: 11 graus.
10: Dois palitinhos?
12: Aham. Uh-huh.
11: Um mais um.
10: Um mais um.
11: Ou 10 mais um, na verdade,
10: dez
11: né?
10: 11. Mas tá bom, tchê. Então, tá tudo certo. Se tá tudo numa boa. Gente, eu falei com o Adriano Chivalete. Eu prometi que eu ia trazer essa informação. Tem mais 20 ingressos. Então, se vocês querem ir almoçar no Cairu, tem 20 ingressos ainda para o almoço. É 75 adultos e 35 crianças. Esse almoço é em hora à festa de Nossa Senhora das Graças do bairro Três Lagoas. E à tarde, o grupo Sangue Galdério, que vai animar a Domingueira Dançante. Tá tudo certo? Daqui a pouco vamos falar sobre o CTG e a Semana Farroupilha de Garibaldi. Vamos conversar com a Vanessa. É hoje à tarde a abertura, hein? É, até 20 de setembro. É só a galdeirada, meu caro Dudu.
12: Exato.
10: Aprontou a bombacha? Tá prontinha?
12: Ainda não, tem que tirar.
10: Ixi Maria, né? Tem que arrumar um doador.
11: Você um tem? Doador, né?
10: É.
12: Pra quê?
10: Pra bombacha?
12: Não, não precisa.
10: Não precisa? Ô, Daniel, ele tem cara de não pedir um doador?
11: Olha, assim, o que acontece? Eu não vou opinar, né, nesse assunto pra não levar chumbo no pé, né?
10: Aí que eu digo.
11: Aí né? É outros 500.
10: E a bombacha? Tá pronta?
11: A minha tá amarrotada.
10: Amarrotada.
11: Amarrotada.
10: Mas vem cá, não é rosa, né?
11: Não, essa daí é... Tá louco, rapaz?
10: Gaúcho de apartamento?
11: Não é gaúcho de apartamento. Isso aí é...
10: É gaúcho raiz? Esse que é bom.
11: Não é o raiz 100%, né? Não é o do café de Cambona, né?
10: Não é.
11: Mas aquele. Apesar de eu gostar bastante.
10: Opa, então tá bom. Então, né?
11: O que vale a intenção, né?
10: O que vale a intenção.
11: Então tá bom.
10: Mas então vamos começar uma musiquinha, pode ser?
12: Com certeza.
10: Olha, vamos visitar o compadre do Paulo Costa?
12: Vamos.
10: Vamos visitar. Então, ó.
12: E já foi lá o almoço?
11: Ele tem almoço pronto lá?
10: Mas tá pronto mesmo? Tem aquele churrasco, tchê?
11: Eu acho que sim, né?
10: Puxa lá! Então,
11: vamos visitar, sem dúvida.
10: Então, vamos visitando o compadre Paulo Costa!
12: Eu já sei. Eu vi uma mensagem aqui no WhatsApp, depois vamos ler.
10: É.
12: De uma pessoa que tá de aniversário quarta, então acho que vamos lá visitar essa pessoa aí.
10: Ai, ai, ai, ai, ai.
11: Autoconvite vale tudo, Roberto?
12: Vale. O choro é problema. Livre.
10: Mas tu já tá comendo aqui, cara.
12: Mas pra quarta-feira, tô me adiantando, vocês não me entenderam.
11: Um homem prevenido vale por dois, né?
10: Aí que eu digo. Gente, Quem tá mandando o zap aqui, 991-1850-11, área 54, estará concorrendo a uma necessaire, lá do Paulinho.
11: Isso, Estofaria Sul.
10: Sul, né? Além do necessaire, tem caneta, tem o que, né? Boné também, Dudu?
12: Tem caneta, viramate, abridor de garrafa.
10: Nossa!
12: A necessaire.
11: Eu vou sacudir lá aqui pra vocês perceberem, ó.
10: Ah, apresenta
12: capricho.
10: Tá bom. Tem um
11: caprichado.
10: Almoço, o almoço lá do CAP.
12: Exato.
10: E tem também um kit da DCO Limpeza. Tá bom? Tem aqueles sabão e também o que mais? Ah, meu Deus do céu. Um limpador. Tá bom? Então são produtos da DCO Limpeza que você vai ganhar aqui no nosso 991-1851-11, que é o zap da tua Rádio Garibaldi.
12: Então, só antes. Já achei mais um compromisso pra terça-feira, então mais temos um na terça e um na quarta. Já vamos
11: anotando aí. Então o homem preferido vale por três, né? Agora.
12: É. Já anotem aí na agenda de vocês, um aniversário na terça, um na quarta, falta ou pra segunda ou pra quinta.
10: Na sexta-feira, o Elidio, lá do Sicred, está te convidando para o café de chaleira lá no Galpão Crioulo da semana.
11: CTG. Nova. Maravilha.
12: Bah, eu vou ir, já vou ficar emendar pro almoço.
10: Inclusive.
12: E colar na janta.
10: Inclusive. Meu Deus! Eu falei no café, ele já aumentou o almoço e a janta, rapaz. Brincadeira. Ó, inclusive, você passa lá no Sicred. Porque não tem como chegar lá no Galpão sem o convite, que não vou entrar. Tá? Então, todo associado do Sicred deve passar lá no Sicred, lá com o Elidio, e retirar o ingresso para poder participar do café da manhã. Tá, Dudu?
12: Tá certo.
10: Então tá tudo combinado, né?
12: Então eu já tenho compromisso para terça, para quarta e para sexta.
10: Então tá. Então falta mais
12: quem quinta. Quiser convidar para quinta e para segunda, eu tô aceitando.
10: Mama, senhor. Me ajuda.
12: Vamos de música!
10: Paulo Costa! Visita o compadre que tem mais um almoço pro Dudu.

0: 11:47. Eita, domingão, bueno por demais, esse 13 de setembro. Olha, gente, hoje abre a Semana Farroupilha de Garibaldi. O galpão tá lá na Praça Martini Rossi. O galpão aonde que vai receber prendas e peões durante toda a semana para o café de chaleira, para o almoço, para o jantar e para a missa crioula que vai acontecer domingo que vem às 10 da manhã. Mas até lá, agora, eu vou conversar com a diretora, a Vanessa. A Vanessa, ela que nos fala, a minha grande colega de Semana Farroupilha, que sempre nos faz o costado, que nos fará o costado nessa semana também. Vanessa, bom dia!
1: Bom dia, Roberto. Bom dia, ouvintes. Prazer novamente estar participando contigo. Tem mais uma semana
0: para ouvir. Amém. Vanessa, eu não vou estar lá no CTG, até em virtude do meu problema de saúde. Mas a Vanessa vai estar lá, eu vou falar com ela diariamente, para que você me coloque todas as situações, tudo que vai acontecer na semana Farroupilha, Vanessa.
1: Exatamente. Vamos fazer esse contato diariamente, né? E da mesma forma que a gente vai conseguir transmitir, né?
0: Sim.
1: Para os nossos ouvintes aquilo que está acontecendo no balcão durante a semana.
0: Bem, Vanessa, hoje à tarde a abertura oficial, é isso, né?
1: Exatamente. À tarde a abertura oficial.
0: E à noite já tem o primeiro jantar, é isso?
1: Já tem o primeiro jantar. Então, às 15 horas, parte do CTG Sentinela da Serra, cavalgada, né, que vai levar a chama que está lá no CTG até o galpão para nós, às 5 horas, fazer então a abertura oficial.
0: Bacana, por demais. Amanhã há uma interrogação quanto ao café da manhã e o almoço que não vai ter, né, Vanessa?
1: Exato. As atividades começam amanhã à tarde, né, com um evento tradicionalista, que é como a gente vê durante as semanas. Então, as atividades escolas amanhã à tarde, a partir das 14h30.
0: Perfeito. Então, amanhã, a partir das 14h30, as escolas já vão tomar conta da Semana Farroupilha. Isso é muito Exatamente. Bom. E no mais, na quarta. Ah, amanhã à noite é a noite do rolete, né? O porco no rolete, Exato. Vanessa.
1: Porco no rolete. Então, assim, além de outros, temos assim, saladas, verdes, arroz. E a gente já está também vendo desse. Então, assim, o pessoal que tiver interesse pode estar entrando em contato, reservando o seu ingresso para que fique mais fácil, né? Que quando chegue lá no galpão, a gente esteja mais tranquilo.
0: Isso. Vanessa, o preço é bem popular, né?
1: Exato.
0: Hoje, todos os anos.
1: O carreteiro de carne, salada de pão, com valor de R$40. Uhum. Amanhã, o corpo de rolê de pão, R$50.
0: Muito bem. E mais, a noite da ovelha, Vanessa, é quando?
1: A noite da ovelha é no dia 19, Roberto.
0: Na sexta-feira.
1: Dia 19 é
0: sábado.
1: Sábado. Então, dia 18, sexta-feira, nós temos a tradicional noite da ovelha, também com o lançamento do nosso rodeio de ovo nacional, né?
0: Muito
1: bem. A partir das 20 horas, então, a gente vai estar ali fazendo esse tradicional noite da ovelha, que já é...
0: Bastante concorrida.
1: Bastante concorrida. Então, assim, pessoal, se tiver interesse para o jantar da noite da ovelha, entre em contato conosco, porque, assim, os ingressos estão saindo, assim, ó, mesmo antes da Semana Farroupilha começar.
0: Que bom. Vanessa, deixa o telefone para contato.
1: Sim, claro, Roberto, posso te deixar o meu. Que é
0: 5499-677220. Perfeito.
1: Para as reservas de almoço, jantares, enfim.
0: Pode ligar para esse telefone.
1: Eu vou te deixar o telefone da Angélica, tá?
0: Certo.
1: Que é o 54-996-09-8820.
0: Tá,
1: e daí,
0: certo.
1: Faz a reserva diretamente com ela, que é bem mais tranquilo.
0: Muito bem. E a semana, o costelão vai ser no domingo, depois da missa crioula, né?
1: Depois da missa crioula, exatamente.
0: Maravilha. E a missa crioula será às 10 horas da manhã?
1: A às 10 horas, lá no Galpão. Tá? Então, assim, a gente vai conseguir acomodar todo mundo lá, fazer a missa de bolo, fazer um almoço, continuar ali com a programação até as 18 horas, onde a gente vai fazer o encerramento.
0: Perfeito.
1: Essa semana para o fim.
0: Durante a semana aí, música, alegria, tertúlias, poesia, tá valendo tudo, né, Vanessa?
1: Exatamente. Durante toda essa semana, de segunda a domingo, a gente vai ter diversas atrações. Então, diversas programações, apresentações artísticas, apresentações culturais, atividades como a apresentação do casal homenageado também, que esse ano é o Valdemir Teixeira e a Andréia Flores Teixeira.
0: Muito bem. Vanessa, só para fechar, esperamos que o telefone esteja bom durante a semana. Pelo amor de Deus, essa nossa, telefone tá danado. Faça o convite.
1: Para a comunidade garibaldense e que todos os dias possam participar e poder ser um pouco do serviço.
0: Perfeito. Vanessa, deixa um abraço pro patrão, o Roque Pianzola, e para toda a patronagem que vai estar lá batalhando para mais uma semana Farroupilha de Garibaldi. Obrigado, Vanessa. Sucesso.
1: Todo mundo na correria, fazendo com que tudo esteja pronto para logo mais à tarde. E nós que agradecemos, Roberto, pela parceria de sempre.
0: Abraço. Com certeza. Um abraço para ti, Vanessa. Tá aí, então. É diretora cultural, né, Vanessa?
1: Cultural, exatamente.
0: Tá bom, então conversamos com a Vanessa, a diretora cultural da entidade Sentinela da Serra, que estão lá batalhando para que a Semana Farroupilha mais uma vez se torne sucesso para Garibaldi. Muito bem, eu quero aqui agradecer aos nossos apoios, porque a Semana Farroupilha de Garibaldi está assinado por empresas aqui do município que realmente fazem a diferença. Então vamos ao apoio das seguintes empresas.
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0: Muito bem, tá aí, obrigado ao apoio para a cobertura da Semana Farroupilha 2026. Bom, deixa eu mandar um abraço pro nosso querido Lambari. O Lambari tá lá, acolherado, pra curtir o programa. Tá bom, Lambari? Um abraço pra dona Hilda, patroa, toda a turma do Borghetto, bairro Borghetto. Muito bem. Eu só quero agradecer a todos vocês que ficaram conosco no domingo em festa. Em seguida, vamos ter aí o Alô Caminhoneiro. 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Valeu mais. E é claro, a seguir tem Alô Caminhoneiro. Dani, tudo certo então?
3: Tudo certo, até daqui a pouco. Caminhoneiro. Daqui a pouco tem o programa da alegria do motorista.
0: É isso aí, tá certo, Dudu?
4: Tá ótimo.
0: Tá ótimo. Então vamos se preparar pra semana farroupilha?
4: Com certeza.
0: Então vamos lá com Garotos de Ouro, aquele abraço, até daqui a pouco.
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1: Memorial Caravaggio informa. 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Pais Silvino Capelari Memoriam e Edis da Silva Capelari. Esposa Giovana Dias Rhodes. Filho Luan Capelari. Irmãs Maricelce Capelari e família. Vanderlei Luiz Capelari e família. Sobrinhos Nicole Capelari Bondini e Jean Capelari Bondini. 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As últimas homenagens estão sendo prestadas na Sala A do Memorial Caravaggio, onde hoje, às 17 horas, será celebrada a cerimônia de despedida e posterior cremação no Crematório São José de Caxias do Sul. Noticiamos o falecimento do senhor Arno Jorge Capelari, com a idade de 57 anos.
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13: Doze horas mais 8 minutos, mas porcaria, que barbaridade. Eu tô começando o programa e os dois colegas sumiram daqui. Ó, pelo que eu sei... Opa, já chegou.
14: Beto,
13: boa tarde.
14: Boa tarde.
13: Onde é que o senhor tava?
14: Procurando o Dudu, não encontrei, rapaz.
13: Não encontrou o Dudu? Mas para aí.
14: Não encontrei.
13: Pera aí, ele não tá grudado no pacote de grosso ali? Foi olhar.
14: Olha, eu não percebi a ausência do pacote de grosso ali, mas agora eu senti falta, né?
13: Oi. Alguém tá batendo. Olha embaixo da mesa.
14: Embaixo.
13: Puxa.
15: Pera.
8: Sai daí!
13: Sai daí, rapaz! Pega pela orelha!
14: Tá aqui, Roberto! Puxa pro lado que eu puxo pelo outro aqui.
13: Tá aqui. Não, não, vai voar. Calma. Vai dividir a cabeça do homem.
14: Um pedaço da orelha ficou na mão, que eu vou tirar no café depois.
13: Pote no café.
15: Faça feijoada.
14: Faça feijoada, amor.
13: Meu Deus do céu. Boa tarde, Dudu.
15: Cidadão. Boa tarde.
13: O que que o senhor estava fazendo embaixo da mesa?
14: É a minha pergunta.
15: Rebolando o queixo.
14: Rebolando o
13: queixo. Cara, tu comeu 14 grosso ali antes. O que que o senhor vai comer ainda agora? Tem ainda fome?
15: Os que sobraram.
13: Bom, você foi. Isso Dani, foi. Tchau. Tchau pra nós.
14: Tchau, gurizada, tudo bom.
13: Tchau, deixa o Dudu comer grosso.
14: Cara, vem aqui com um cafezinho. Ó, a tua orelha tá sendo poteada no café aqui, tá?
13: Tirou a orelha do Dudu.
14: Você foi agora.
15: É fazer feijoada, Dani, não potear no café.
14: Mas eu vou dar umas mastigadas assim, daí
13: meu
14: depois eu
13: boto na feijoada. Meu Deus do céu. Olha só que barbaridade. Não,
14: almoço garantido hoje, Roberto.
13: Gente,
14: nós
13: gente.
14: Tá pronto.
13: Gente, vocês queiram convidar o Dudu pra almoçar na casa de vocês?
14: Só não faz feijoada, né? Que senão fica feio.
13: Eita lá! É por aí que começa mais um Alô Caminhoneiro! Com a orelha do Dudu, com o Daniel Sartori atrás.
14: Minha paciência, né?
13: Eita nós!
14: Vamos lá, turma!
13: E a turma da estrada, 991-1851-11. Espero vocês que mandarem o zap, que mandam o recado, que mandam um alô pra todo mundo, cidade, interior, região. Vamos lá, gente, vamos até as 2 da tarde, 54991-1850-11. 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E também conosco, temos mais uma participação aqui, Associação dos Motoristas de Garibaldi. E quem fala da MG é você, Dani.
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15: 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Já tá na minha frente. Então já
13: não,
15: vou.
13: Então não, fechou.
15: Me garantir.
13: Fechou?
14: Mas hoje é domingo, tá fechado? Hoje não dá.
15: Hoje tô aqui. Segunda? Amanhã?
14: Segunda-feira, pode ser.
15: Que hora? Às 8?
14: Pode ser.
13: Não, tá. Aberto todo dia. Aberto todo
15: dia. Não, mas que hora ele começa a trabalhar, né?
13: Às 8 da manhã?
15: Deixa o menino descansar um pouco.
13: 10 da noite.
14: Ele quer descansar no horário do trabalho. O que que a gente faz com o cidadão?
15: Não, eu tô te defendendo. Eu falei deixar você dormir até as 8. Depois eu te chamo pra gente.
14: Maravilha,
15: ver.
14: Mas eu não vou dormir até as 8.
13: Qual é a temperatura, Dudu?
15: Caiu.
14: Calor.
13: Aqui dentro.
14: Aqui dentro é calor.
13: Lá fora quanto?
15: 10 graus.
13: 10 graus? Poxa, vai ser mais um domingo que o tempo tá ainda no inverno, né? Apesar que ainda estamos no inverno.
15: Até dia 21.
14: Ainda não.
13: Então,
14: esperamos ansiosamente.
15: Não, eu não espero ansiosamente.
14: Verdade,
15: esse momento espera. Eu não espero.
13: Tu não gosta de calor?
15: Não, a primavera não gosta. Ou ela que não gosta de mim?
13: Cufi. É por aí?
15: É, exato.
14: É cufi atrás de cufi.
15: Eu tenho brilho nos olhos na primavera.
13: Meu Deus do céu. Mas, gente, que bom. Então, vamos começar o Alô Caminhoneiro. Vamos mandar zap. Vamos concorrer ao sorteio de lá do, um kit da DCO Limpeza. Vamos também o almoço buffet livre com sobremesa do restaurante Pizzaria Cap e a necessaire bonita com produtos da Rádio Garibaldi. Tem quem mais lá? Vê lá o que tem dentro.
14: Vamos abrir então.
13: Tem o...
14: Abro o zíper e me deparo com passador de chimarrão, bom, Roberto, personalizado, bom, da tua Rádio Garibaldi, 101.5 FM. Agora mais o que aqui? Temos o chaveiro personalizado também, pessoal.
13: Certo.
14: Mais caneta personalizada e o próprio estojo, né?
13: Boa!
14: Tá aí. Próprio, a própria tem, necessaire.
13: Tem um abridor também aí ou não?
14: É, tem abridor, chaveiro. Abridor também.
15: Ah. Chaveiro e abridor.
14: Chaveiro isso e abridor. Aí, chaveiro e abridor.
13: Olha, tá, que mono.
15: É um moderno,
13: tá,
15: né?
13: Aí, é moderno, né?
14: Ah, é tudo, tudo junto incluído,
13: tudo,
14: né?
13: Junto incluído. Então tá tudo bom. Tudo pimpom, diz o Flávio. Pimpom.
14: Tá tudo então, beleza.
13: É tudo beleza. Ai, ai, ai, ai, ai, o que que eu tô vendo aqui? A Nona Nholina me mandou um zap. Por que que ela mandou um zap? Ah, deixa assim, ó.
14: É porque, Nina, ela pousou, né?
13: Depois da uma hora, eu vou ouvir esse zap teu. E ouvinte também. Se tu falou bobagem, problema é teu.
14: Será que aquela vassoura voa no frio?
13: Eu acho que ela ficou...
14: Acho que é difícil ligar de manhã cedo, nada, né?
13: Né? Parece que ela tá com falta de combustível agora.
14: Não acredito.
13: Sim, sim, sim.
14: Ela... Vai vai, agora vai ser greve, então.
13: Ela passou numa palmeira.
14: Greve mundial.
13: Ela passou numa palmeira hoje de manhã.
14: Como numa palmeira?
13: Numa palmeira? Folha de palmeira?
14: Sim.
13: Ela passou daquela hoje. Alguma coisa aconteceu. Eu não
14: sei. Eu acho que ela deixou o facão dormindo a noite inteira nessa bananeira aí. Nessa...
13: Meu Deus.
14: Sei lá.
13: Nessa palmeira, né? De palmas.
14: Ah, não, palmeira.
13: Palmeira, palmeira com P. Tá certo? É, o meu pé ainda tá meio ruim em virtude do acidente, né? Vascular cerebral.
14: Mas a minha audição deve estar pior.
13: Vamos começar com música?
15: Bora!
13: Olha, eu quero mandar um abraço pro Arno Gali, um gaiteiro que se prepara pra Semana Farroupilha de ponta a ponta. Grande Arno, Dona Rosalia, Dainara, aquele abraço pro Dalvan, pro Dayan, que é outro gaiteirinho que vai puxar o voo. E também toda a turma, a Julie, a pessoal todo lá de Santo Antônio de Castro. Falando nisso, o Tony De Mari estava de aniversário, hein? Antônio De Mari, parabéns, muitos anos de vida, a Dona Anitta, teus filhos, te desejo muitas felicidades e também Paulo Ricardo Manini está de aniversário hoje.
15: Opa!
13: Oh, tem festa!
15: Temos o almoço garantido.
13: Depois das duas, ô Maria, a mãe do Paulo, prepara no mínimo 3 espetos aqui pro nosso guri.
14: Bota sem feijoada mais hoje, tá?
13: Sem feijoada.
14: Mas caso for fazer, eu levo a orelha.
13: Então tá bom.
15: Bota mais umas batatas pra maionese, bota mais 6, gente, pra ter duas pra cada um aqui.
13: Já comeu 14 grossos de uma tacada só.
15: E café ainda da manhã.
13: Vai comer? Ainda vai comer?
14: Mas agora é aquecimento, né, Roberto?
15: Isso era café da manhã.
14: Você quer... Exatamente, café da manhã.
15: Temos que pensar no almoço.
13: Dona Deise, não convida o Dudu para almoçar na sua casa, que o prejuízo é grande. Tá bom? O Gustavo Henrique, que é o filho, o seu José, que é o pai, a mãe Maria, mana Jaque, todo mundo lá parabenizando o Paulinho Manini. Grande Paulinho! Valeu! É Uber, né? É Uber, Paulinho. Tá bom demais. Então vamos tocar o de cara. Vamos tocar aqui o...
15: Sidney Lima?
13: Sidney Lima? Qual mesmo?
15: Nunca aos domingos.
13: Nunca aos domingos? Tá bom, Arlon? Nunca aos domingos, convide o Dudu lá. Convide todo o resto do dia.
15: Boa! Essa foi bem.
13: Depois tem o João Luiz e o Flávio Dalcin, né? Que vão cantar
15: isso
13: o
15: caminhoneiro? Apaixonado.
13: Apaixonado. É muito bom. Tu tem algum...
14: Sabe quem que é o caminhoneiro apaixonado que vou ter que provocar, né? Agora o Cana Brava, né?
13: Ah, não. Sim,
14: esse aí sempre foi, né?
13: Esse foi. Esse, o Barilli, esse sempre foi o... Como é que é? O Chonado.
14: O Chonado.
13: Né, Cana? Grande Cana. Então, vamos lá. Começando do nosso pro coração do ouvinte, Chega Mais.
15: Vamos de música, então?
13: Sim, senhora.
15: Tá, beleza. Então vamos de música.

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1: Doze horas mais 32 minutos, trocando em miúdos, 1:28. Tá certo, Daniel?
2: Tá certo, meu.
1: Tá certinho. Certinho. Temperatura 10 graus, baixou.
3: Subiu.
1: Subiu?
3: Também 12.
1: 12? Sim, tava 10 horas. Subiu 2.
3: Acontece, né? Acontece nas melhores famílias.
1: Tá bom. 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Troquei o 6 pelo 5. Que barbaridade. Então tá bom.
2: Quase acertou.
1: Quase acertei.
2: Arriscou o número e errou.
1: É verdade. 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Dudu.
3: Oi.
1: Lá tem um leite em pó que não é pra ti.
3: Não.
1: É
3: pra ti.
1: Não, é pra terneiros, cara.
3: Ah.
2: Tu sabe que veio o Chicão essa semana lá falar comigo e aí eu perguntei pra ele: tá, mas esse aí é de fundamento, né, rapaz? Ele disse: sim, é de fundamento, é muito bom. Aí, cara, coloquei uma colherada na água, né? Lá no café ali, inclusive,
1: sim,
2: né?
1: Sim. Bah, não, ficou... mas não pode.
2: Mas não ficou legal, né, cara? Mata... Aí eu falei: ó, Chicão, não me leva mal, mas...
1: rapaz.
2: A coisa não é boa,
1: é,
2: né?
1: É pros... me... também.
2: Aí disse: não, meu amigo, é pros me, né? Aí é, não dá certo.
1: É, não funciona, não.
3: Mas
1: funciona.
3: Tem vários nutrientes.
2: Nem pros caras me avisar.
1: Mas que barbaridade, tchê.
2: Vou me lembrar dessa, Chicão.
1: Lembra, Chicão.
2: Vou me lembrar.
1: Aqui, ó. Parabéns... para a Letícia Romil, 15 anos ontem. A Letícia Romil, a vovó Helena manda um abração para a Deta, muitas felicidades, muitos anos de vida pelos 15 anos comemorados ontem, sábado. Tenho carinho aqui também do pai e da mãe, além da Helena, né? O pai que é o seu... como é que é o nome dele aqui? É o... o César e a Luciana, tá bom? Um abraço grande pra vocês. Outro abraço aqui, ó, para minha filhada, a Thalita Ferrante, que está de aniversário ontem, estava, melhor dizendo. Parabéns, Thalita. Abraço do Fernando, abraço do Gilmar, da Maria, que são os pais, do Willio, da cunhada, do sobrinho. Eita, coisa boa! Vicente, que é o sobrinho, né? Sobrinho afilhado. Tá bom, então. Parabéns pra Thalita Ferrante, minha sobrinha. Muito bem. E também vou mandar a música aqui, ó. A Inês manda um abração pra esse casal de netos lindos, que são eles, o Pedro Henrique, o Pedrinho, e também a Isadora. Abraços da vovó Inês, pra toda a família da Inês. Dudu,
3: oi.
1: Temos recados de montão.
3: Pra vai caramba.
1: Lá, vai lá.
3: Agora que eu abri o WhatsApp que eu fechei sem querer, eu posso ler.
1: Ah, bom, então leia.
3: Temos aqui a Maricel Silocatelli participando conosco, pedindo o Zezé de Camargo.
1: Vai ouvir agora.
3: E dizendo que hoje tem aniversariantes da família Locatelli.
1: Oba!
3: O Jordan completando 61 anos com muita saúde e felicidade.
1: Seu Jordan! Baita abraço!
3: Sinal que tem festa.
1: Tem festa. Dudu à vista.
3: Exatamente. Se tem festa, é sinal de perigo.
1: É, apreio.
3: Temos a Júlia Fritz de Teutônia participando aqui conosco.
1: Obrigado, Júlia.
3: Também temos a Elisete Machado Pandolfo participando e pede a música Menino da Porteira.
1: Tá tocando agora.
3: Também temos o meu xará, Eduardo Postinger, participando aqui.
2: Olha aí, gremista esse aí.
3: Aham. Uhum.
2: Uhum. Esse é o mais gremista da Garibaldi.
1: Só pra dizer, o Grêmio perdeu ontem. 2-1 pro Vasco.
2: Eu tenho a opção de me retirar daqui de dentro?
1: Não, o senhor não tá aí. Fique sentado aí.
2: Tá bom, então. Tá?
1: O Inter, milagre, ganhou do Criciúma.
2: Milagre,
1: então. Ganhou do Lanterna, coisa. O time lá, sei lá. Bom, até aí o que eu acompanho o futebol, né? Vai lá.
3: E pede a música Cancha Reta, do grupo Candeeiro.
1: Anota aí, Cancha Reta do Candeeiro.
3: Anota.
1: Cancha Reta do Candeeiro. Tá anotado aqui.
2: Tradição da gauchada essa aí.
1: Tá, vamos ver.
3: Temos também a Vanícia Andreola participando conosco aqui. Opa. E desejando um ótimo domingo.
1: Para todos nós.
3: Também temos o Paulo Casagrande participando conosco.
1: Aê, Paulo!
3: E mandando a próxima música para seu Luiz Cagliari, que tá fazendo aquele churrasco caprichado. E é sacanagem.
1: Churrasco, coisa boa.
3: Pelo menos não mandou foto do churrasco, então fico menos de mágoa.
1: Tá bom. O Dudu é brincadeira.
2: É brincadeira, né, rapaz?
1: Ah, meu Deus.
2: Eu não digo mais nada.
1: Não, deixa aí.
2: Não compartilho.
1: Fala, Dudu.
3: Também temos o Alcir Baruf do Santa Terezinha participando conosco. Também aqui participando conosco a Anitta Andreola.
1: Opa!
3: Pedindo a música Valores. Oferecer para todos que estão na escuta da rádio.
1: Valores, Anitta Andreola. Muito bem. Pessoal lá do Sitião, do Sítio, né? Lá em Santo Antônio de Castro Rancho Andreola.
3: Também conosco a Elis Moutinho do São Francisco participando conosco. Seguindo aqui no nosso WhatsApp, temos a Marlene Rabaioli.
1: Lene!
3: Dizendo: que prazer ter você de volta com o Dani e Dudu.
1: Meu Deus, o trio parado.
2: Prazer é tudo nosso, né, Marlene?
3: Exatamente.
2: Pra nós é uma alegria enorme. Imensurável, exatamente. Esse é o termo. Betão de volta e a gente alegre, né?
3: Exatamente.
2: E agora um pouco melhor, né? Que agora mandou a cadeira lá pra...
1: Não, agora tudo é cavalo. Todo cavalo
3: tá
1: de
3: treinando.
1: Seis pernas.
2: De seis pernas?
1: Quatro deles e duas minhas.
2: Ah, bom, tá louco, né?
1: Quatro do Dador e um e meia do Roberto.
2: Mas, pensei que tu tava já fazendo jus ao... porque mês de setembro é o mês da tradição,
1: mês,
2: né?
1: Mês do cavalo. Tá, paga aí.
2: Até dia 20 tá valendo tudo, né?
1: Tá Dudu? Valendo tudo.
2: Uhum. Pois é.
1: Quem mais?
2: O que mais no WhatsApp?
3: Temos a Clarice Zílio Bortolini aqui participando conosco.
1: Eu.
3: Também a Marinês Brambila do Santa Terezinha.
1: Mais um.
3: E fechando essa rodada, então, aqui, temos a Sidneia Colaciol. E pede a música Sem Amor Ninguém Vive.
1: Sem Amor Ninguém Vive, dos Atuais.
2: É verdade esse bilhete, Roberto Ferrante? É verdade esse bilhete aí de que Sem Amor Ninguém Vive?
1: Claro. Quem é verdade? Sem amor. Sem amor ninguém vive. É o ditado quem diz. Que desafinado.
2: Desafinado. Deixa. O Paulo Costa vai vir aí e te dá um...
1: Não, me dá um cascudo.
2: Dá um cascudo, né? Dá um prêmio, né?
1: Tá bom. Depois vamos tocar essas três aí. Valeu, Dudu. Vamos de música?
3: Bora.
1: O que é que nós temos aí?
3: Abrindo os trabalhos, temos Tonico e Tinoco com o Menino da Porteira.
1: Toda vez que eu viajava pela estrada... Outra.
2: Daqui a pouco, para que senão tu vai entrar pro Guinness Book já, tá vendo?
3: Depois vem na sequência o Porca Véia e as Lembranças.
1: Lembrança.
3: E fechando esse bloco, vamos com o Zezé de Camargo e Luciano... Fera Mansa.
1: Olha, não ali enxergava aqui. A moçada lá de Coronel Pilar, a Inês, manda pro Neto. Valeu. É isso então. Simbora.
2: Que baita bloco.

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9: Do possível ao impossível. Dentro da simplicidade franciscana, somos convidados a fazer poucas coisas, mas fazê-las bem. Pois daquilo que nos é possível de fazer, logo, Deus se utilizará disso para fazer algo que para nós antes parecia impossível. Precisamos, portanto, fazer a nossa parte. Fazer bem feito o que temos por fazer com amor, esmero, dedicação e empenho. Do simples feito, Deus realiza maravilhas em nós e por nós. Seja um franciscano, seja uma franciscana, paz e bem.
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16: Três minutos para uma hora da tarde, 12 graus a temperatura, tá certo, então tá bem bom. 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Muito bem. E agora, tá por aí o 10, Dani?
21: Tá por aí, Roberto.
16: Tá voando.
21: Na verdade, ele tá com o freio, com o maneco puxado já.
16: Puxa, né? O maneco e fala aí, 10 pras duas, boa tarde.
22: Boa tarde, meus amigos, meus irmãos, boa tarde. Que beleza quando tá pegando.

0: hoje até Uruguaiana e amanhã. Amanhã vamos a, se Deus quiser, cruzar pro outro lado. Vamos até Buenos Aires.
1: Olha! Ó, pra ti até ali, né?
0: Deus assim permitir. Tá, Bueno? Grande bueno. Abraço pra ti, Roberto, meu irmão.
2: Boa nosso viagem. Irmão,
0: né? O Posguri também ali, que quando tu não tove aí, fizeram.
2: Bonito.
0: Um show ali de audiência, né? De um espetáculo ali pra todos nós ouvir aí.
1: Fizemos o possível, né, Dez?
0: Sigam firme, gurizada, que vocês têm muito futuro.
2: Com certeza.
0: Tá bom, mandar um abraço pra todos os ouvintes lá do Garibaldi, em especial pra minha família, pra todos os ouvintes. Tá bom, em especial pro meu vizinho, o Guilherme. Tá bom, motorista raiz aí, agora tá parado por tempo, ficou afastada pra cuidar da mãe, agora.
2: Tá certo.
0: Escuta os programas todos domingos aí, Didio Velho, um abraço.
2: Que bom, Guilherme.
0: Todos aparentados, escutando. E agora que a internet vai pegar, né? Nem vamos parar pra almoçar, vamos escutar até onde que pega.
2: Hein? Oba!
0: Tá bom, gurizada? Deus abençoe aí, Beto.
2: Também.
0: Firme e forte, tamo aqui, na escuta.
2: Tá quando bom.
0: Pega, né? Mas agora tá bom.
2: Valeu! Grande,
1: né? Tamo junto.
2: Tamo junto, né? Aproveita, faz algumas intervenções lá dos 991-1850-1111.
1: Já que eu assumi as picapes pra matar o verme, né? Então vamos lá, quero mandar um abraço pra Carlos Barbosa, Betão, Ieda Botega presente.
2: Ô, dona Ieda,
1: inclusive,
2: Celso.
1: Tem gente de aniversário, conforme estávamos falando anteriormente, né? O pessoal que tava querendo ver os aniversários, tu inclusive, né?
2: Ah.
1: Quer saber quem tá de aniversário? Então vamos lá, o Wagner está de aniversário. Opa! Terça-feira, dia 15, essa semana, e vamos comemorar, né?
2: Legal,
1: bom domingo.
2: Wagner.
1: Valeu, turma. Baita abraço pra vocês. Deixa eu ver mais quem aqui conosco, Betão. Manuela Leidens aqui de Garibaldi, mandando um ótimo domingo pra nós. Valeu demais. Abraço pra toda a turma. Joana Locatelli também. Tá pedindo pra menina não cortar o cabelo, não cortar
2: de
1: os cabelos,
2: novo.
1: Né? Mas vamos ver se ela não vai cortar os cabelos. Que agora não deu tempo.
2: O salão de beleza tá fechado.
1: Não, e ela cortou semana passada, né? Eu
2: pois
1: acho que
2: é,
1: não deu
2: ela
1: tempo
2: cortou,
1: de crescer.
2: Ela cortou, recém cortou.
1: Pois é, né? Aqui abraço. Já começamos a abraçar a família Resemini, né? Mas agora vem a Mariana, querendo ouvir a música Por Ti Maria, né?
2: Olha ali.
1: É Atuais também, se não me engano.
2: Atuais.
1: Maravilha. Abraço pra Magali também. Magali dos Santos, do bairro São Francisco. Porque na escuta Maria. Do programa. Bom domingo a todos. Valeu. Abraço. Deixa eu ver mais pra quem. Que é a Maria Gelmini. Bom domingo pra vocês. Abraço pra ti também.
2: Obrigado.
1: O Rael Lendens aqui também. Rael Henrique Lendens participando do sorteio aqui do nosso Alô Caminhoneiro. Vai, também abraço pra Lenir Zílio. A Mairi Marissuti Bertelli também querendo participar, tá participando já também. Hilda Matuela, esposa do grandioso.
2: Lambari.
1: Do grandioso Pesce, né?
2: O Pesce.
1: Quer ouvir os quatro cantos da casa.
2: Eita lá.
1: Mas se a casa só tem um cômodo, ela tem quatro cantos, né? Mas a tua casa tem vários cômodos, Lambari. Não tem só quatro cantos.
2: Então aí deu bode.
1: Eu não sei, né? Tem as casas agora um pouco mais modernas, que elas são em formato assim.
2: Redonda?
1: Isso, um U, assim, várias letras que formam,
2: isso,
1: né?
2: Isso.
1: Mas a nossa casa até agora ela é quadradinha, né?
2: É
1: retangular, na verdade.
2: Isso aí.
1: Mas vamos seguindo. José Benini! Olha, foto de churrasco, gurizada.
3: Ainda bem que eu não tô ali pra ver.
1: Ainda bem que tu se safou, né? Porque tá bonita a coisa. Brasa pra. Brasa que Deus manda aqui na churrasqueira.
2: 50 quilos.
3: Mas vou expor que ele é o aniversariante de quarta-feira.
1: Pois é, ó, tem costelinha que tá bonita, rapaz. Ó, tem franguinho, tem tudo que tem direito aí, tá?
2: Meu Deus do céu.
3: Pode aguardar pra quarta. Deixa eu fazer quarta.
1: Pode congelar? Congela de novo, né? Ai, a gente vai brincando, né? Volney Resemini, que a gente matou a dívida dele, que é a lembranças do Porca Véia,
2: isso.
1: Né? Saudoso Porca Véia.
2: Isso.
1: Abraço pro Aires Colaciol também, recorrendo aos aguapés, é o pedido musical dele, olha só.
2: Também do Porca Véia.
1: Que maravilha. E Daci Parmigiani Pazini querendo participar dos nossos sorteios. E pra não prolongar demais, Betão, acho que vamos dando uma segurada, só mandar mais dois abraços aqui pra Cecília Colaciol. Capricha Gaiteira, a música é vaneira que ela pede, tá bom?
2: Oba!
1: E abraço pra grandiosa minha amiga Ude Contini, baita abraço.
2: Querida,
1: eu brinco Ude. Dos pastel, tá, Ude? Mas segunda-feira encontrei ela no desfile de 7 de setembro, ela me deu um abraço apertado no Capricho
2: que
1: e eu disse pra ela, tu não tá me devendo mais nada, tá bom? Tá quitada a dívida.
2: Tudo paz. Tá bom, Dani?
1: Feitoria.
2: Feito. Então tem aqui Aldila Santuário, ontem estava de aniversário, e a Beatriz Santuário, a Nora, foi lá atrás, lá no dia, em agosto, 18 de agosto, mas estão festejando lá no bairro Santa Teresinha. O Domingos, com a esposa da Dona Dila, o Ivone e toda a turma, cadê a turma aí?

0: parabenizando Dila. Um grande abraço, Valdila. Parabéns pra senhora, muitos anos de vida. É isso aí. Digamos, quantos? 89 anos faz a Odila. Que legal,
1: Os Valdila. Primeiros 89,
0: Os
1: né, Roberto?
0: Os primeiros 89. Eita. Falta mais 11 pra 100. É contagem regressiva pro 100.
2: É.
0: Tá bom?
2: Posso pedir uma música, Beto?
0: Pede.
2: Feliz aniversário do JM pra... Parabenizar todo mundo aí que tá de aniversário esse mês.
0: Depois no outro bloco.
2: Beleza.
0: Aí, vamos lá. Porque agora tem aqui, já tem aí o Valores, que vamos tocar para a Anitta Andreola, lá do Rancho Andreola. Aníbal!
1: Que turma.
0: Força, Aníbal! Um abraço!
1: Coitado desse rancho aí, né?
0: É, esse rancho tá muito.
1: Coitado da churrasqueira, né?
0: É verdade. Bate, é, tá louco. É vera. Depois tem Abra um Cancha pro Rio Grande, do Candeeiro, né?
1: Isso. Cancha reta, na verdade.
0: Cancha reta.
1: Isso.
0: E depois temos mais uma,
1: hein? Eu vou ler o bloco todo, né? Na verdade, para começar isso. Aqui o Candeeiro Cancha Reta, então. Tá. Depois Senair Maical Valores. Pra pagar dívida pra turma aí também. Atuais sem amor ninguém vive.
0: Tá certo. Tá bom, Dani?
1: Vamos embora?
0: Vamos tocar!

0: que bonita.
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0: 1h23. Alô, Delmar! Alô, aquele abraço! Eu não acredito. Essa turma aí preparou almoço pra Nholina, meu Deus.
1: Que perigo.
0: Que perigo, rapaz. Falando nisso.
1: Falando em perigo, eu tenho que mandar abraço pra turma lá do acampamento dos motorhomes lá na MG, né, Roberto?
0: O que que tá acontecendo?
1: Cara, estão cortando carne na esmerilhadeira. Eu nunca vi coisa igual, rapaz. Vocês estão fora. Eu não vou almoçar com vocês nem a
0: pau. Meu Deus do céu! Alô, turma da esmerilhadeira aí, ó.
2: Isso aí. É um jeito prático.
1: Alô, Everaldo Magnani. Deve ser engenhoca dele. Isso aí, eu tenho quase certeza.
0: Meu Deus do céu, que barbaridade. Gente, só deixa eu falar aqui enquanto o telefone vai tocando. Depois eu já vou botar a Nholina no ar. O que que ela vai dizer? Não sei, não sei.
1: Tá perigoso.
0: Tá perigoso. 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Valeu, valeu demais. Quem tá na audiência lá, Dudu?
2: Ana Gracioli.
0: A Ana de Vila Rica.
1: Só no atendimento ao público, Eduardo Bacon da Silva.
0: É isso aí.
1: Tu viu que cara talentoso.
0: Talentoso,
1: né?
0: Por demais.
1: Meu
0: não
1: Deus do céu.
0: Esse é fera.
2: E ela pede música. As mocinhas da cidade.
0: Mamma mia, se der tempo nós tocamos. Tem uma fila aqui que, pelo amor
1: de
0: Deus.
1: Da metrópole, né? De Garibaldi.
0: É isso aí.
1: Grande
0: então,
1: metrópole.
0: Dudu, o Diga. Que a Nholina vai dizer agora? Eu não sei.
2: Eu também não. Não tenho,
0: sabe?
2: Não tenho culpa na parcela.
0: Não tem culpa na parcela? Tá bom. Daniel, é arriscado. Mas vamos botar.
1: Ah, eu não vou colocar as minhas mãos no fogo, Roberto. Acho
0: meu
1: que
0: Deus
1: não,
0: do céu.
1: Não, acho
0: ah,
1: que
0: vai estourar
1: tem.
0: No
1: não,
0: meu.
1: É.
0: Vai estourar no meu. Deixa ela falar. Fala aí, Nholina.
1: Tem cuidado com as palavras. Boa tarde.
3: Beto, eu hoje vou participar diferente.
0: Ela tá séria.
3: Hoje
0: tá
3: eu
0: séria.
3: Tenho uma reclamação a fazer.
0: Uma reclamação.
3: Beto, atente tu e também o Duda.
2: Ai, pronto.
0: O Duda sobrou.
3: De hoje ficou terminante extraordinariamente.
0: Nossa Senhora, que
3: proibido.
1: Meu Deus.
3: De falar do Elon Musk.
0: Do Elon Musk.
3: Porque ligou. Esta semana ele me mandou por via de um cidrone, sei
0: um que, cidrone?
3: Saxofone, que é isso? Mandou dizer que ele mandou um sotoscrito lá, uma carta que suspendeu o abastecimento da vassoura.
0: Mama.
3: Então, terminante e extraordinária e fisicamente proibido falar dele do remanso comigo.
1: Terminou o relacionamento!
3: Coisa ruim.
1: Tá na pista.
3: E tanta feiura. Diz que eu só sirvo para as boas arvaque e passar galinha. Então ele me pediu encarecida extraordinariamente que eu arrumasse uma subeste fruta.
0: Uma subeste
3: fruta? E eu pensei que então eu passo
1: calma.
3: O bastão para Vitalina.
0: É uma que dupla.
3: É nova e ela sabe fazer crochê, ela faz pinto, galinha, galo, choque, peru e angolisti. Então eu passei o bastão pra Vitalina. A partir de encoi, mai pi falar do Elon Musk, porque senão ele vai te cortar os direitos operacionais de tudo quanto.
0: Mamãe
3: tu e o Duda meu. Também. Então a partir de hoje, Beto, encerrado esse assunto. Entendido, sotoscrito, eu deixo assassinado.
0: Ah, meu Deus do céu. Entendeu alguma coisa? Por isso que ela veio passeando numa palmeira hoje de manhã.
1: Tu não sabe como eu me sinto feliz de estar presente nesse programa, cara. Depois dessa daí... Não. Carlos depois Barbosa tem talentos, rapaz.
0: Tem talentos. E depois ela subscrito, sei lá das quantas, Maria Santa, assassinaram o português. Que loucura! Dani, vai lá nos mais assuntos que tu tens aí, mais o WhatsApp, 54991185111, que concorre a prêmios.
1: Concorre a prêmios, mas deixa eu me recuperar um pouquinho, dá uma respirada, dá uma profunda respirada aqui.
0: Depois de tudo que inspira, essa mulher falou.
1: Inspira e expira, tá, agora pelo me recuperei, amor, vamos. De Deus.
0: Pai, Filho e Espírito Santo também.
1: A Ave Maria, quem que puxa aí, gurizada?
0: Não, não, depois, vamos mandar
1: tá
0: mensagem.
1: Ah, tá bom então, meu Deus.
0: Meu Deus.
1: Márcia Rama, oi, bom dia, boa tarde, boa noite, tudo bem? Forte abraço pra esse trio e participar dos sorteios, tá bom, querida?
0: Tá
1: abraço.
0: Bom.
1: Vera Lúcia Mafacioli também mandando boa tarde pra ela que tá chegando conosco. Camila de Oliveira, calma, deixa eu ver mais quem aqui. A Lúcia, a Ferla de Oliveira e o Pedro Inácio de Oliveira, o trio também aí, ó.
0: Muito bem.
1: Renice tá chegando por aqui. Olá, quero mandar uma música para o meu pai, o Silvério Schneider.
0: Oba!
1: Schneider, a música Meu Velho Pai. Quem meu manda velho... é a filha Renice, tá
0: legal,
1: certo?
0: Legal, legal.
1: Pra confirmar. A Lourdes Scherer mandando um bom dia ensolarado, olha que maravilha. Quero participar dos sorteios, a música Lembrança já foi paga, a dívida da nossa querida amiga, isso. Tá bom?
2: Falando, eu acho que esquentou agora, né, Dani?
1: É, tá a 12 graus ainda.
2: Tá em 12? Mas 12. Agora saiu o sol, pelo menos.
1: Saiu o
2: tá
1: sol, né?
0: É, agora vai
1: a
0: subir.
1: A sensação térmica sobe. Mas também com o fogo que estão fazendo lá no acampamento, meu Deus do céu. Tá vindo calor pra cá, né?
0: Meu
1: Luiz
0: Deus.
1: Capelari, não, é fogo 24 horas por dia, o fogo não morre, ele é só ressuscitado.
0: Sempre. Só ressuscitado, tá
1: é
0: bom.
1: É o mesmo de semana passada ainda.
0: Então tá.
1: Tá bom.
0: Luiz Capelari.
1: E essa turma, né? Abraço pra toda a turma da Lumar Automóveis, pronto, que dá abraço da família, né?
0: Tá bom.
1: E o Vazapaz também chegando conosco, mas quem aqui, boa tarde, pra quem, música Vento Negro, quem que é Vento Negro, rapaz?
0: Meu Deus do
1: céu. Eu não sei aqui, mas é a Tuane que tá chegando, boa tarde, Tuane.
0: Pintaram
1: tudo bem?
0: O vento.
1: Valeu demais pela participação. Vera Quezine, olha a turma do Alfândega chegando. Boa tarde, só gente boa lá, né?
0: Pra, se Deus
1: pra confirmar, se Deus quiser. Amém. Boa tarde, amigos. Roberto, Dudu, Daniel. Bom domingo a todos. Queria ouvir a música Flor do Meu Jardim.
0: Olha!
1: A Flor do Jardim do Roberto lá, tá bom?
0: Meu Deus, nem... Tudo pedra.
1: Tudo pedra?
0: Tudo pedra.
1: De que jeito? Ai, é as flores de cimento lá?
2: De flor plástico.
0: Do meu jardim. Tá bom.
2: É de plástico e não precisa aguar.
1: Não precisa... Ah, assim, claro, certo.
0: Economiza água?
1: Mas, gente, olha bom, que tipo.
0: Tá feio o negócio aí.
1: E o da Deconte também chegando. A Andréia Bacon da Silva. Olha aqui, olha a ideia. Eita, nós, oi, mandou foto
0: ó, dá um jeito no teu filho aqui.
1: Sobremesa, meus amigos. Não. Que sobremesa sensacional.
0: Ah, não.
1: Dudu, vem cá. Chega mais. Eu acho que é uma torta de bolacha. Pelo meu conhecimento em tortas
0: Deus
1: de bolacha.
0: Do céu.
2: Exatamente, tá no capricho.
1: Tá no capricho, né?
2: Eu espero que sobrou pra minha pessoa.
0: Olha,
1: olha, ela mandou 20 pra uma e ainda tava inteira, tá? Eu acho que.
0: Vai sobrou. Sobrar, vai sobrar o
2: já faz quase uma hora, nós vamos atrasado, então acho que já foi.
1: Sobrou nada, né?
0: Meu Deus.
1: Não, é capaz de não
0: mãe
1: ter sobrado
0: é nada. Mãe, vai deixar um pedacinho pro senhor.
2: Mas lembra
0: um
2: que tinha uma dívida. Pedaço. Esqueceu?
0: Tu não pagou ainda?
2: Não.
0: Mas cria vergonha essa
2: não.
0: Cara.
2: Tá fazendo aniversário já.
0: Meu
2: em
0: Deus.
2: Em dezembro vai fazer aniversário.
0: Gente, vai ter o Festival da Canção, tá?
1: Beto.
0: Então, ó, pode fazer inscrições aqui na portaria da rádio.
1: Eu tenho mais.
0: Faz um ano que tu tá devendo.
1: Eu tenho mais um quilo de abraço aqui.
0: Vai.
1: Até uns 20 quilos, acho. Mas temos que fazer um sorteio, né, rapaz? Temos que realizar um sorteio, não é verdade?
0: Tem que ser rápido.
1: Né? Tem que ser rápido. Então eu acho que é momento de nós fazermos.
0: Tá aqui ele, ó.
1: Pode ser? Tu sacode aí e eu depois.
0: Loja Manica. Vou fazer o seguinte, ó.
1: Oi.
0: Vou fazer o trio para lugar. Eu chacoalho. O senhor pega o nome, passa pro Dudu, o Dudu leva.
1: Beleza, então.
0: Pode ser?
1: Tranquilo.
0: Tá. Aqui, quem comprou no mês de agosto na Loja Mânica?
1: Me alcance, por favor.
0: Ó, é um cinto, uma carteira, ambos da Fazolo, e mais uma camisa Me Paze. São três prêmios para um ouvinte só.
1: Pra chegar de líder,
0: um
1: né?
0: Um cliente só. Tá aqui, ó. Tu pega.
1: Com pegou, licença.
0: Aí.
1: Aê.
0: Pegou.
1: Tá, Eduardo,
0: já não
1: amigo.
0: Tá mais aqui quem ganhou. Não tá mais aqui quem ganhou. Tá aqui agora só um monte de cupons.
1: Agora vai estar feliz.
0: Eduardo Bacon, é ela ou é ele?
2: É ele.
1: Opa!
0: É ele. Opa!
2: Vai fazer
0: é
2: patrão. Bom uso.
0: Vai fazer bom uso? Quem é?
2: Tananã!
1: Rufem os tambores.
0: Para,
1: eu não tenho tambores.
0: Para, rapaz.
1: Bate na mesa, Roberto. Bate na mesa. Aí, pronto.
0: Fechou.
1: Feito o suspense.
2: Se eu entendi a letra certo, vou pedir ajuda universitária.
0: Ah.
2: Servino?
0: Servino?
1: Meu Deus, a minha vista não colabora.
0: Colabora lá com vocês. Colabora
1: então,
0: com vocês.
1: Deixa que eu vejo
0: vamos ver.
1: Aqui.
0: Vamos ver.
1: Só um minutinho, Roberto. Severino.
0: Ah,
1: pronto, agora tá
0: Severino.
1: Confirmado.
0: Severino.
1: Severino, é Severino.
0: Ah, bom. Severino do quê?
2: Luiz Borsoi.
0: Aê!
1: Severino Luiz Borsoi.
0: Severino Luiz Borsoi ganhou, olha só que trio de presentes.
1: Pode estourar champanhe, pode largar sinal de fumaça e tudo que tem direito.
0: Uma camisa da Mepase, né? Um cinto Fazolo e também uma carteira Fazolo, pra guardar bastante dinheiro.
1: De preferência,
0: né? Isso é pra botar na carteira lá.
1: Isso,
0: né?
1: Isso.
0: E depois, meus. Ó, depois não convidam o Dudu pra comer lanche, porque vai tudo.
2: É.
1: Que maldade.
2: E sabe que a regra é, lá em casa é a seguinte, né? É. Quem convida, paga.
0: Ai, ai.
2: Tá certo? Isso, eu nunca convido ninguém pra sair pra comer, porque você tem que pagar. Mas eu espero receber o convite.
0: Mas é pão duro, rapaz. Brincadeira. Nem pagou caixa de bom pra
1: mim. Não
0: é
1: ainda. Pão duro, é egoísta.
0: É tijolo, é tijolo.
2: Tijolo? Não tem mão, é duas pedras, sim.
0: Tá bom? Valeu?
1: Maravilha.
0: Olha, eu tenho que parabenizar o primeiro patrocinador aqui do programa.
1: É verdade.
0: O seu Gomercindo Carniel, que está de aniversário.
1: Gomercindo Lucian Carniel.
0: Gomercindo Lucian
1: Carniel. Eu assassino embaixo, como dizem.
0: Aê, Gomer! Parabéns pelos seus 71 anos. Eita, nós revelei agora, não sei. Mas que olha, por isso que é um guri de 40.
1: De 17, né?
0: Meu Deus do céu. Parabéns, então, muitos anos de vida. Abraços da Dona Geni, abraços da Valéria, toda a turma lá da Carniel Seguros, tá bom? Pelo seu aniversário, já vai ter o feliz aniversário tocando especial aí por
1: eita, nós.
0: A sua eita, data. Nós. Muito bem. E também, alô pro seu Ivaldo Meneghetti, que manda um abraço pro Gomercindo. Dani, boa recuperação pra ti, querida. Pelo amor de Deus, né? Vamos em frente. Vamos
1: já
0: lá.
1: Deu tudo certo.
0: Deu tudo certo. Isso que importa. Então, um grande abraço pro seu Ivaldo. Abraços pra a Irani, toda a turma lá do... Ó, o Dani... Rapidinho que os bichinhos estão querendo ajuda, viu? É isso aí, lá na ponta do pet. Tá bom, então? Vamos de música? Deixa eu ver aqui se tem mais algum pedido aqui. Não, tá, vai lá. O que que nós temos agora?
1: É, agora temos Roberto Porca Véia, mais uma vez recordando os aguapés pra turma que pediu. Querência Mãe Campeira, Grupo Querência.
0: Esse vai pra Naira, que ela diz que a história dela e da mamãezinha dela. Valeu, Rosália.
1: Que maravilha.
0: Um abraço.
1: E lembrando que após esse bloco musical, temos mais um sorteio, né?
0: Temos
1: sorteio. 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
0: E temos também uma caixa de produtos da DCO Limpeza.
1: Maravilha.
0: E temos também o almoço do restaurante Pizzaria Cap. Tá bom?
1: Show de bola.
0: Vamos lá, feliz aniversário também é do JM lá pro Gomercindo.

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13: Vamos lá, gurizada, na reta final do programa Alô Caminhoneiro. Parabéns, parabéns para a Edaci Parmegiani Pazini, que vai estar aniversário dia 15 de setembro. Parabéns pra senhora, 70 anos. A homenagem das filhas, a Silvana, abraços também aqui das demais, né, filhas, a Fernanda e a Manuela. O abraço com muito carinho aqui do neto Gabriel, que abraça a vovó, e também o abração dos genros, que é o Luciano, e também o nosso amigo Jurandir, que é o Todinho Caminhoneiro. Valeu, um abraço, Edaci, parabéns pra senhora. Dudu, rapidinho, Daniel, rapidinho, dá os nomes que faltam aí pra mandar um abraço.
14: Fechando os abraços, Betão, é a Helena Canzi que tá conosco aqui agora participando do sorteio, que vai ter mais um agora.
13: Vai ter.
14: A Soli também chegando aqui, mandando abraço para nós. É, obrigado, citando também aí o Gilmar, deixando um abraço aqui,
13: Gilmar, querido,
14: um para abraço. Todos os ouvintes também. Luísa Paz, a Mari Inês Malachi Capostinger também pediu Alma Nova. Se a gente tiver um tempinho, não, vamos tocar,
13: é,
14: né?
13: Mas é difícil.
14: Temos abraço aqui, deixa eu ver mais quem aqui. O Rudimar Postinger, alô amigo Rudimar, baita abraço pra ti. Tá pedindo Alemão do Forró, Fica Amor Baixo. É uma Deus, pedrada, né? Boa, pena que não vai boa, dar pra tocar.
13: Não vai dar pra tocar, Gilmar. Vamos ficar devendo.
14: Abraço para Leonice Ippoletto também chegando aqui conosco. Jerusa Bortolini Bulegon, mandando um ótimo programa. Bom domingo para todos vocês.
13: Valeu,
14: obrigado
13: G.
14: demais. Valeu. A Marinês Manzoni também. Deixa eu ver aqui. A Silvana Pazini Lazzarotto. Um abraço de toda a família para a mãe Edaci Parmigiani Pazini.
13: De falar. Parabéns.
14: Exatamente. 70 aninhos. É, olha aí que maravilha, Edaci. Exatamente. Que Deus proteja, saúde, muitos anos de vida, muita paz e tutti quanti, né? É a sogra do Todinho quem manda. Valeu, é abraço. Deixa eu ver aqui mais quem. Isabelle Poleto Soares participando do sorteio também, tá inclusa. Aqui, deixa eu dar uma olhada. A Loureci Faleiro também tá de parabéns, mais um ano de vida. Opa, e amanhã, Luna, é a vez do papai José Oleiro Faleiro.
13: Aí, olha, parabéns. Aí,
14: é celebrar o aniversário dessa dupla de dois. Maravilha. Zumira Sopel, Serbento Gonçalves também chegando conosco aqui. Ana Formentini manda música para minha filha Aline, a neta Brenda, o genro Brendan, lá de Massachusetts, nos Estados Unidos.
13: Boa.
14: Qualquer música. Leonício Agatti Postinger, boa tarde, ótimo programa, brigadão. Andressa Agatti, pra fechar, tudo de bom.
13: Valeu. E agora chegou a vez do sorteio. Chegou a vez do sorteio.
14: O Dudu, rufa os tambores aí, por gentileza, tá?
15: Coloca a roleta.
14: Pronto. Caiu tudo aqui.
13: Caiu
14: pra
13: tudo.
14: Pra variar.
13: Então... Cadê? Puxa o programa.
14: Olha,
13: o
14: programinha. Eu não tenho disponível aqui a roleta ainda. Ai, se vocês conseguirem...
13: Então faz o seguinte, deixa só o programa, pra, que tá em cima do laço, né? Deixa só o programa então funcionar, tá? O primeiro sorteio, vamos aqui fazer, é um almoço lá do restaurante Pizzaria Capê. Esse é do bom. 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Que isso. Pode almoçar um buffet livre com sobremesa. Roda o programa aí, Daniel.
14: Tá
13: roda
14: rodando já. Deixa tá comigo.
13: É, quando parar, já fala quem ganhou. Parou, parou.
14: Parou? Né?
13: Parou, parou.
15: E ganhou o Dudu.
13: Manhon.
14: Se eu te falar que foi o Daniel Sartori o vencedor dessa daqui.
13: Olha, eu não acredito.
14: É almoço, então não é nós, né? Tá louco? Ia dar prejuízo Deus pra Mone lá, né? Pra turma.
13: Pelo amor de Deus.
14: Não dá, né?
13: Quem vai ganhar? Ela?
14: É ele.
13: Ah, ele.
14: Ele, cidadão. Ele.
13: Quem?
14: E eu conheço esse cidadão. É Galdério por demais, tá?
13: Atende lá, Dudu.
14: Eita, agora, não sei se, acho que caiu a ligação ali, mas enfim.
13: Tá.
14: Vamos parabenizar ele, Luiz Capelari.
13: Valeu, Luiz Capelari. Valeu, Luizão.
14: Vou pra casa o voucherzão, hein?
13: Valeu. Também agora, então, vamos sortear aqui da DCO Limpeza. Roda. Opa, o programa aí.
14: Tá rodando, deixa
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13: esse é, tá. Musk é um produto para limpeza.
14: Beleza.
13: Esse aí é outra figura. Tá bom?
14: Tá bom. Ai, ai.
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14: Olha aí.
13: 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Vai lá.
14: Quem limpa vai até ganhar? A tristeza esse aí. Manda até a tristeza embora.
13: Ela vai ganhar.
14: É isso. Ela mesmo.
13: Acertei!
14: Olha aí.
13: Quem?
14: Tá bom de arrisco, né, Roberto?
13: Arrisquei.
14: Arriscou e acertou. Bom. É ela, Mairi Bertelli.
13: Mairi Bertelli. Valeu, valeu.
14: Mas
13: parabéns.
14: Antes, Roberto, de lançarmos o último sorteio, eu quero rapidamente aqui rodar um áudio. Se eu encontrar do nosso amigo Paulinho, que tá presente lá nos motorhomes, né?
13: Alô,
14: já que
13: Paulinho,
14: o sorteio é dele,
13: sorteio,
14: né?
13: É uma DCCR com produtos da Rádio Garibaldi. Tem.
14: Exatamente.
13: Chaveiro com abridor.
14: Passador de chimarrão.
13: Passador de chimarrão, tem tudo lá.
14: Abridor de
13: tá
14: garrafa.
13: Aí, Paulinho? Não.
14: Tá por aqui.
13: Paulinho, fala aí, meu amigo.
16: Fala, Dani. Fala, Beto. Tudo bem?
14: Buenas.
16: Bom dia a todos da rádio aí. Estamos aqui na MG acampado, no encontro dos motorhomes, dos amigos aqui, em comemoração à Semana Farroupilha.
14: Olha aí.
16: Então, a semana só está começando, a partir de hoje. Opa. Até domingo que vem.
13: Bom também.
16: Vamos estar aqui acampado, churrasco, com bons amigos, adoro de fogo.
13: Portando churrasco com os birilhos.
16: Uma costela hoje de porco, de 7, 8 quilos aqui na giratória.
14: Corte diferenciado.
16: Costelão também fizemos. Então, grande abraço a todos vocês na rádio aí, tá? Manda um alô pra nós aí.
13: Valeu!
14: Tá entregue, tá entregue, tá entregue. Paga a dívida.
13: Um abraço. E agora vamos então ao prêmio. Já rodou aí e já parou.
14: Rodou quem e parou, é, foi
13: é
14: ligeiro.
13: Que vai? Quem é que vai ganhar?
14: É ela, prenda, dama. Maria de Lourdes Contini.
13: Muito bem, está aí, ganhou a necessaire. Bom, a necessaire retira aqui na rádio, o voucher para o almoço retirar também essa semana, e também um voucher que dá o especial aí da DCO Limpeza. Tá bom, Dani?
14: Feitoria.
13: Valeu, Dudu.
15: Opa.
13: Bom almoço.
15: Obrigado.
13: Tá, comer depois.
14: E boa sobremesa, né?
13: Boa sobremesa.
14: Fiquei com inveja.
13: Não almoça mais.
15: Não, tem que almoçar.
13: Não, Dudu Andréia, pelo amor de Deus, conta as panelas, que ele já comeu um monte aqui.
15: Foi o café da manhã agora, vou pro almoço.
13: Meu Deus. Dani, até domingo que vem também.
14: Até, Betão, baita abraço.
13: Valeu,
14: todos.
13: Baita abraço para Carnel Corretora de Seguros, Posto São Cristóvão, lá na Rota do Sol, Associação dos Motoristas de Garibaldi, tem a força sempre da Simonage Companhia Limitada, também de Jair Automóveis, que está conosco, Agropecuária Trato Forte e Elite Confecções. Até o próximo domingo. E para fechar, tem Atuais e, se dá tempo, ainda os Filhos do Rio Grande.
14: Exatamente.
13: Lá pra ver.
14: Exatamente.
13: Tá
14: tempo
13: bom?
14: Ti, Maria.
13: Combinado. Valeu, gente. Até semana que vem.
15: Lembrando, missa da Matriz, 15h45.
13: 15h45, missa será na Matriz de Garibaldi. Tá bom? Hoje, dia 13, dia da Senhora de Fátima, a missa será na Igreja Matriz São Pedro. Tá bom, gente? Valeu!
14: Para todos os motoristas, uma boa viagem, bom trabalho, idem em paz.
13: E até o próximo domingo.
14: Valeu!
13: Valeu!

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5: Alegria franciscana. Quando se pensa em Francisco de Assis, logo se pensa em sua alegria, que era esbanjada com todo o seu ser. Como também eu posso ter esta alegria, Frei? Estando cheio, cheia do Espírito Santo, deixando-se inundar pela presença de Deus. A alegria franciscana é viver pela força do Espírito, é se abastecer da oração e da vida da igreja. Não tenha medo de se aproximar de Deus e da sua igreja. Assim, encontrarás a verdadeira alegria, que é o próprio Cristo. Seja um franciscano, seja uma franciscana. Paz e bem.
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0: Skank, Três Lados, aqui na programação da tua rádio. Agora 2:08, vamos às informações do esporte aqui do nosso estado. Pois é, temos atualizações, gente, sobre troca de treinadores, sobre queda no comando de um dos times aqui do estado. Falando nisso, vamos à notícia.
1: Esportes.
0: Luiz Castro não está mais no comando do Grêmio, isso mesmo, gente. Luiz Castro, técnico português, foi demitido neste domingo, um dia após a derrota para o Vasco. Amanhã foi de reuniões no CT Luiz Carvalho, com a decisão e comunicação da saída do treinador. O coordenador técnico Luiz Felipe Scolari, o Felipão, comanda a equipe contra o Botafogo na quarta-feira. Em 50 jogos na temporada, o time de Luiz Castro acumulou 19 vitórias, 15 empates e 16 derrotas, com aproveitamento de 47%, com 66 gols marcados e 51 sofridos. O Grêmio foi campeão gaúcho e está na semifinal da Copa do Brasil, porém briga contra o rebaixamento no Brasileirão. Pois é, gente, notícia aí para os gremistas, né? Muitos pedem o Renato Portaluppi, que já tem um histórico vencedor aqui na equipe, né? Na equipe tricolor. Alguns nomes cotados também, o Roger Machado, com passagem pelo Inter, pelo Juventude e também pelo Grêmio. Pois é, vamos analisando a situação do tricolor nos próximos dias. Vamos com mais música? Bruno e Marrone, Não Recomendo.

0: Edson e Hudson, cada volta é um recomeço.
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0: Isso aí, Marília Mendonça com Leão aqui na programação da tua rádio. WhatsApp 54999530616. Quero mandar um abraço à minha amiga Vera Lúcia, conectada aqui na tua rádio, escutando a programação aqui da tua rádio com muita música, com notícias, com informações. Um abraço, Vera, muito obrigado por estar aqui na companhia. Agora 2h27, um breve intervalo e já retornamos.
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2h31, retornamos aqui ao programa de domingo. Muita música e informação aqui na tua rádio. Muito obrigado pela sua audiência nesta tarde de domingo. Isso mesmo, gente. Temos bastante música aqui pela frente para animar a sua tarde. Também todas as matérias que você quiser ler, acompanhar, né, que estão acontecendo em todo o estado, estão disponíveis no site tuaradio.com.br. Vamos com mais música aqui na programação? Billie Jean, Michael Jackson.

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1: O Nilo Ruf, que trai a véia. 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

faz barulho, Goiânia! Murilo Rufi, eu não previ, com Traia Véia, isso mesmo. Agora 2:39, você está na tua rádio no programa de domingo conferindo a boa programação musical aqui nesta tarde de domingo. Um bom início de semana para você, que essa nova semana seja abençoada, cheia de realizações. Até lá, a gente vai ouvindo muita música e muita informação aqui na Rede Tua Rádio. Falando nisso, The Final Countdown, Europe.

17 para as 3, você está na tua rádio no programa de domingo, escutando muita música boa aqui na programação e também saindo informado aqui neste fim de semana, né? Encerramento do fim de semana. Amanhã, segundou, com uma nova semana para todos. Já deixo o meu abraço, né, para que essa nova semana seja muito boa. Vamos de informação? Informação referente a alguns tornados que estão acontecendo aqui no estado nos últimos dias, não apenas no estado, mas também em todo o país, também decorrente de toda aquela questão do fenômeno El Niño, né, que está aqui no Brasil. O raio-x dos tornados aqui no país, com mais de 500 registros, o fenômeno é mais frequente e mais intenso aqui no sul, isso mesmo. O Brasil esteve sob alerta de tornado nesta semana. No Paraná, foram 2 episódios da categoria mais intensa em menos de 24 horas, que deixaram um rastro de estragos em cidades do estado. Dados mostram que nos últimos 9 anos, o país teve 524 registros de tornados, e a maior parte deles no sul do país. O Brasil não tem um banco de dados oficial dedicado a rastrear estas ocorrências. Os números usados nas reportagens, né, são do Prevots, projeto mantido por pesquisadores da Universidade Federal de Santa Maria, Universidade de Oklahoma, o Instituto Nacional de Pesquisas Espaciais e também o Instituto Mineiro de Gestão das Águas, que monitoram, né, todas estas tempestades e tornados aqui no país. Logo mais a gente chega com mais informações. 15 para as 3, Panda, eu te seguro.

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Recairei com Barões da Pisadinha. Isso aí, agora faltando 6 minutos para as 3 horas da tarde. Bonnie Tyler.

Retornamos depois de muita música boa aqui na tua rádio, 3 horas da tarde, isso mesmo, temos jogos começando agora às 3 horas, né? Principalmente da Série A2 do Gauchão. Falando nisso, vamos conferir quais são estes jogos.

0: o grande VEC aqui do nosso estado. Logo mais, às 6 horas da tarde, agora pela Série B do Campeonato Brasileiro, o Juventude entra em campo no Alfredo Jaconi para enfrentar a equipe do Atletic. O Juventude, que é o primeiro colocado da Série B com 50 pontos, e o Atletic está em 12º na tabela com 37 pontos neste momento. Agora 13:01, breve intervalo e já retornamos com mais música.
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1: Treze e cinco, retornamos ao programa de domingo, isso mesmo, gente, deste domingo, né, dia 13 de setembro, com muita música boa aqui na programação, músicas de vários estilos para que você curta o domingão aí com seus amigos, com sua família, esteja ou não em casa, tá nos carregando no carro, né, dando aquela carona, vai passear, tá voltando para casa, sempre na companhia aqui da tua rádio. Vamos com Henrique e Juliano, até a próxima vida.

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13h18. The Cure na programação da tua rádio. Vamos com Cold Heart, com Elton John e Dua Lipa. Tá gostando da programação do domingo aqui da tua rádio? Lembrando a você que após a gente finalizar o programa musical nesta tarde, às 19h temos o Tua Essência, com muita música boa para acompanhar essa sua noite e madrugada de domingo.

0: Agora, 13h25, conferimos aqui João Bosco e Gabriel com Assume a Gente. Quer mandar o seu recado? Fique à vontade pelo WhatsApp número 54999530616. 13h25, rápido intervalo, já retornamos com mais música.
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13h28, retornamos a mais um bloco do programa de domingo, o programa para animar esta sua tarde, esse fim, né, de fim de semana, para que você comece a semana, segunda-feira, com o alto astral lá em cima, sempre com Deus no coração, sempre escutando a rádio, né, sempre na companhia. Lembrando a vocês que o WhatsApp aqui da rádio, para que você mande o seu recado, é o seguinte: 54999-530616. Todas as matérias, todas as informações aqui do estado, você confere no site tuaradio.com.br com toda a matéria completa disponível. Zezé de Camargo, cada minuto.

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20 minutos faltando para as 4 horas da tarde. Você está na tua rádio no programa de domingo, escutando aquela música boa com a família ou de repente no trânsito. Fique muito à vontade para mandar a sua mensagem ou apenas para curtir a programação musical aqui da tua rádio. Pelo WhatsApp número 54999530616. Vamos chegando com informação aqui na tua rádio. Escola voltada ao público 60+, já atendeu mais de 1000 alunos e avança com franquias. Voltar para a sala de aula depois dos 60 anos pode parecer um plano improvável para muita gente. Em uma escola de Porto Alegre, essa é a rotina de mais de uma centena de alunos que encontram nas aulas não apenas conhecimento, mas também novas amizades e propósito. Criada pelos empreendedores Cristiano Cunha e Juliana Enderle, a Escola de Cultura 60+, nasceu da união de duas trajetórias que se cruzaram em um momento de transição profissional. Com investimento inicial de 50 mil, a empresa precisou abandonar temporariamente os planos presenciais e apostar nas aulas online. Em meio ao isolamento social, as videochamadas se tornaram mais do que um ambiente de aprendizagem. Viraram um espaço de convivência para um público que buscava manter a mente ativa e os vínculos sociais. Quando as restrições da pandemia chegaram ao fim, o negócio ganhou sede física, aliás. Hoje, a escola tem de 110 alunos e oferece 8 disciplinas, entre elas História da Arte, Filosofia, Cinema, Geopolítica, Bordado e Aquarela. Os cursos são semestrais e custam R$ 239,00 por disciplina. Dezoito minutos, faltando para as 4. Vamos com Jota Quest?

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0: Louvado seja nosso Senhor Jesus Cristo. Em nome do Pai, do Filho e do Espírito Santo.
1: Amém.
0: A graça de nosso Senhor Jesus Cristo, o amor do Pai e a comunhão do Espírito Santo esteja sempre convosco.
1: Bendito seja Deus que nos reuniu no amor de Cristo.
2: Irmãos e irmãs, o Senhor nos reúne em sua casa para celebrarmos em comunidade o mistério da nossa fé. Senhor, quantas vezes devo perdoar? Na liturgia de hoje, a palavra nos abastece das lições do amor de Deus. Jesus nos dá o ensinamento do perdão incondicional como fonte de vida e paz. Com o amor, o perdão constitui um ponto central dos ensinamentos de Jesus. Nesse mês da Bíblia, deixamos que a palavra guie e ilumine nossos passos.
0: Confiantes no Deus que ama, perdoa e acolhe, reconhecemos que somos pecadores e necessitados do seu perdão. De coração contrito e humilde, confessemos os nossos pecados. Confesso a Deus Todo-Poderoso e a vós, irmãos e irmãs, que pequei muitas vezes por pensamentos e palavras, atos e omissões, por minha culpa, minha tão grande culpa, e peço à Virgem Maria, aos anjos e santos, e a vós, irmãos e irmãs, que rogueis por mim a Deus nosso Senhor. Senhor, tende piedade de nós.
1: Senhor, tende piedade de nós.
0: Cristo, tende piedade de nós.
1: Cristo, tende piedade de nós.
0: Senhor, tende piedade de nós.
1: Senhor, tende piedade de nós.
0: Deus, Pai de bondade, tenha compaixão de nós, perdoe os nossos pecados e nos conduza à vida eterna.
1: Amém.
2: Glorifiquemos a Deus por sua palavra, que nos ensina a perdoar e a amar. Cantamos.

0: Oremos. Colocamos todas as nossas intenções sobre o altar, sobre o que nós queremos rezar, celebrar neste dia. Ó Deus, vós que criais e governais todas as coisas, volvei para nós o vosso olhar, e para sentirmos a ação da vossa misericórdia, dai-nos a graça de vos servir de todo o coração. Por nosso Senhor Jesus Cristo, vosso Filho, que é Deus e convosco vive e reina na unidade do Espírito Santo, por todos os séculos dos séculos. Amém.
1: Leitura do livro do Eclesiástico. O rancor e a raiva são coisas detestáveis. Até o pecador procura dominá-las. Quem se vingar encontrará a vingança do Senhor, que pedirá severas contas dos seus pecados. Perdoa a injustiça cometida por teu próximo. Assim, quando orares, teus pecados serão perdoados. Se alguém guarda raiva contra o outro, como poderá pedir a Deus a cura? Se não tem compaixão do seu semelhante, como poderá pedir perdão dos seus pecados? Se ele, que é um mortal, guarda rancor, quem é que vai alcançar perdão para os seus pecados? Lembra-te do teu fim e deixa de odiar. Pensa na destruição e na morte, e persevera nos mandamentos. Pensa nos mandamentos e não guardes rancor ao teu próximo. Pensa na aliança do Altíssimo e não leves em conta a falta alheia. Palavra do Senhor.
2: Graças a Deus.
1: O Senhor é bondoso, compassivo e carinhoso.
2: O Senhor
1: é bondoso, compassivo e carinhoso. Bendize, ó minha alma, ao Senhor, e todo o meu ser, seu santo nome. Bendize, ó minha alma, ao Senhor, não te esqueças de nenhum de seus favores. O Senhor é bondoso, compassivo e carinhoso, pois Ele te perdoa toda a culpa e cura toda a tua enfermidade. Da sepultura Ele salva a tua vida e te cerca de carinho e compaixão. O Senhor é bondoso, compassivo e carinhoso. Não fica sempre repetindo as suas queixas, nem guarda eternamente o seu rancor. Não nos trata como exigem nossas faltas, nem nos pune em proporção às nossas culpas. O Senhor é bondoso, compassivo e carinhoso. Quanto os céus por sobre a terra se elevam, tanto é grande o seu amor aos que o temem. Quanto dista o nascente do poente, tanto afasta para longe nossos crimes. O Senhor é bondoso, compassivo e carinhoso.
3: Leitura da carta de São Paulo aos Romanos. Irmãos, ninguém dentre vós vive para si mesmo ou morre para si mesmo. Se estamos vivos, é para o Senhor que vivemos. Se morremos, é para o Senhor que morremos. Portanto, vivos ou mortos, pertencemos ao Senhor. Cristo morreu e ressuscitou exatamente para isto, para ser o Senhor dos mortos e dos vivos. Palavra do Senhor.
2: Graças a Deus.

0: O Senhor esteja convosco.
1: Ele está no meio de nós.
0: Evangelho de Jesus Cristo, narrado por São Mateus.
1: Glória a vós, Senhor.
0: Pedro aproximou-se de Jesus e perguntou: Senhor, quantas vezes devo perdoar se meu irmão pecar contra mim? Até sete vezes. Jesus respondeu: não te digo até sete vezes, mas até 70 vezes 7. Porque o reino dos céus é como um rei que resolveu acertar as contas de seus empregados. Quando começou o acerto, trouxeram-lhe um que lhe devia uma enorme fortuna. Como o empregado não tivesse com o que pagar, o patrão mandou que fosse vendido como escravo, junto com a mulher e os filhos, e tudo o que possuía, para que pagasse a dívida. O empregado, porém, caiu aos pés do patrão e suplicava: dá-me um prazo, eu te pagarei tudo. Diante disso, o patrão teve compaixão, soltou o empregado e perdoou-lhe a dívida. Ao sair dali, aquele empregado encontrou dos seus companheiros que lhe devia apenas 100 moedas. Ele o agarrou e começou a sufocá-lo, dizendo: paga o que deves. O companheiro, caindo aos seus pés, suplicava: dá-me um prazo, eu te pagarei. Mas o empregado não quis saber disso, saiu e mandou jogá-lo na prisão até que pagasse toda a dívida. Vendo o que havia acontecido, os outros empregados ficaram muito tristes. Procuraram o patrão e lhe contaram tudo. Então o patrão mandou chamá-lo e lhe disse: empregado perverso, eu te perdoei toda a tua dívida porque me suplicaste. Não devias tu também ter compaixão do teu companheiro como eu tive compaixão de ti? O patrão indignou-se e mandou entregar aquele empregado aos torturadores até que pagasse toda a sua dívida. E Jesus concluiu: é assim que meu Pai que está nos céus fará convosco se cada um não perdoar de coração ao seu irmão. Palavra da salvação.
1: Glória a Deus.

E no construir dessa história, dessa caminhada, muitas vezes a gente se depara com situações boas, menos boas e até péssimas. E isso pode acontecer que vai afetando o nosso coração, as nossas relações e a nossa caminhada de fé, mas também comunitária. Percebemos que o perdão, ela é uma exigência essencial, vamos dizer assim, ou mais alta, exatamente para o missionário, a missionária, o discípulo, a discípula, ou seja, para todos nós. Para todos nós, exatamente como pessoas de comunidade, de vida cristã. E porque nós temos bem presente em nossa vida o mistério de Jesus Cristo, ou seja, da sua morte, mas também da sua ressurreição, que nos acolhe, que nos perdoa e que nos acompanha. Portanto, irmãos e irmãs, o perdão, com certeza, ele nos convida a enfrentar exatamente o quê? O rancor, a raiva, podemos dizer até o ódio muitas vezes. E para perdoar, com certeza, exige de nós uma grande reflexão, mas também poderíamos dizer uma grande conversão, não só no pensamento, mas nas ações e principalmente dentro da nossa fé. E isso nós temos bem clareza diante do que nós ouvimos no Evangelho. O Evangelho nos apresentou aqui o Pedro que pergunta para Jesus: quantas vezes devo perdoar? 7 vezes ou 70 vezes? E assim por diante, né? 70 vezes 7. Mas percebemos que aqui Jesus, ele conta essa história, vamos usar esse título, né? Aos discípulos e o povo que está ali, sobre um rei, sobre um empregado que devia uma grande quantidade, um grande valor. Então, diante do que o frei apresenta para esse empregado, o empregado cai aos seus pés e pede que o patrão o perdoe, ou que lhe dê uma oportunidade, um tempo para que ele consiga realmente pagar essa dívida. E o patrão então, ou o rei, concede isso. Percebemos que esse empregado até ele sai feliz por causa disso, né? Mas a atitude que ele toma depois é exatamente isso que Jesus coloca para nós. O que que ele fez? Ele encontrou um colega dele que devia bem pouquinho diante de tudo aquilo que ele devia para o rei. E o que que ele fez? Ele não teve compaixão do colega. Ele simplesmente pegou, esbofeteou, colocou no chão, mandou ser preso e tudo mais aquilo que nós ouvimos. E isso fez com que os colegas dele voltassem ao rei e contassem o que ele tinha feito. Percebemos aqui, irmão e irmã, que a atitude dessa pessoa exatamente foi uma atitude que não cuida da vida, ou uma atitude que não preserva o irmão, ou uma atitude que não dá oportunidade para o irmão também se recuperar e até pagar a dívida, nesse caso da leitura que nós ouvimos. Mas Jesus, com certeza, aqui está dizendo para todos nós que não importa o número de quantidade que se perdoa, mas o que é importante, o que é especial, é nós percebermos e sentirmos que através de Jesus, que nós assumimos o compromisso, a missão dele, também nós somos convocados e convidados a dar passos como ele fez, ou caminhar no caminho que ele fez. E esse caminho, com certeza, leva ao perdão sem limites. Caríssimos irmãos e irmãs, para mim,

0: Aqui está o lugar mais alto do amor. Deus, Jesus, melhor, morreu por amor, por nos amar. Aqui está o lugar mais alto do amor. Para Jesus, o perdão é um ponto de partida, mas também um ponto de chegada. Porque exatamente todos nós devemos continuar percorrendo esse caminho. Pois nós não podemos esquecer o que o Papa Francisco falou muitas vezes e deixou escrito, que é isso aqui: Jesus é o rosto da misericórdia do Pai. Essas palavras fazem nós refletir essa importância do perdão. E deixa claro que a forma como nós nos relacionamos com as pessoas diretamente é ligada à forma com que nós vivemos a proximidade com Deus também. Então, com certeza, irmãos e irmãs, isso nos leva a buscar cada vez mais estar perto de Jesus. E ao escolher, né, vamos dizer assim, ao escolher viver a fé em Jesus Cristo, todos nós somos convidados a mergulhar numa entrega total. Vamos usar assim, um estilo de vida que se torna resposta viva e verdadeira àquele amor que Cristo viveu e pelo qual se entregou na cruz até a morte. Por isso, irmãos e irmãs, tudo o que fazemos deve se tornar uma resposta amorosa. Pois seguir Jesus Cristo é viver uma pertença total a Ele, a qual não é possível sem o outro, sem a outra, sem o irmão, sem a irmã. Por isso, irmãos e irmãs, devemos constantemente na nossa vida, na nossa caminhada pessoal, na nossa família, na nossa comunidade, movimento, pastorais e setores, perceber o quanto o outro é importante e representa a presença de Cristo na nossa vida. Irmãos e irmãs, para o Frei ir concluindo, perdoar é ajudar a converter, a transformar aquilo que parece até estar perdido. Pelo perdão, nós participamos do mistério maior do amor que Deus, de Deus, pela humanidade, o qual se realizou na cruz salvadora e redentora. Que nós possamos, a exemplo de Jesus, continuarmos firmes na fé e promotores com certeza de justiça, de fraternidade, mas de perdão também. E nada melhor do que nós recordarmos hoje também que essa missa que nós celebramos sempre o dia 13 em homenagem à nossa mãe, Nossa Senhora de Fátima, né? Maria que nos dá esse testemunho, Maria que acompanha Jesus ao pé da cruz, Maria que com certeza soube transmitir para Jesus os verdadeiros valores de humanidade, de família e com certeza de fé em nosso bom Deus, em nosso Deus Pai. Que possamos continuamente também estarmos perto de Maria, para que ela continue colocando seu manto, suas mãos e sua bênção sobre cada um, cada uma. Louvado seja nosso Senhor Jesus Cristo. E juntos renovamos a nossa fé. Creio em Deus Pai Todo-Poderoso, Criador do céu e da terra, e em Jesus Cristo, seu único Filho, nosso Senhor, que foi concebido pelo poder do Espírito Santo,
1: nasceu da Virgem Maria,
0: padeceu sob Pôncio Pilatos, foi crucificado,
1: morto, sepultado, desceu à mansão dos mortos, ressuscitou no terceiro dia,
0: subiu aos céus, está sentado à direita de Deus Pai Todo-Poderoso, donde há de vir a julgar os vivos e os mortos. Creio no Espírito Santo, na Santa Igreja Católica, na comunhão dos santos, na remissão dos pecados,
1: na ressurreição da carne, na vida eterna. Amém.
0: Como filhos e filhas que confiam no poder e no amor misericordioso do Pai, apresentemos a Ele as nossas preces e após cada pedido rezamos assim: Senhor, ensinai-nos a amar e perdoar.
2: Senhor, ensinai-nos a amar e perdoar.
3: Pela Igreja, para que se mantenha firme na sua missão e atenta à palavra de Deus, testemunhe o perdão e a correção fraterna, pedimos:
2: Senhor, ensinai-nos a amar e perdoar.
3: Para que as pessoas e famílias que sofrem as consequências da falta de entendimento possam reencontrar o diálogo e o perdão, pedimos:
2: Senhor, ensinai-nos a amar e perdoar.
3: Pelas nossas comunidades, para que sejam lugar de vivência da fé, através da oração e de práticas concretas de caridade e solidariedade, pedimos:
2: Senhor, ensinai-nos a amar e perdoar.
3: Pelos governantes, para que não alimentem conflitos, mas construam caminhos de cooperação, de justiça e de paz, pedimos:
2: Senhor, ensinai-nos a amar e perdoar.
3: Pedindo a Deus que envie operários para a messe do seu reino, rezemos juntos a oração pelas vocações, número 954 do livro. Jesus, Mestre Divino, que chamastes os apóstolos a vos seguirem, continuai a passar pelos nossos caminhos, pelas nossas famílias e pelas nossas escolas, e continuai a repetir o convite a muitos de nossos jovens. Dai coragem às pessoas convidadas, dai força para que vos sejam fiéis, como apóstolos leigos, como sacerdotes, como religiosos e religiosas, para o bem do povo de Deus e de toda a humanidade. Amém.
0: Tudo isso vos pedimos por Jesus Cristo, na unidade do Espírito Santo.
4: Amém. Participemos do ofertório cantando.

0: Orai, irmãos e irmãs, para que o meu e o vosso sacrifício seja aceito por Deus Pai de bondade. Recebo ao Senhor por tuas mãos este sacrifício para a glória do seu nome, para o nosso bem e de toda a Santa Igreja. Inclinai-vos, Senhor, as nossas súplicas. Acolhei benigno as oferendas dos vossos fiéis, a fim de que os dons que cada um trouxe em vossa honra sirvam a salvação de todos, por Cristo nosso Senhor.
1: Amém.
0: O Senhor esteja convosco.
1: Ele está no meio
0: de nós. Corações ao alto.
1: O nosso coração está em Deus.
0: Demos graças ao Senhor e nosso Deus. Na verdade, é digno e justo, é nosso dever e salvação dar-vos graças sempre e em todo lugar. Senhor Pai Santo, por vosso amado Filho Jesus Cristo, Ele é a vossa palavra pela qual tudo criastes. Ele é o nosso Salvador e Redentor, que se encarnou pelo Espírito Santo e nasceu da Virgem Maria. Ele, para cumprir a vossa vontade, adquirir para vós um povo santo, estendeu os braços na hora da sua paixão a fim de vencer a morte e manifestar a ressurreição. Por isso, com os anjos e todos os santos, proclamamos a vossa glória, cantando a uma só voz.

0: Na verdade, ó Pai, vós sois santo e fonte de toda a santidade. Santificai, pois, esses dons, derramando sobre eles o vosso Espírito, a fim de que se tornem para nós o corpo e o sangue de nosso Senhor Jesus Cristo.
1: Enviai o vosso Espírito Santo.
0: Estando para ser entregue e abraçando livremente a paixão, Jesus tomou o pão, pronunciou a bênção de ação de graças, partiu e o deu a seus discípulos, dizendo: Tomai todos e comei, isto é o meu corpo que será entregue por vós. Do mesmo modo, no fim da ceia, ele tomou o cálice em suas mãos e, dando graças novamente, o entregou a seus discípulos, dizendo: Tomai todos e bebei. Este é o cálice do meu sangue, o sangue da nova e eterna aliança, que será derramado por vós e por todos para a remissão dos pecados. Fazei isto em memória de mim. Mistério da fé.
1: Anunciamos, Senhor, a vossa morte e proclamamos a vossa ressurreição. Vinde, Senhor Jesus.
0: Celebrando, pois, o memorial da morte e ressurreição do vosso Filho, nós vos oferecemos, ao Pai, o pão da vida, o cálice da salvação. E vos agradecemos porque nos tornaste dignos de estar aqui na vossa presença e vos servir.
1: Aceitai.
0: Suplicantes vos pedimos que, participando do corpo e sangue de Cristo, sejamos reunidos pelo Espírito Santo num só corpo.
1: O Espírito nos una num só corpo.
2: Lembrai-vos, ó Pai, da vossa Igreja, peregrina nos caminhos do mundo, que ela cresça na caridade, em comunhão com o Papa Leão, com nosso Bispo José, os bispos do mundo inteiro, os sacerdotes, os diáconos e todos os ministros do vosso povo.
1: Lembrai-vos, ó Pai, da vossa Igreja.
2: Lembrai-vos também, na vossa misericórdia, dos nossos irmãos e irmãs que adormeceram na esperança da ressurreição. As nossas intenções estão em nosso coração. Nós os colocamos também nas mãos de Deus, rico em misericórdia. Acolheu junto a vós, na luz da vossa face.
1: Concedei-lhes, ó Senhor, a luz eterna.
0: Enfim, nós vos pedimos, tende piedade de todos nós e dai-nos participar da vida eterna com a Virgem Maria, Mãe de Deus, São José, seu esposo, os apóstolos e todos os santos que neste mundo viveram na vossa amizade, a fim de vos louvarmos e glorificarmos por Jesus Cristo, o vosso Filho. Por Cristo, com Cristo e em Cristo, a vós, Deus Pai Todo-Poderoso, na unidade do Espírito Santo, toda honra e toda glória por todos os séculos dos séculos. Amém. E eu vos convido para nós colocarmos na mão de Deus a oração que Jesus nos ensinou. Pai nosso, que estais no céu, santificado seja
1: o vosso nome. Venha a nós o vosso reino. Seja feita a vossa vontade, assim na terra como no céu. O pão nosso de cada dia nos dai hoje. Perdoai as nossas ofensas, assim como nós perdoamos a quem nos tem ofendido. E não nos deixeis cair em tentação, mas livrai-nos do mal.
0: Livrai-nos de todos os males, ó Pai, dai-nos hoje a vossa paz. Ajudados pela vossa misericórdia, sejamos sempre livres do pecado e protegidos de todos os perigos, enquanto aguardamos a esperança e a vinda do nosso Salvador, Jesus Cristo. Senhor Jesus Cristo, que dissestes aos vossos apóstolos: Eu vos deixo a paz, eu vos dou a minha paz. Não olheis os nossos pecados, mas a fé que anima a vossa Igreja. Dai-lhe, segundo o vosso desejo, a paz e a unidade. Vós que sois Deus, com o Pai e o Espírito Santo.
1: Amém.
0: A paz do Senhor esteja sempre convosco. Felizes os convidados e as convidadas para a ceia do Senhor. Eis o Cordeiro de Deus, eis aquele que tira todo o pecado do mundo. Senhor, eu não sou digno de que entreis em minha morada, mas dizei uma só palavra, que o corpo e sangue de Cristo nos guarde para a vida eterna.
3: A Eucaristia é o sinal da comunhão fraterna e da comunidade reconciliada. O Senhor que nos ama e perdoa, nos convida ao banquete do seu amor. Participemos da Eucaristia, comungando em frente ao ministro, cantando.

0: O cálice de bênção que abençoamos é a comunhão no sangue de Cristo, é o pão que partimos, é a participação no corpo do Senhor. Oremos. Senhor, o vosso dom celeste penetre nossas mentes e nossos corpos, para que em nós prevaleça sempre, não o sentimento, mas a força deste sacramento. Por Cristo nosso Senhor. Amém. Partilho com vocês algumas comunicações, né? O projeto Crescer, juntamente com a paróquia, convida a todos os jovens, adolescentes de 13 anos em diante, né? Para um retiro que vai acontecer o dia 13 e 4 de outubro próximo, lá no sítio Crescer. Melhores informações podem ser ver lá, né, no Instagram Crescer Garibaldi ou na Secretaria Paroquial. Pais e mães, motivem seus filhos e filhas a fazer esse retiro, que com certeza é muito especial. Os calendários antonianos já estão na Secretaria Paroquial. Quem quiser adquirir, ou as zeladoras que já quiserem ir distribuindo, podem passar na Secretaria e pegar, né? E no dia 19 e 20 próximo, nós vamos ter ali na Pousada dos Frades, né, um retiro muito bom, com a pregadora Raquel Carpenter. É uma terapeuta familiar, ela faz parte da comunidade Água Viva. Então quem quiser participar pode buscar informações na Secretaria Paroquial, né, para este retiro.
1: Jesus pede aos seus discípulos e hoje a nós disposição para perdoar o irmão de coração sincero. Quem perdoa vive melhor, e só quem perdoa será salvo. Sempre que rezamos, perdoai-nos as nossas ofensas, assim como nós perdoamos a quem nos tem ofendido, pedimos humildade e a graça de perdoar. Cantamos.

0: E pedimos que Maria, nossa mãe de Fátima, abençoe a todos nós. Estendemos nossas mãos em direção e assim rezamos. Ave Maria, cheia de graça, o Senhor é convosco. Bendita sois vós entre as mulheres, e bendito é o fruto do vosso ventre, Jesus. Santa Maria, Mãe de Deus, rogai por nós, pecadores, agora e na hora de nossa morte. Nossa Senhora de Fátima,
1: rogai por nós.
0: O Senhor esteja convosco. Que a bênção de nosso bom Deus desça sobre todos vós, por intercessão de Nossa Senhora de Fátima, em nome do Pai, do Filho e do Espírito Santo. Amém. Vamos em paz e que o Senhor vos acompanhe.
1: Graças a Deus.
0: Uma boa tarde, paz e bem.
1: Paz.

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0: Nem a pau, Simone Mendes e Yasmin Santos. Dezesseis para cinco, vamos com informação aqui na tua rádio, informação aqui do estado, né, da Serra Gaúcha. Bebê de dois meses, aliás, morre e mãe é presa por suspeita de maus tratos em São Francisco de Paula. A Polícia Civil investiga como homicídio a morte de um bebê de 2 meses, após ser levado ao Hospital de São Francisco de Paula, na Serra Gaúcha, na tarde deste sábado. A mãe da criança, de 20 anos, foi presa preventivamente por suspeita de homicídio doloso, quando há intenção de matar ou a pessoa assumiu o risco de matar, diante de indícios de possíveis maus tratos identificados durante o atendimento médico. De acordo com a delegada Fernanda Aranha, a mãe levou o bebê a um hospital relatando que ela não estava respirando direito. Também teria sido informado, normalmente, uma possível queda que teria gerado os ferimentos. O corpo do bebê foi encaminhado ao Instituto Geral de Perícias, em Taquara, para confirmar a causa da morte. Muito bem, 15 para 5, seguimos aqui no programa de domingo, aqui da tua rádio. Muito obrigado pela sua audiência, muito obrigado por compartilhar o seu domingo aqui comigo na tua rádio. Um bom início de semana a todos, amanhã segundou, novas oportunidades para conseguir conquistar seus sonhos. Então já fico torcendo por você que está aqui na companhia, também escutando aquela boa música neste final de domingo. Quatorze para cinco, vamos com música.
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0: viralizou com Joel Carlo e Corpo e Alma.
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4: Cinco e cinco, muito bem, voltamos a mais um bloco aqui do nosso programa de domingo. Muito bom ter você aqui na audiência da Tua Rádio. Logo mais teremos time gaúcho em campo, Juventude entra pela Série B contra o Atlético às 18h. Por enquanto, na Série B, o Atlético Goianiense vai vencendo o Criciúma por 2-0, resultado que é muito bom para o Juventude. Já na Série A, o Vitória vai vencendo fora de casa o time do Mirassol por 2-0, com dois gols de René. Logo mais, trazemos mais informações sobre o esporte desta tarde de domingo. 5 e 6, vamos com mais música aqui na programação. João Luiz Correa, gauchão de apartamento. Boa tarde.

5:20, do fundo da grota com Baitaca. Seguimos com a boa música gaúcha tradicionalista aqui do Rio Grande com João Chagas Leite, Desassossegos.

5h29, você está na tua rádio. Muito obrigado pela sua presença, curtindo a boa música tradicionalista aqui do estado com a gente. Vamos de grupo Sistema Antigo, Estância Galponeira.

0: 28 para 6, você está na tua rádio. Muito obrigado pela audiência, por estar aqui ouvindo aquela boa música neste final de tarde de domingo. Vamos agora às informações do esporte. Olha só, gente, o Juventude entra em campo logo mais às 6 horas da tarde para enfrentar a equipe do Athletic e já está com o time definido. Vamos trazer com todos os detalhes aqui para você.
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0: Juventude é o primeiro colocado na Série B e vem a campo com o goleiro Jandrei, Rodrigo San, Gabriel Pinheiro e Marcos Paulo. Aderlan, Luan Martins, Mandaka, Raí Silva, Diogo Barbosa e, para fechar o ataque, com MP e Alisson Safira. O técnico é Maurício Barbieri. Criciúma ainda vai perdendo, o que é um bom resultado para o Juventude, né? Na busca pelo acesso, se o Juventude ganhar hoje, vai a 53 pontos na Série B. Agora, 5h34, vamos a um breve intervalo. Na sequência, já retornamos com mais música aqui na tua rádio.

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Um beijo embaixo do chapéu, os quatro Galdérios. Agora, 12 minutos, faltando para 6 horas da tarde. Você está acompanhando o programa de domingo aqui na tua rádio. Muito obrigado pela sua presença, pela sua audiência aqui no programa. Eu, Luan Varela, logo mais já vou ter que me despedir de vocês. Estarei indo descansar, mas a programação aqui da tua rádio segue com muita música boa. Até às 7 horas da noite a gente segue com bastante música tradicionalista, aquela música gaúcha boa para você que está fazendo seu churrasco, está fazendo a sua janta aí com os amigos neste início de noite de domingo, né? E logo após o fim do programa de domingo, às 7 horas da noite, a gente entra com o Tu Essência, com vários estilos musicais para você curtir esta noite de domingo, para se divertir também, para dormir escutando, né, na presença aqui da tua rádio. Agora 10 minutos, faltando para as 6 horas da tarde, vamos seguir com mais música aqui na programação.

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1: Cinco e 53, continuamos aqui com a nossa programação musical da tua rádio. Eu, Luan Varela, vou me despedindo de vocês. Nos vemos amanhã novamente na programação da tua rádio. Muito boa noite a você, que essa nova semana seja cheia de realizações. A todos um bom domingo, forte abraço, paz e bem.
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1: Já chega, meu parceiro João Luiz Correia, pra cantar e tocar essa marca comigo.
2: Mas tô chegando, Paulo, velho.
1: Chema, João Luiz, essa não é a Super 8, che?
2: Mas só um pouquinho, que já tá aqui, rapaz, nos arreios.

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2: é?
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1: E que a força do medo que tenho não me impeça de ver o que anseio. Que a morte de tudo em que acredito não me tape os ouvidos e a boca. Porque metade de mim é o que eu grito, mas a outra metade é silêncio. Que a música que eu sou longe seja linda, ainda que tristeza. Que a mulher que eu amo seja para sempre amada, mesmo que distante. Porque metade de mim é partida e a outra metade é saudade. Que as palavras que eu falo não sejam ouvidas como prece e nem repetidas com fervor. Apenas respeitadas como a única coisa que resta um homem inundado de sentimento. Porque metade de mim é o que ouço, mas a outra metade é o que calo. Que essa minha vontade de ir embora se transforme na calma e na paz que eu mereço. Que essa tensão que me corrói por dentro seja um dia recompensada. Porque metade de mim é o que penso e a outra metade é um vulcão. Que o medo da solidão se afaste. Que o convívio comigo mesmo se torne menos suportável. Que o espelho reflita em meu rosto um doce sorriso que me lembra ter dado na infância. Porque metade de mim é a lembrança do que fui. A outra metade eu não sei. Não seja preciso mais do que uma simples alegria de me fazer aquietar o espírito. E que o teu silêncio me fale cada vez mais. Porque metade de mim é abrigo, mas a outra metade é cansaço. Que a arte nos aponte uma resposta, mesmo que ela não saiba. E que ninguém a tente complicar, porque é preciso simplicidade para fazê-la florescer. Porque metade de mim é a plateia e a outra metade é a canção. E que a minha loucura seja perdoada, porque metade de mim é amor e a outra metade também.

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